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2: Muito obrigado. Essa marcou gerações. Quem sabe solta a voz, canta com a gente assim, ó.

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0: temporada tem uma sequência de músicas mais do que especiais pra você. Então não sai daí não, porque essa é a Rádio Globo, a rádio que vibra com você. 11h56.
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9: 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Vamos dar uma olhadinha aqui pra ver se tá tudo ok. Vamos lá, aqui pelo menos tá tudo certo. E você?
8: Todos a bordo.
9: Você já dá um chute na minha canela já na segunda-feira de manhã.
8: Rapaz, segunda-feira, né? Bom humor. Tem que jogar a vibração lá em cima. Bora começar nossa semana. Deixa essa chuva pra lá, entendeu? Porque aqui o astral é, ó, só pra cima.
9: Graças ao bom Deus, estamos aí, né, rapaz? É uma segunda-feira que já começou molhada. Teoricamente, era pra ter sol essa hora da manhã, era pra ter sido um final de semana de, né, calor no Kengo. Não foi bem assim, mas foi produtivo.
8: Marromeno.
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1: Bom dia, meu Rio de Janeiro. Coisa linda de papai. Vocês estão bom? Não tá bom, não. Nós estamos é muito bom. Despertador já tocou. Nada de 10 minutinhos de soneca, não. Já pula da cama, porque boa, senão você pode se atrasar. Olha aí, que momento, né? Você já tá na pista que eu tô ligado? Desde 3h30 da manhã, tô ligado? Olha aí, ó. Malvadão sai 3h40 de casa. Lembra disso?
2: Olha aí.
1: Você reclamando da vida. Que momento, hein, rapaz? Vamos lá, segunda-feira, né? Graças ao bom Deus, dia 53 de agosto, perdão. Hoje é dia 31 de agosto. Graças a Deus, o último dia do mês, né? Tá virando aí, graças a Deus, pra setembro. Isso significa o quê, Vitória?
2: Oh.
1: Ah, meu pai do céu, coisa linda, já
2: é
1: tô aqui na contagem.
2: Sexta-feira, o Rock in Rio, hein?
1: Já tô aqui na contagem. Transmissão. Gostaria, mas teremos toda a cobertura. Teremos toda a cobertura do Rock in Rio, maior festival de músicas do planeta aqui no Rio de Janeiro. Vitorinha vai estar lá, nossa equipe também, vai ser show de bola.
2: E a Lobo também.
1: Ó, né? Então, mais uma galera junto, né?
2: Opa, mola.
1: Então, vai ter uma galera junto aí, rapaz. Então, você já tá no trânsito? Já tá aí, como é que tá? Como é que tá segunda-feira? Passou bem o final de semana? Estamos querendo saber de tudo. Temos as principais informações também nesta manhã. A nova ciclovia de lazer é inaugurada na Zona Sul, sabia disso? Vai saber daqui a pouquinho. Fim de semana no Rio de Janeiro é marcado por fortes ventos e chuvas que não estavam previstos. Foi aquilo que a gente estava falando na sexta-feira, né? Tipo, sexta-feira, sextou, a gente naquele clima todo. Teoricamente, o tempo era para estar sexta, sábado, domingo e segunda com o sol batendo no quengo. Não foi bem assim, né? Pelo menos aqui no Rio de Janeiro. Você estava na França? Não deve estar sabendo nada disso.
2: Ah, eu, hein? Tava aqui do lado, tava em Rio Bonito.
1: Então, você não devia estar sabendo.
2: Aí... Não, eu vou te falar, ó. Sexta-feira à noite tava um friozinho.
1: É.
2: Friozinho. No sábado, um sol, mas um sol pra cada um.
1: É mesmo.
2: Um sol pra cada um, calor, papapá, beleza.
1: Desceu gelado?
2: Desceu gelado, graças a Deus. Sábado à noite, não tava tão frio assim quanto tava na sexta.
1: Já deu uma amenizada.
2: Aí no domingo,
1: irmão,
2: uma ventania, um kikiki.
1: Bagulho doido, né?
2: Deu 10 da manhã, abriu o sol. E aí,
1: não,
2: ninguém dizia que estava chovendo e ventando.
1: Irmão, aqui foi aquele bafo, aquela ventania. A ventania de bafo, tá ligado?
2: Aquele vento quente.
1: Exatamente. Aí do nada, botei a cara hoje pra fora de casa aí por quase 4 da manhã. Falei, ih, chovendo.
2: Amigo, chuva torrencial essa madrugada.
1: É, né?
2: Torrencial.
1: É.
2: E você não vê um palmo à frente dirigindo.
1: É mesmo?
2: Sim.
1: Eu já estava na enorme cama
2: da
1: fé.
2: Quer dizer, não sei se foram em todos os pontos do Rio de Janeiro, mas
1: certo.
2: Eu passei de madrugada na Presidente Vargas e realmente, assim, muita chuva.
1: Eita, que momento. Muito bem. 20 pessoas são resgatadas no mar da Barra da Tijuca na manhã de ontem. De repente, muito por conta disso aí também, negócio de maré e tal. Rio Rotativo Digital chega a novos 2 pontos da cidade. Agora em setembro, a gente vai revelar quais são os pontos que o Rio Rotativo Digital tá aí. Mas a pergunta que se faz necessária é, será que vai funcionar? Será que vai funcionar? A gente tem aquela duvidazinha, né? Aquele negocinho que a gente já sabe. Muito bem, crianças, vamos ao que interessa. Lá no 97.99988 a gente já sabe que você tá no trânsito. A gente só quer saber o que tem pra me dizer, né? A gente já sabe que as principais vias de acesso ao Rio de Janeiro já estão engarrafadas. Principalmente aqui no centro da cidade, tá aquela uva. Tá não. Já tava olhando aqui nas câmeras da prefeitura. Tá um negócio muito complicado. A linha amarela já tá complicada. Saídas de túnel, enfim. Vamos lá, Vitória. 97.99988, só mandar.
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3: Bom dia, meus amigos.
1: Olha ela.
3: Bom dia, Vicky. Bom dia, Fabiano.
1: Cê tá
3: bom
1: boa.
3: Dia a todos da Rádio Globo.
1: Ó, que bonitinho.
3: Acorda, Rio.
1: Que bonitinho.
3: São João de Meriti. Uma excelente semana pra todos nós. Beijo no coração de todos. Eu me deitei e dormi. Acordei? Pois o Senhor me sustentou.
1: Boa.
3: Bom dia.
1: Bom dia, coração.
3: Beijo.
1: Fica bem.
4: Bom dia, galera da Rádio Globo.
1: Olha ele aí.
4: Uma ótima semana pra todos os ouvintes da Rádio Globo.
1: Tamo juntão.
4: Você tá bom, Vic? Você tá bem,
2: tudo, né?
1: Você tá bom. Você tá
4: tudo
1: bom.
4: Tudo bem, meu amigo?
1: Você tá bom,
4: aqui,
1: meu
4: Caxias,
1: velho.
4: Chove direto.
1: É mesmo,
4: toda,
1: né?
4: Chovendo e agora tá chovendo de novo. Daqui a pouco o trânsito vai ficar daquele jeito. Uma ótima semana, gente. Raquelinda, um beijo. Gabi, Bom trabalho aí, Gabi.
2: Muito bom.
4: Bom final de semana pra todos, Léo.
1: Valeu, meu compadre.
4: Um abraço
1: junto.
4: Aí, meu irmão.
1: Fica com Deus, filho. Fica com Deus.
4: Último mês? Último mês de agosto.
1: Último dia.
4: Um abraço aí pra todos aí. Bom dia.
2: Ó, eu quero saber só uma coisa.
1: Fala aí.
2: Tetel disse que ia compartilhar porque que ele tava muito feliz.
1: Ele não falou. É.
2: Então fica a dica aí, tá, Tetel? Queremos saber.
1: Parada, hein?
0: A Campo Grande 5.5, Fabiano.
1: Olha aí.
0: Bora, Vicky.
1: Muito obrigado, irmão. Muito obrigado. Bora.
0: Aqui é Campo Grande rindo. Bora. Vocês são o melhor. Bora. Buscar segunda-feira com paz, amor e coração.
1: Tamo junto.
0: É JM Alice.
1: Valeu.
0: Bora.
2: Bora. Ó, beijo aqui pro presidente também que já mandou o bom dia dele. E você pode mandar seu áudio pra cá, 97.9988.
1: Muito bem, que horas são?
2: 6 e ônibus, bom dia.

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1: É, nunca veio assim não.

0: Muito bem, crianças, foi inaugurada ontem a ciclovia lazer instalada na orla da zona sul do Rio de Janeiro. Com mais de 7 quilômetros de extensão, a ciclofaixa funcionará aos domingos e feriados de 8 da manhã às 4 da tarde. Segundo a CEOP, o objetivo da ciclovia é ampliar a capacidade existente, né? Proporcionando mais conforto aos ciclistas e segurança a todos que utilizam a área para caminhada e outras atividades esportivas também. Eu sinto mais falta disso aí no Rio de Janeiro, né? Áreas com pessoas andando para lá e para cá, se divertindo. Não é só pra fazer na área da Zona Sul, né? Acho que em outros lugares também, tem tanto lugar maneiro aí.
1: Principalmente com o objetivo, né?
0: É.
1: Que a ciclovia que começa do nada e leva a lugar nenhum e tem uma árvore no meio.
0: É louco,
1: não,
0: né?
1: Não tem muita utilidade. Entendeu? E um outro ponto, assim, eu já, lá no passado, lá com 18 aninhos, eu trabalhei com um projeto de mobilidade urbana. E aí, quando você começa a entender sobre saúde da cidade, a gente fala numa cidade pensada pra pessoas.
0: Certo.
1: Então, não é sobre melhorar o trânsito, não é sobre melhorar o fluxo de ônibus, é sobre pensar no ir e vir de pessoas. Então, tem que ter uma calçada legal, tem que ter uma ciclovia bem feita, tem que ter acessibilidade, tem que ter, sim. O corredor de ônibus, por exemplo, hoje facilita muito a vida das pessoas, porque agiliza o transporte que carrega o maior número possível de pessoas. É um conjunto de coisas.
0: Com certeza.
1: Se só uma coisa funcionar bem, a gente não tem uma boa cidade para as pessoas.
0: Exatamente, exatamente. A gente está tendo a oportunidade aí daqui a pouquinho de resolver esse problema também, ou pelo menos grande parte dele, né? Então vamos aguardar as cenas dos próximos capítulos. Vamos ao que interessa? Vamos ao que interessa!
1: Bora!
0: 97.9988! Vamos
1: lembrando
0: ao nosso
1: aqui, ó. Lembrando rapidamente, ingressos para você curtir um cineminha no site, no app da Rádio Globo, tá?
0: Maravilha!
1: Agora
0: manda
1: um outro
0: ver.
1: Detalhe aqui, coisa rápida. Menina Rita de Cássia.
0: Sim.
1: Mandou uma mensagem aqui. 6 e ônibus e riu. Tem um meme na internet que um repórter foi falar 6:11 e ele falou 6 e ônibus. E aí eu fico brincando com essa coisa dos 6 e ônibus, entendeu, Rita? É
0: o
1: isso.
0: O repórter se chama Carlos Tramontina, foi o Jornal da Globo.
1: Caraca, com detalhes, eu gosto.
0: É aquele último jornalzinho lá no finalzinho da madrugada. Então, Carlos Tramontina se confundiu na hora do texto, entendeu? E meteu um 6 e ônibus em vez de falar 6:11. Vamos lá?
1: Júnior de São Gonçalo, bom dia, trânsito na BR-101, sentido tranquilo. Só uma lentidão para subir a ponte até a Praça do Pedágio por conta de volume de carros. E temos dois áudios.
0: Manda ver.
2: Bom dia, Vico. Bom dia, Fabiano.
0: E aí, irmão? Beleza, irmão?
2: Bom início de semana pra todos nós.
1: Fala,
0: e aí, tamo junto.
2: Bolão, Paraíba do Sul.
0: Olha
2: pra
0: aí.
2: Cima sempre.
0: Saudade de Paraíba do Sul, saudade.
3: Bom dia. Bom dia, Fafá.
0: Você tá bom?
3: Bom dia, Vico.
0: Beleza?
3: Tudo bem?
0: Olha aí.
3: Aqui é o Regi. Tô aqui.
0: Fala, Reginho. Beleza?
3: Bom dia, ótima semana pra vocês.
0: Tamo
3: bom
0: junto.
3: Trabalho. Que Deus
0: tamo
3: abençoe
0: junto.
3: O nosso sempre. Dia. Beijo. Fiquem com Deus.
0: Valeu, querido.
1: Beijo.
0: Tamo juntão. Mete bronca. Olha só, você que tá ligado no som da Rádio Globo, daqui a pouquinho às 7 da manhã, teremos a propaganda eleitoral gratuita, tá? Então, o que vai acontecer? Você vai ouvir o tema do dia daqui a pouquinho, no finalzinho do Noir, ou no finalzinho do Acorda, pro início do Noir. Aí sim, depois do intervalo da propaganda eleitoral gratuita, a gente tá de volta. Começamos o programa hoje com o nosso querido Muso Mor de volta.
1: Opa,
0: olha
1: time
0: que
1: completo.
0: Bonitinho. Eu tenho tudo pra ser uma segunda-feira daquelas, hein? Só depende de você.

0: 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Muito bem, crianças. Partiu. Vamos lá saber do nosso querido Léo Vieira como é que tá o trânsito no Rio de Janeiro. Afinal de contas, a segunda-feira começou animada, hein, Léozinho? Meio molhado, né? Meio lá, meio cá. Como é que é isso, né, rapaz?
1: É isso, Fofó. Bom dia pra você, bom dia pra Vicky, bom dia pra todo mundo ligado no Acorda Rio da Rádio Globo, que começou com uma chuvinha, tá aquela coisa lusco-fusco, aquela coisa meio indefinida, tá ventando forte em alguns pontos, inclusive você que tá aí ao volante, redobre a atenção, ventos moderados em alguns pontos da cidade. Já tivemos registro ali no trecho do Galeão de 40 km por hora, um ventinho moderado. Pode ir. Acima de 50, o negócio já começa a ficar complicado. E a gente tem uma chuva fraca em alguns pontos da Zona Norte, pistas molhadas. Você que está dando carona para a Rádio Globo, redobre a atenção para evitar acidentes. Para quem está circulando pela Zona Norte, você que está ali pela região da Vila da Penha, chegada ali à Penha Circular, muita atenção, trânsito um pouquinho complicado. Ali no trecho de saída da Avenida Brás de Pina e também da Avenida Vicente Carvalho, ali na altura da Estação Guaporé, na madrugada, uma galera que não dorme, está fazendo bobagem ali. Houve uma perseguição policial e um carro acabou batendo em um poste ali, bem em frente à Clínica da Família e da Estação Guaporé do BRT. Ainda tem faixa ocupada por conta desse acidente e o trânsito está impactado ali já desde a saída ali da Avenida Brás de Pina e do entroncamento com a Avenida Vicente Carvalho. Para quem está seguindo em direção ao viaduto João 23, o trânsito está um pouquinho prejudicado também ali na chegada ao Hospital Estadual Getúlio Vargas. Quem está saindo ali da região da Penha e está optando ali pela Avenida Meritia, chegar à Avenida Brasil, mesmo com congestionamento na Brasil, consegue ganhar um tempinho. Trecho da Brasil já com problemas entre Irajá e chegar ao trecho Condovil. Para quem circula entre Olaria e o trecho do Caju, trânsito de intenso alento. Para quem está pela linha vermelha, panorama um pouquinho melhor. Tem dificuldades ali entre o trecho de Caxias e chegar ao Parque das Missões e a partir da saída ali do Batalhão da Maré até a chegada ao trecho do Caju, o motorista perde tempo. Mais cedo tinha um carro enguiçado ali na altura da Ponte do Saber, já foi retirado e o trânsito segue ainda impactado por lá. 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Já já eu tô de volta com outro panorama do trânsito. Tá falado, meu querido?
0: Faladíssimo, meu querido!
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0: 6,39.
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0: Paz, ontem o Rio de Janeiro registrou fortes ventos, ali base de 60 km por hora. Entendeu? Forte de Copacabana tava daquele jeito. Ó, entre 7 e 8 da noite, o Centro de Operações da Prefeitura fez uma série de recomendações para as áreas, né, que tiveram registro de ventos fortes. Uma frente fria se aproxima do Rio de Janeiro, né, a partir desta terça-feira. Se você olhar para a janela, você vai ver um montão de coisa na janela, inclusive os ventos que estão passando e o tempo meio lusco-fusco. Bem, não, totalmente, está nublado, está uma coisa muito complicada. Daqui a pouco, né, no fim do Acorda, as informações sobre a previsão do tempo para a semana. Enfim, a gente já vai te adiantar que o bagulho vai ficar um pouquinho louco. Se você aproveitou esse final de semana, tá igual o macaxeiro, que está moreno. Macaxeiro saiu daqui e parecia um papel, tadinho.
1: Palmito.
0: É.
1: Macaxeiro. Pô, de palmito. Fica sem graça, não. Tá lá. O Fabiano, ele tem um riso muito solto. De manhã ele vai testar meu microfone, aí eu falo, todos a bordo pra essa semana. Entendeu? Aí ele ri. Aí eu falo que o macaxeiro tem cor de palmito, ele ri. Rapaz, aí daqui a pouco vem o JTM. Ô, Fabiano, você ri, né? Você ri, né, Fabiano.
0: Enfim. É, o macaxeiro volta com a cor das férias, não é verdade? Volta com a cor das férias. Se você tiver aí, fica à vontade, tá tudo certo. Se não tiver, a gente volta pra música. Tá
2: vamos
0: tudo
2: que
0: bem.
2: Vamos, tropinha.
0: Opa, vamos.
2: Vamos que vamos, naquele speak. Trabalho da semana.
0: Vamos.
2: De Silva de Nova Friburgo. Bora carioca no Rio.
0: É isso.
2: Aqui tá chovendo.
0: Tá, né?
2: Não é segredo pra ninguém.
0: Opa, tô ligado.
2: Mas também, né? Eu sei que aí. Hoje vai fazer sol.
0: Vai não, irmão.
2: Eu já tô preparado.
0: Vai não, cara.
2: Vamos pra cima, hein?
0: Vai não, cara.
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0: Também
2: agora
0: a
2: pergunta que não quer calar.
1: Calma.
2: Botafoguense.
1: Ah, tá. Pode.
2: Vocês estão mais calmos.
1: Ei.
2: Tô achando que vocês não estão calmos, não.
1: Ei.
0: A gente vai saber vamos às 8h20 da manhã.
2: Botafogo é só um bairro, tá? Um belo bairro.
1: Eita, ainda bem que o macaxeiro não viu isso.
0: Hoje ele tá aí, 8h20 a gente vai saber.
3: Bom dia.
0: Bom dia.
1: Bom dia.
0: Vocês estão ótimos?
3: Recreio.
1: Tá
0: tudo
1: bem?
0: Tudo tranquilo.
3: Então, trânsito entre o Recreio e a Barra. O pedaço entre o Guanabara do Recreio e o Bar World tá lento. Vamos fazer o nosso exercício de paciência. Bom dia pra todos.
0: Muito bem.
3: Um abraço.
0: Valeu, querido. Abraço, boa semana pra você. Boa semana.
1: Beijão.
0: Boa semana. Boa semana.
4: Bom
0: tamo
4: dia,
0: junto.
4: Bom dia com Jesus, presidente da voz aqui, Epiczinho.
0: Fala, presidente.
4: Despeça aí. As carras tudo com os carros tudo nessas vezes despeça essa segunda-feira aí. Misericórdia.
1: É isso. Tá complicado.
4: Na sua aqui, tudo rebolso, levado aqui, maré, maré. Tudo
0: valeu.
4: 5.5.
0: Tamo junto.
4: Parceira 6 e ônibus, né? Como diz aí.
0: 6 e ônibus.
1: Aí,
4: tudo tá vendo? Maré.
0: É isso. Aí.
4: Segue a Globo.
0: Tamo junto.
4: Jeito.
0: Né? Tamo
4: abraço,
0: junto.
4: Fabiano.
0: Valeu,
4: tem
0: queridão.
4: Tem tudo bom pra faltar trabalho, hein? Tem jeito. Tem chance na voz. Um abraço.
0: Rapaz, eu não sei se eu endosso o que você tá falando, mas, né?
1: Endossa nada, Fabiano.
0: Não, né?
1: Tá felizão aqui, endossa nada. 6h50, ó, bom dia pra @RoseSolteira que nos mandou uma mensagem. Bom dia, Rose.

0: Tenta Samba Gamadinho, pra gente fechar aqui os trabalhos de hoje do nosso Acorda. Olha aí, resultado de promoção, saiu? Saiu.
1: Marcela Glória Mota da Silva.
0: Muito bem.
1: Ela mesma, final do telefone, 1592, tá levando o UCI.
0: Maravilha. Entra lá no 97.9988, manda uma mensagenzinha pra menina Gabi e aí tá tudo certo. Crianças, fica por aqui mais uma edição do Acorda, de volta amanhã, 10 para as 6 da manhã, aqui no Som da Rádio Globo. A gente tá indo no intervalo comercial, daqui a pouquinho tem a propaganda política. Logo na sequência tem o No Ar, beleza? Tema de hoje está interessantíssimo. Você já pode ir no @radio.globo dando uma olhadinha. E aí a gente vai discutir esse assunto daqui a pouquinho, depois da propaganda política, beleza?
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4: Com dois gols de Samuel Lino e outro de Carrascal, o Flamengo goleou o Botafogo no Maracanã. Chegou aos 48 pontos e diminuiu a diferença para o líder Palmeiras para apenas 4 na tabela de classificação. O time ainda tem um jogo a menos contra o Mirassol nesta quarta, que já pode dar a liderança do brasileiro pelos critérios de desempate. Além da Série A, o clube também luta pelo Penta da Libertadores da América e tem um dos reforços para as quartas de final. O atacante equatoriano Anthony Valencia desembarcou ontem no Rio de Janeiro para assinar contrato com o Mengão. Aos 23 anos, ele estava no Royal Antuérpia da Bélgica e chega por indicação do departamento de scout. Na temporada belga, são 3 gols em 3 jogos e esteve na Copa do Mundo pelo Equador. Além dele, o clube também deve acertar a vinda de Joaquim Freitas, atacante de 19 anos do River Plate da Argentina.
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0: Deixa eu ver se tá tudo bonitinho aqui, se tá tudo tranquilo, tá tudo na paz. O seu aí tá? Tá. Olha aí, gente. Agora tentem, por gentileza, porque o nosso muso mor voltou. Bom dia, Léo.
11: Bom dia!
12: Olha o sorriso da Gabriela.
0: Leonardo Macaxeiro voltou das férias, tirou um diazinho pra descansar, duas semaninhas, pá, chinelinho. E pra você, o que não pode faltar nas suas férias? O que não pode faltar pra suas férias serem perfeitas? É o tema de hoje do Noir. A gente quer você participando aqui no 97.9988. Vamos falar sobre essa resenha aí.
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0: 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Direto do Centro de Operações, ele, Leozinho Vieira. Fala, meu querido!
1: Falo sim, meu querido. Tô de olho na movimentação do trânsito na saída de São Gonçalo e Niterói em direção ao Rio. O motorista que está circulando pela BR-101 respira fundo, já faz aquele movimento de yoga para ficar bem relaxado, né? Aquela coisa do Pilates, aquele negócio de respiração.
0: Tô ligado.
1: Porque, ó, o negócio tá puxado já, desde o trecho do Porto do Rosa até a chegada ali à altura do viaduto do Barreto. São pelo menos assim uns 6 quilômetros de congestionamento, tá? Para quem está circulando ainda em direção à ponte ali pela Avenida do Contorno, tem retenções entre o cemitério do Maruí e a alça de acesso à ponte. Quem está optando pelo trecho da RJ-104, tem problemas também entre Alcântara e o trecho de Tribobó. Para quem está pela Alameda, dificuldades desde o Getulinho até a alça de acesso à ponte. E quem está saindo ali de Icaraí e do trecho de São Francisco, lentidão no túnel Raul Veiga, Roberto Silveira, Marquês de Paraná e Jansen de Melo. Quem sai de Icaraí consegue há um tempinho pelo trecho da Orla e a chegada Visconde Rio Branco. Na ponte, quem está circulando em direção ao Rio, perdendo tempo entre os acessos e o trecho da descida do Vão Central, tempo de travessia já superando os 20 minutos no caminho para o Rio. Para quem está seguindo em direção ao Niterói, está vizinho, 13 minutos é o tempo de travessia. 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Já eu tô de volta com outro panorama do trânsito. Tá falado, meu querido?
0: Faladíssimo, meu querido. Senhoras e senhores, vamos começar aqui os nossos trabalhos. Porque hoje estamos em festa. Uma segunda-feira diferente no Rio de Janeiro, senhoras e senhores, está chovendo. Olha aí que bonito. Mas temos pessoas diferenciadas novamente na nossa bancada. Olha que bonitinho. Vitória, você reparou a cor, Vitória?
2: Ah, ele
0: olha
2: tá...
0: ali, rapaz.
2: Ele tá outro, ele tá moreno, ele... Poxa, tá bronzeado.
0: Saudável, sai daqui parecendo um papel folha 4, né, tadinho? Umas olheiras, um negócio pra baixo. Cabisbaixo, meditabundo, como já dizia minha mãe.
2: Papo de uma energia confusa.
3: Como
2: energia
3: é que
2: confusa.
3: É? Repete aí. Como é que é esse negócio aí?
0: Minha mãe costumava dizer que quando eu tava meio pra baixo, borocochô, aquela coisa, ela falava assim: meu filho, você tá cabisbaixo, meditabundo. Entendeu?
2: Tá o quê?
0: Meditabundo.
2: Medita?
0: Medita. Bundo, ou seja, borocochôzinho, pá.
3: Nunca ouvi falar, hein?
2: Não, é,
3: mas
2: porque aí,
3: mas
2: Pedro,
3: eu tava assim,
2: Dom
3: eu tava
2: Pedro
3: assim.
2: Usava essa expressão.
0: Ah, tá. Se eu cheguei junto com o pai do Francisco, imagina minha mãe, entendeu? É mais ou menos assim. Então o menino tava cabisbaixo, meditabundo, agora não. Olha ali, que bonitinho. Olha lá.
2: Ele tá animado, ele... Senhor, tá empolgado.
3: Vocês estão bem, gente?
0: Graças a
2: bem
0: Deus, melhor agora.
2: Bem melhor com você aqui, exatamente. Ô, Glória.
3: Vocês cuidaram bem da casa?
0: Com certeza.
3: Ah, então tá bom, beleza.
0: Nada que mereça destaque, tudo
3: nada.
0: Bem, graças a Deus.
3: Tá bem.
2: Merece sim. Opa. A Gabriela esteve de
3: triste.
2: Mau humor durante 15 dias, hoje ela tá feliz.
0: Ah. Sabe aquele Zé Colmeia, tá ligado? Zé Colmeia, Zé Colmeia e o Catatau.
2: Hoje ela não para de rir.
0: Uhum. Exato. Lembra aquele episódio que o Zé Colmeia ensina pro Catatau como é que pede comida pros outros?
3: Uhum.
0: Então, é assim que a Gabriela chegava todo dia.
3: Ela tava pique Muttley, né?
0: Isso. Reclamando da vida, aquela
2: bom
0: coisa.
2: Bom dia pra quem. Hoje foi
0: entendeu?
2: Bom dia,
0: é,
2: Marca.
0: Chegou com o sorriso, que você viu o sorriso primeiro, depois a Gabriela, entendeu?
2: É
0: um negócio nesse pique, tá?
3: Saudade de vocês, meus amigos.
0: Meu querido, eu vou dizer uma coisa pra você. Ah. A gente tá com saudade disso aqui, ó. Essa trilhazinha aqui combina com a sua pessoa, com todo o respeito.
3: Combina?
0: Com todo o respeito.
3: Então, vou trazer aqui uma história lá dos Estados Unidos, beleza?
0: Agora.
3: Uma mulher americana tomou um susto ao visitar um brechó na Filadélfia.
0: Olha.
3: Pois é, uma visita ao brechó. Sabe o que ela encontrou por lá? Um quadro com o retrato da família dela, exposto em uma parede do local. Olha que doideira.
0: Eita.
3: Ansley Martin afirma que os pais já são separados há mais de 14 anos.
0: Uhum.
3: E que o registro teria sido feito durante a visita da família a uma igreja. A grande questão, e aí que ninguém sabe explicar muito bem, é como é que esse quadro, que ninguém nem imaginava a existência, foi parar naquele brechó. E aí, o que é mais curioso, ela, que é TikToker, diz que não quis comprar o quadro, pois a foto estava feia.
2: Que momento.
0: Olha,
2: olha, é feio, mas é a família dela, né?
3: Exato. Imagina você chegar num brechó e dar de cara com um quadro da tua família. É uma coisa
2: você
3: bizarra.
2: Você não,
3: né,
2: quer porque tá feio.
3: Tá feio. Exato. Pois é, né?
2: Tem que mudar os integrantes da família. Que beleza.
0: Esquece isso, né? Mas eu vou te falar, ultimamente, depois que a gente. Com o advento da rede social, como eu costumo dizer, e a velocidade da informação, né?
3: Advento.
0: Que gosta. Advento. Com o advento né, das redes sociais, aquela coisa toda, a gente ficou mais preocupado com a questão das fotos, na verdade.
2: Até porque tem uma galera que usa recursos, né, pra poder melhorar, né, Maca?
0: Exato.
2: Melhorar aí as...
3: Não melhora, né? Isso é de um milagre, né? Não, vamos parar de usar IA nas fotos, gente. Pelo amor de Deus.
0: Era esse bom.
2: Se pegar o quadro aqui da menina e a gente colocar IA lá no quadro da família dela, será?
3: De repente melhora, né?
0: Não, não resolve. Agora, você já reparou? A IA...
3: Vamos parar com esse negócio, gente. Pelo amor de Deus. IA nas fotos,
0: não, né? O ChatGPT tá dando esporro agora.
3: Não. Tem que dar mesmo. Tem que brigar com os outros, pelo amor de Deus.
0: Não, o ChatGPT tá dando esporro da gente porque você fala assim, não, a foto não ficou legal. Não, mas não ficou legal pra quem?
2: Vai tomando.
3: O que você quer, né?
0: Se você toma esporro do ChatGPT, você vai ganhar de quem, cara?

0: Você percebe que a gente tá jogando certo quando o tema do programa vira um amigo. Certo, Vitória?
1: Exatamente. Até porque a vida do Maca muito nos interessa.
0: Exatamente. O Maca.
1: Não, Maca.
0: O Maca.
2: É?
1: É.
2: Não Maca, sei, ué.
0: Ué. Interessa? Aí, tá vendo? É
2: interessa
0: isso,
2: ou não interessa?
1: Interessa.
0: Menino bom, menino tranquilo, menino na dele, aquela coisa toda, menino discreto, gosto de pessoas assim, gosto de pessoas assim. Baseado nisso, senhoras e senhores, estamos aqui perguntando singelamente no nosso programa. Férias é uma coisa que, né, deixa a gente bem, deixa a gente com a pele igual a do Maca ali, ó, tamo com cara de pessoa saudável, né? E pra você, o que não pode faltar nas suas férias para elas serem perfeitas? O que você julga que foi o ponto alto das suas férias, Maca?
2: Paz, eu vou te falar uma parada, eu vivi...
0: Nossa.
2: Dos 10 graus aos 40,
0: ah,
2: né?
0: Ah, tá, que então... susto. Eu cheguei até a sua.
2: Calma, fica tranquilo. Teve de tudo, frio, teve de sol, tudo. Teve de tudo. Então acho que, é, a gente ter a oportunidade de viver um pouquinho de tudo é legal.
0: Entendi. Tá vendo aí, Vitória? Aí eu não sei quem é que tá jogando certo.
1: Somos quem nós pode, né? Quem pode vai do Alasca a Maldivas.
2: Exato. Mais ou menos isso.
0: Exato, exatamente.
2: Um você pouco vê? Mais perto, né? Mas a
0: as
2: gente
0: passagens
2: faz
0: foram compradas, a gente nem sabe.
1: Meu amor, você viu foto?
0: Não.
1: Você sabe onde foi?
0: Não.
1: Você sabe o DDD?
0: Não.
1: Ah.
0: Meu amor, mas olha ali, tem artistas aí que fazem esse tipo de situação. Viva no off. Mas viver no off é muito bom, mas ao mesmo tempo é complicado, né?
2: É complicado?
0: Viver no off? Você é uma pessoa pública, Macaxeira.
2: Eu sou?
0: Você é uma pessoa pública, Macaxeira.
2: Não
0: sabia. Você é uma pessoa pública.
2: Agora pois.
0: Olha, vamos saber dos ouvintes aí o que, que eles estão querendo. 97.9988.
3: Conta Globo, Flávio, Mônica Costa Barro, tudo isso que você aqui em Panema. Então... As férias seriam perfeitas, não pode faltar planejamento.
0: Ah, é?
3: Você entra de férias no mês, quando você volta no outro, você volta lascado, então não adianta. As contas sempre acumulam.
0: Entendi.
3: Então, um bom planejamento, a saúde da família, em primeiro lugar também, todo mundo com saúde para poder curtir. E o din-din, né? A tal da La Plata, papel bordado. Esses três itens aí são primordiais para umas férias perfeitas. Um ótimo abraço a todos aí e ótima segunda-feira.
0: Valeu. Ô, Maca, você é quem? A pessoa que planeja ou a pessoa que vive?
2: Cara, eu planejei essas férias.
0: Planejou?
2: Planejei mais ou menos, assim, mas tinha um planejamento.
0: Entendeu? Desde o roteiro até o financeiro?
2: Tudo.
0: Entendi.
2: Tudo.
0: Ô,
2: tava organizadinho. Por mais, assim, me surpreendeu porque deu certo.
0: Graças
2: eu não sou,
0: a Deus.
2: Não sou um cara muito assim, não.
0: É por isso que eu sou seu fã.
2: Mas dessa vez eu fiz e deu certo.
0: Né? Deu certo. Ô, Vitória, quem é você na fila do pão? Você é que planeja ou você é a pessoa que vive?
1: Ah, eu sou a pessoa que eu posso fazer tudo de um jeito A, mas aí Deus vai lá e fala, não, é do jeito B.
0: Entendi.
1: Entendeu?
0: Tu planeja teu financeiro também, não?
1: Tem financeiro pra planejar?
0: Ih, caramba, é igual eu. Aí, tá vendo? Eu vou te falar, eu sou aquele que gosta de falar assim, vamos viajar? Vamos. Aí eu boto uma muda de roupa na mala e vamos embora. Aí depois a gente vê o que acontece. Aperta o play aí, por gentileza.
4: Bom dia, pessoal da Globo. Que tenhamos uma semana abençoada.
0: Amém.
4: Sobre o tema de hoje, coisas que não podem faltar nas minhas férias. Primeiro a saúde.
0: Opa.
4: Depois dinheiro e sol.
0: É,
4: pra
0: né?
4: poder aproveitar ela.
1: Boa.
4: Fazer os passeios.
0: Pá.
4: Curtir praia.
0: Entendi.
4: Reunir a família.
0: É isso.
4: Com esses três ingredientes, minhas férias vão ser maravilhosas.
0: Fica tudo bonitinho,
4: bom
0: né?
4: Bom dia pra todos.
0: Valeu, meu faixa. Tamo junto.
5: Bom dia, meus amores.
1: Bom dia.
5: Gente, o que não pode faltar nas férias pra ficar completo é o dinheiro, né? Porque se sem dinheiro
1: seu farminha não tem.
5: Então complica. E geralmente quando a gente volta de férias a gente fica duro também.
0: Ah, você jura?
5: Complicado, mas acho que o dinheiro é a parte mais importante para as férias ficar completa, pra te gastar com o que quiser.
0: É verdade.
5: Né?
0: Uhum.
5: Inclusive gostaria de agradecer vocês quando eu tava lá no piquezinho on board lá. Foi maravilhoso.
0: Aí, aí, tá vendo? Aqui todo mundo joga certo, cara. Aqui todo mundo joga certo.
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0: Diretamente do Centro de Operações da Prefeitura, Léo Vieira. Fala comigo, meu querido.
7: Falo sim, meu querido. Tô de olho na movimentação do trânsito na zona norte da cidade, quem tá circulando pela Dom Helder Câmara. Olha só, muita atenção. Teve um acidente envolvendo carro e moto ali no trecho de Pilares e tem faixa ocupada ali por conta do atendimento do Corpo de Bombeiros às vítimas desse acidente. O trânsito está bem congestionado para quem está circulando ali no trecho entre Piedade e a chegada a Pilares. Trânsito bem lento mesmo na pista que segue em direção ao Benfica. Para você que está tentando acessar a linha amarela, Rua Goiás é a melhor opção, mas já observo retenções também no trecho entre Piedade e a chegada ao Engenho de Dentro. Para quem está circulando pela Avenida Pastor Martin Luther King Jr., o trânsito é pesado entre Irajá e a chegada ao trecho de Inhaúma no sentido Del Castilho. Para quem está no sentido Paguna, observo retenções. A chegada ali ao trecho de Tomás Coelho, ali por conta de um acidente, o motorista vai perdendo um pouquinho de tempo. E entre Irajá e o trecho Colégio, a lentidão é por conta do acesso ali para as estações do metrô na região. Para quem está ainda pela Zona Norte, observo também trânsito pesado na Arquias Cordeiro e na chegada ao trecho do Engenho Novo, principalmente para quem acessa ali a Rua da Bela Vista e a Rua Silva Freire. Para quem está pela General Delegar de Marechal Rondon, dificuldades entre o Engenho Novo e a chegada ao trecho de São Francisco Xavier. Trânsito bem pesado na Zona Norte nesta manhã. 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Já já eu tô de volta com outro panorama do trânsito. Tá falado, meu querido?
0: Faladíssimo!
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0: Tava dando uma olhada aqui na previsão do tempo, senhoras e senhores, e parece que o negócio vai ficar assim complicadinho até quarta-feira, hein? E aí, como é que a gente faz? Quarta-feira chovendo.
1: Então, quarta-feira parece que vai fazer 23 graus, né? Vai cair de 31 para 23.
0: Irmão,
1: que bacana.
0: Olha aqui, tava falando com o Vitória na sexta-feira. Ah. O tempo bom ia ser sexta, sábado, domingo e segunda, concorda?
2: Opa. Eu não tinha visto até segunda, não, mas o sexta, sábado e domingo, confere.
0: É, né?
2: E choveu, né? Choveu, tipo assim, até a quinta.
0: Isso.
2: Lembra? Choveu e tava frio. Bizarro. Aí na sexta, um sol pra cada um.
0: Você ficou até feliz, né?
2: Ah, fiquei, né?
0: Você ficou até feliz.
2: Mas eu não tinha me ligado que segunda ainda estaria esse tempo, não.
0: Mas fiquei muito
2: surpresa com a chuva de ontem.
0: Estaria, eu
2: também.
0: Foi
2: uma chuva bem considerável.
0: Na verdade, não vi, né? Na verdade, não vi, porque determinado horário já estava na enorme Cama da Fé. Muito bem, criança.
1: Cama da Fé?
0: É.
1: Tá bom, é assim que chamam agora, né?
0: Estava eu dormindo lindo, belo, cheiroso, de banho tomado, perfeito.
1: Ah, você tomou banho?
0: Claro.
1: Que bom.
0: Antes de dormir?
1: Que bom,
0: com
1: Fabiano.
0: Com certeza, senão eu nem consigo dormir. É um negócio muito complicado, eu não consigo. Entendeu? Olha aqui, vamos ao que interessa. O tema de hoje do programa tá valendo o quê mesmo, Vitória? Por gentileza, com todo respeito.
2: É voucher pra boleria da avó, válido para qualquer unidade, Niterói, São Gonçalo, Copacabana e centro do Rio.
0: Opa, então aproveita que até quarta-feira vamos estar naquele tempinho mais ou menos, então vamos garantir o bolinho pra tomar um café pra deixar de ser otário. Olha aqui, entra aí, 97.99988, manda

0: certo. O sol, claramente. Maricá.
1: Opa!
0: E uma bela companhia, né? Bom dia, tropa da número 1.
1: A companhia faz parte.
2: Bom dia, Luiz, pescador.
1: Fala, fi.
3: Pescador, Luiz, mergulhador.
2: Minhas férias perfeitas.
3: Ah, é? Sim, professor.
2: Tá numa praia. Tá lá em Fernando de Noronha.
3: Depositou.
2: Dando um mergulho naquele mar azul.
1: Olha aí.
2: Essas seriam minhas férias boas. E com dinheiro no bolso, né? Com dinheiro no bolso, que duro. Eu me livre. Valeu, Rádio Globo.
1: Eu não tô podendo ir a Fernando de Noronha, não. Eu tô meio sem dinheiro.
3: Bom, é quase em dólar, mano.
4: 98, olha eu de volta aí. Olha,
1: quem? Aí.
3: Até.
4: Saúde.
1: Aí.
4: Põe dinheiro, cerveja e passear.
1: Olha aí.
4: Isso que não pode faltar na Xera.
1: Aí.
4: A Xera já tá vencida já. Vou tirar no final do ano. Bom dia pra todos aí da 98.
1: Tamo junto.
4: Deus, ótima semana pra todos.
1: Aí. Um
4: beijo, Vic.
1: Tamo junto.
3: Beijo.
1: Tamo junto.
5: Bom dia, amigos e clientes. Bom dia, Rádio Globo. Bom dia, Vic. Bom dia, Fabiano Melo.
3: Bom dia.
5: Bom dia, Léo Macaxeira.
1: Você tá bom?
5: Bom dia. Das férias. Mas pra eu curtir as minhas férias perfeitas, eu preciso que a Vic compre comigo a cobertura da Afonso Pena.
3: Eu.
5: Ela é apenas 1.770.000, Vic.
1: Que isso
5: pra
1: cara?
5: Você...
1: Que
5: é fácil.
1: Apenas?
5: Compre a cobertura que aí eu tiro férias. Só assim.
1: Cara?
5: Fora isso, não tem como tirar férias.
1: Tá podendo, amiga?
3: Não, eu tô achando que ele tá me dando de presente. Você entendeu que ele vai pagar e é o presente pra mim, Macão?
1: Pode ser,
3: né?
1: Entendi. Pode ser,
3: é,
1: né?
3: Recebidos.
1: Legal. Entendi.
3: A gente tem recebidos aqui.
1: 1.700.000. Apenas.
3: Uma cobertura de 1.700.000, poxa. Lucas, brigadão.
1: Cara, como é que a gente chega no banco e pede um quanto de 700? Fala aí.
3: Cara, eu não sei, porque eu acho que nem que eu arrumasse um empréstimo seria liberado esse
1: valor.
3: Eu
1: acho que o gerente vai rir na minha cara. Pedir, pode pedir, né? O não já tem, vai que rola o sim, né?
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2: Eu confesso de antemão que eu estava com muita saudade de trocar essa ideia contigo.
3: Tava? Por que será, né, Fabiano Melo?
2: Em alguns episódios aqui, meu querido, senti muito a sua falta.
3: Sério?
2: É, porque, por exemplo, a gente tem aqui um negócio pra falar aqui, ó. Amiguinha. Ih, rapaz.
3: Tragédia, né?
2: Acho que deu uma tragédiazinha, né?
3: É, pro lado do Botafogo, sim. Pro lado do Flamengo, vitória, né? 3-0, com muita facilidade, inclusive, né? Dois gols do Samuel Lino, um gol do Carrascal. O Flamengo fez 3-0 no Maracanã. Poderia ter feito até mais, tá, Fabiano? Porque foi fácil. A verdade é essa. Especialmente no primeiro tempo, onde o Flamengo amassou o Botafogo. O Botafogo, na verdade, não viu a cor da bola no primeiro tempo. No segundo tempo, até melhorou um pouquinho. Mas é aquilo, Fabiano. Melhorou de uma forma desorganizada. E o Flamengo se aproveitou disso pra, enfim, né? Marcar o segundo e o terceiro gol já na segunda etapa. Flamengo que tinha alguns desfalques importantes, né? O Plata foi vendido, o Wallace Ian vendido, Bruno Henrique suspenso e mesmo assim venceu com muita facilidade. O Botafogo que não apresentou resistências na partida de ontem. Flamengo segue a caça ao líder da competição, que é o Palmeiras, né? É, e ontem, claro, uma vitória importante. Lembrando que o Palmeiras ficou no empate com o Mirassol ontem em São Paulo, ou seja, a diferença entre o líder e o vice-líder caiu um pouquinho. O Flamengo vai cada dia que passa, a cada rodada que passa, sonhando cada vez mais com esse título brasileiro.
2: Tudo bem, você acha que a tabela do jeito que está é um reflexo da qualidade dos times no atual?
3: Sem dúvida nenhuma. Acho que não há discussão com relação a isso, né? O Flamengo tem o melhor elenco do Brasil, na minha avaliação, tem até mais elenco do que o Palmeiras. São times muito próximos, mas a quantidade de jogador bom, acho que o Flamengo tem mais que o Palmeiras. Então é natural que os dois disputem os títulos. O restante está todo mundo mais abaixo. E aí entram outros fatores, né, Fabiano? Quando o time demonstra uma certa displicência em campo, uma falta de vontade, sabe aquele negócio de fazer meio de qualquer jeito, fica ainda pior. E foi o que aconteceu no clássico de ontem. Enquanto o Flamengo queria ganhar, o Botafogo, né, entrou ali pra fazer
2: um tabela.
3: E deu no que deu.
2: É verdade. Bom, ficou no empate, né?
3: Com o Atlético Paranaense, 3-3, jogão ontem lá em Curitiba, na verdade, né?
2: Uhum.
3: É, o Fluminense vencia até os 95 do segundo tempo por 3-2, e aí acabou que de pênalti o Viveiros empatou. Detalhe, né? O Fabiano, eu vou falar aqui, olha, Leozinho, o Benavides e o Viveiros para o Atlético Paranaense, Hulk num golaço de falta, o Canóbio num frangaço do goleiro do Atlético Paranaense e o Ignacio marcaram os gols tricolor. Agora, tem um detalhe dessa partida que eu preciso falar aqui, o Fluminense foi assaltado na partida de ontem. Assaltado. O pênalti que deram pro Atlético Paranaense é uma coisa, assim, absurda. Sabe por quê, Fabiano? Futebol é um esporte de contato, né? Não é o vôlei, né? Não é queimado.
2: Eu achei que era jiu-jitsu.
3: Não é queimado que não tem contato, né? E aí o Fábio tromba com o jogador do Atlético Paranaense, eles dão um pênalti já, no, enfim, né?
2: Mandrake,
3: o Fluminense foi roubado na partida de ontem.
2: Mandrake.
3: Enfim, segue o baile, né? A CBF faz o que quer nesse campeonato, realmente. A CBF, comissão de arbitragem, essa turma. Rapaz, vou te falar um negócio, viu?
2: Fluminense foi o quê, Macaxeira?
3: Assaltava ontem, foi um absurdo.
2: Vasco venceu lá na colina.
3: Rapaz, 3-1 pra cima do Cruzeiro. Tá feliz, Fabiano?
2: Porra, não.
3: Não?
2: Tu viu a tabela?
3: É, não tá legal a tabela.
2: Não adiantou nada.
3: Vasco segue na zona de rebaixamento, mas, né?
2: Melhorou um pouquinho.
3: Venceu por 3-1. Tá jogando até que direitinho o Vasco. Vasco melhorou nas últimas partidas. Aí, enfim, né? Pedro Emanuel, que é um bom técnico, vem fazendo um bom trabalho, esbarra na qualidade, né? De vez em quando falta qualidade pra definir,
2: exatamente,
3: pra decidir os jogos, enfim.
2: Uhum.
3: Mas mesmo assim, o Vasco venceu bem o Cruzeiro, que vinha numa uma boa crescente no campeonato também. É um dos times que se coloca como favoritos aí pra Libertadores. E o Vasco foi lá em São Januário, venceu por 3-1 com autoridade. E vou te falar, o Vasco acho que não vai ficar nessa posição lá embaixo até o final, não. Acho que vai conseguir se recuperar, sair e respirar mais aliviado nesse campeonato brasileiro, Fabiano.
2: Ah, alguém deve ter apertado um botãozinho lá e falou assim: ó, vou falar uma coisa aqui pra vocês, hein? Se não reagir a partir de agora, vai dar ruim.
3: Eu vou te falar um negócio, Fabiano. Assim, o Pedro Emanuel, ele trouxe uma experiência, um cara experiente, bom técnico e que trouxe comando. Quando não se tem comando, fica muito difícil. Ainda mais no futebol, né, cara? E a gente percebe isso a cada dia que passa, né? Tem clube com jogadores melhores do que o Vasco, mas que estão num momento pior porque não tem comando, né? E acho que esse, o Pedro Emanuel trouxe isso pro Vasco da Gama.
2: Você, como sempre, cirúrgico nos seus comentários. Cirúrgico.
3: Até parece, amigo.
2: Estávamos sentindo falta dessa brilhante, né, mente aqui na rádio.
3: Eu de férias não estava sentindo falta do Botafogo, você pode ter certeza.

0: Muito bem, criança, estamos de volta aqui, cara, só pra te lembrar um detalhe importantíssimo. Daqui a pouquinho, o áudio mais criativo tem boleria da avó, tô errado? Tem boleria da avó daqui a pouquinho, não é isso?
1: Meu amigo, por mais que digam que você está errado, raríssimas são as vezes que você está errado.
2: Eu nunca vi o Fabiano errar, todo o respeito aos demais.
1: Ele tem umas falas aí de que ele erra, mas ele...
0: Olha só, eu vou parafrasear um grande amigo que eu tenho que diz, que fala o seguinte aqui, ó. Presta atenção, abre aspas. Eu sou fã dos meus amigos. Fecha aspas.
1: Olha aí.
0: Entendeu? 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
0: Do Centro de Operações, meu querido Léo Vieira, fala comigo, meu garoto.
4: Falo sim, Fafá, tô de olho na movimentação do trânsito para quem tá circulando na zona norte da cidade nesse dia 89 de agosto. Olha só, tô de olho para quem tá ali pelo trecho da Marechal Rondon, você que tá saindo do Engenho Novo em direção ao trecho do Maracanã, trânsito já pesado ali entre Engenho Novo, trecho da General Belegarde, Marechal Rondon até a chegada a São Francisco Xavier, motorista vai perdendo tempo. Inclusive, para quem tá pela Marechal Rondon, é bom ficar atento, tem sinais de trânsito apagados ali na extensão da via, principalmente no cruzamento com a Vitor Meirelles. Para quem tá pelo trecho ali da Ana Neri, dá para ganhar um tempinho na ligação entre o Sampaio e a chegada a São Francisco Xavier. Trecho do Maracanã com problemas para quem tá pela Rei Pelé, entre o cruzamento ali com o professor Manuel de Abreu e a chegada ali a Teixeira Soares, Praça da Bandeira, trânsito de intenso alento por lá. Quem tá optando pela Visconde de Niterói e Bartolomeu de Gusmão vai fazer uma boa escolha. Quem tá pela rua São Francisco Xavier, mais um trecho ali entre a UERJ e a chegada ao trecho do Colégio Militar no caminho para o Largo da Segunda-feira, também vai perdendo tempo até o acesso para a Avenida Maracanã. Para quem sai da Tijuca, Conde Bonfim, a Doc Lobo com trânsito mais intenso na chegada à Praça Santos Pena e no caso da Doc Lobo, retenções entre o cruzamento com a Rua do Bispo e a chegada ao Largo do Estácio. Para quem está pela Francisco Bicalho, observa os problemas ali na descida do gasômetro até a chegada ao trecho do IML, principalmente para quem está pela pista lateral, pista central, andando um pouquinho melhor na chegada ao trecho da Cidade Nova, o motorista consegue ganhar um tempinho. Inclusive, para quem está pela Bicalho, no caminho ali para rodoviária, no acesso à região portuária, observa o melhor panorama, trânsito por lá, fluindo sem dificuldades. 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Já tô de volta com outro panorama do trânsito. Tá falado, meu querido?
0: Faladíssimo, meu querido.
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0: Senhoras e senhores, falar em apaixonar. Hora de trazermos para nossa bancada uma pessoa apaixonante.
1: Eu me apaixonei.
0: Olha aí, Caiete. Olha, Caiete, quem voltou.
2: Bom dia, meus amores. Bom dia, Vicky. Bom dia, Fabiano.
0: Bom dia, coração.
2: Bom dia, Maca.
3: E aí, Cacá, bom dia.
0: Olha aí, Caiete, olha aí.
2: Descansou, Maca.
3: Muita coisa.
2: Caiete. Voltou com a carinha boa, mais coradinho, porque a gente volta de férias mais coradinho, né?
3: Ah, com certeza. Outra cara, outra vibe, né?
0: É isso.
2: Ai, gente, tá,
3: tirar férias é muito bom, né? A verdade é essa, né?
2: Eu acho, gente, também acho. Seja bem-vindo, tá? Me fez falta, viu?
0: Cacá, olha aqui. Menino tá outra coisa. Menino
2: tá
0: hoje.
2: Que já é, né, gente?
0: Menina, chegou aqui passando pelos corredores, o povo todo tenso, meu Deus.
4: Não, ele trouxe um ar de leveza hoje. Ele realmente, Vicky, assim. É, sabe, né? Aquele descansar a beleza? Ele, ai, fez isso muito bem, porque voltou mais belo.
0: Caiete,
2: ai, gente,
0: tá
2: dia 2 eu tô aí pra ver essa beleza de perto.
0: Caiete.
4: Ele tá bronzeado.
0: Ele tá bronzeado, tá descascando os braços. O que não falta é gente aqui querendo passar óleozinho, hidratante, essas paradas.
2: Mas avisa que, ó, tem limite, tá bom? Pra não chegar muito perto, não. É.
3: Eu não vou esperar a Cacá vir aqui pra ela passar.
2: Obrigada,
3: esse hidratante pra
0: já
3: mim.
0: Já tem uma galera fazendo guarda aqui, né?
4: Teve gente que fechou o sorriso.
0: Exato.
4: Fica a reflexão.
0: Exatamente.
2: Joga no ar aí, vai pensando em casa, viu?
0: Entendeu? Falando nisso, Caiete, presta atenção. Hoje, o nosso tema do programa é o seguinte, é o Léo. Olha aí, que bonitinho.
2: Por quê?
0: Porque quebramos a internet perguntando aqui o seguinte. Léo saiu de férias, né?
2: Sim.
0: A gente quer saber o que não pode faltar nas suas férias pra ser assim, um marco, né?
2: Ai, gente, uma viagem gostosa, né? A gente trabalha o ano inteiro pra fazer uma viagem nas férias, né?
0: Exatamente.
2: Então acho que as minhas férias, nem que seja assim, uma viagem pra perto, mas, né, sair assim daquela
0: da
2: zona de cureia, da rotina, faz um bem danado. Eu acho que não pode faltar nas férias uma viagem.
0: Exatamente.
2: Ah, não sei que você tem alguma, comprou alguma coisa, precisa economizar, ok, mas se você pode, meu amor, faça uma viagenzinha, porque faz um bem danado. Falando nisso, você viajou, Maca?
3: Estive em alguns lugares, ok?
4: Epa!
0: Meu amor, quando não há registros aparentes...
2: Ele não quer
0: aparentes,
2: falar pra não dar uma humilhada na gente, mas então, ele fez uma tour mundial.
3: Ah, quem me dera, quem me dera. Um sonho.
0: Meu amor, quando não há registros, quando não há, assim, conversas que a gente trocou, entendeu? É o que acontece, menino não tava aqui no DDD21, amor.
4: Já falei pra você, ó, pobre quando... Pobre quando viaja, tipo eu, assim, posta tudo, porque caraca, tô fazendo um negócio diferente. Uma pessoa que tá acostumada a ter uma classe, não tem essa coisa, entendeu?
0: É,
4: macaxeiro vive no off ali, discreto,
0: isso,
4: coisa chique, elegante. Entendeu?
2: Outro falando nível. Em viajar, chegou uma pessoa aqui que ela, além de viajar, ela tem uma agenda de show até 2029.
0: Quem?
2: Vai dar um bom dia pra vocês aqui, direto de BH, nossa Ana Júlia Goulart.
0: Mentira.
5: Oi, Rio, bom dia.
2: Que voltou de férias hoje.
5: Eu tava escutando vocês nesse exato momento e vim dizer que o que não pode faltar nas minhas férias é pagode, né, gente?
3: Aê! Boa.
2: A agenda dela tá até 2029 fechada pra pagode, viu, gente?
0: Meu amor, traga a Ana Júlia junto com você.
5: Alguns no Rio, viu, minha galera?
0: Aê!
4: Venha.
0: Vem pra cá fazer o programa daqui, cara. Você vai gostar.
3: Tá aí.
0: Olha aí.
2: E não chama duas vezes não, que na terceira ela já aparece aí, tá? Não tem aquele bichinho que você fala duas, na terceira a pessoa aparece? É Ana Júlia.
4: Aqui é bem tranquilo. Pergunta pra Caiete como é que foi sexta-feira. Bem tranquilo.
2: Depois eu te conto. Um beijo, já eu volto.
0: Beijo, amor.

0: todinho de promoção? Temos, temos.
1: Claro.
0: Manda pra nós aí, por
1: Cê
0: gentileza.
1: Você quer saber quem tá levando Festival Rio Canta Pagode?
0: Exatamente, por gentileza, com todo respeito. Temos,
1: é?
0: Temos.
1: Breno Ferreira, final do telefone 89.
0: Olha aí,
1: dá
0: que
1: um
0: bonitinho.
1: Alô na Gabizinha que ela vai liberar pra você, Brenão.
0: Maravilha, 97.9988. Fique à vontade pra você mandar também o seu áudio mais criativo. Hoje a gente tá trocando uma ideia aqui a respeito de férias. O que que não pode faltar nas suas férias pra ser perfeito, pra ser lindo, maravilhoso? Você vai lá no 97.9988, manda aquele áudiozinho curtinho de 30 segundos, aquela coisinha toda, né? Pra gente colocar aqui o maior número de pessoas no ar. E aí fica todo mundo feliz, certo? Cara, Vitória.
1: Meu amigo, falei pra você, repito, o que você fala é lei.
0: Entendi. Quem sou eu na fila do pão? Olha ali, macaxeiro lindo, belo, né? Hoje está todo... Já conseguiu regular o seu relógio?
2: Ainda não, cara.
0: Não, né?
2: Ainda não, tô meio perdido, mas essa semana resolve, saiu de menos.
0: Tava dormindo até muito tarde, meu querido?
2: Tava dormindo até um pouco mais tarde, né? No nosso caso, se torna muito mais tarde, né? Não conseguia passar de 8 da manhã, né?
0: É mesmo?
2: A dormir até 7:30,
1: cara, 7:40. Cara, eu no sábado...
2: Mas faz uma diferença.
1: Eu acordei 7:50. Quando eu olhei o relógio, eu falei:
0: perdi
1: tá muito tarde.
2: É bem por
1: 7:50 da manhã.
0: Exatamente. Eu sofro desse problema quando, tipo assim, domingo, né? Domingo acontece a mesma coisa. Eu acordo 6 horas da manhã. E aí eu já olho achando que perdi a hora, cara. Você tá bitolado? Você não? Tá bitolado?
2: Um pouquinho, né?
0: Só um pouquinho.
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0: Meus amores, 9:02, a gente vai pro intervalo comercial. Daqui a pouco tem mais músicas pra você curtir, tem mais no ar, fica aí.
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0: dias formosos e cheirosos. Até porque a gente toma banho todo dia, bonitinho, né? Vitória já deve ter batido o recorde de banho dela hoje, né, Vitória?
1: Ah, rapaz, eu tomei banho, devia ser por volta de meia-noite 15.
0: É mesmo?
1: Quando era 4 e pouco, eu tava no banho de novo. Porque toma um banho pra dormir, um banho quando acorda.
0: Macaxeiro também deve ter tomado uma sequência de banhos aí bem, bem legal, né?
2: É importante, né? É tomar importante. Banho antes de vir trabalhar, né?
0: Exato.
2: Depois você ficou o dia inteiro na rua, né? É bom tomar banho.
0: Caiete também toma banho absurdamente,
3: amor,
0: né, cara?
3: Amor, tem um momento de skincare também que eu não abro mão,
0: momento
3: tá?
0: De quê, Caiete?
3: De skincare. Traduz pra eles aí, Vicky, por favor. Você que é uma mulher maravilhosa. Aliás, a

0: mamãe.
1: Exatamente. Vim que meteu um conteúdo semana passada, o Macaxeira travou o trânsito mesmo.
2: É outro nível aqui, né?
0: É outro nível, é outra parada. Você falou tudo.
2: Nível de profissional aqui é altíssimo, né?
1: Exatamente. Estamos jogando certo. Estamos jogando certo.
2: Muita coisa.
1: Vamos começar os treinos.
3: Vambora. Cantor encanta fãs e vira fenômeno em programa de TV.
0: Gente, olha, se tem alguém que tá roubando a cena é o Júnior, tá nos Estrelas da Casa. Porque olha só, ele fez um vídeo esse final de semana no Estrelas da Casa dançando Umbrella da Rihanna. E o negócio viralizou. Vocês viram esse vídeo, gente?
1: Com certeza.
0: Ele dançando e ele virou queridinho, porque ele tá fazendo aquela pessoa doce, sabe?
1: Uhum.
0: Mas ele é assim, né, gente? A gente sabe que Sandy Júnior tem uma história na música, mas o Júnior tá mostrando um lado mais assim, paizão, que cuida do time dele, montando seu grupo de pop, dá conselho, tá ali próximo e dança muito, né? Nunca duvidei que o Júnior dançasse, mas ele igual é um popstar, tá dançando, né?
1: Multifacetado.
0: Estrelas da Casa viralizou esse final de semana com a dancinha de Umbrella, que só de ver ele dar uma rodada, eu tive labirintite. Só de ver, querido. Porque se eu der aquela rodada que ele deu no vídeo, vale a pena dar um Google.
3: Caraca, tô vendo aqui,
2: Eu nem tento.
3: Cintura solta, cintura solta.
1: Não dá. Mas é desde pequeno, né? Vamos combinar.
0: Nem tento é ótimo.
1: Sabe o que acontece? Eles tinham um programa, né? Na TV, tanto Sandy quanto Júnior. Eu esqueci o nome do programa. Acho que era Sandy Júnior.
0: Sandy Júnior. Seriado, que foi um sucesso.
1: É, né? É. Eu era muito novo nessa época.
3: Fabiano!
1: Mas eu me lembro das coreografias, meio que musical a parada, né? No final do programa, aquela coisa toda, já desde essa época que o menino dança, canta, né? Compõe.
3: Encanta.
0: Esse tipo de programa, né? O Estrelas da Casa, que é um reality musical, acaba mostrando também o lado mais humano do artista, né? Que a gente vê o lado mais profissional, no palco, né? Viajando junto com o irmão, o solo.
1: Verdade.
0: Então a gente vê também que ele se preocupa, ele tá ali porque ele ama o projeto e quer muito que as pessoas deem certo. É muito legal isso.
1: Muito bem. Beijo pro Júnior. Gente, boníssima. Aí, Maca.
2: Cantor faz desabafo sobre famosa.
0: Opa. Gente, nem Mato Grosso não gostou nem um pouquinho da Xuxa usar o nome dele lá no Domingão do Hulk como exemplo, tá? Pra quem perdeu o rolê, a Xuxa começou a ser criticada ali pelas roupas, por algumas pessoas, que a maioria amou, e o último voo da nave é um sucesso.
1: Com certeza.
0: Ela estava ali ao vivo no Domingão do Hulk e aproveitou pra mandar um recado pra galera que tinha falado mal do figurino e usou o Ney Mato Grosso como exemplo. Ela colocou, abre aspas, não é uma crítica, porque amo o Ney Mato Grosso de paixão, mas a gente vê que o Ney com as mesmas roupas, com o corpo mostrando, como a dança, ninguém fala nada, porque ele é homem, fecha aspas. Ixi, o Ney Mato Grosso deu uma entrevista à Folha de São Paulo e respondeu, achei que ela não tinha que falar no meu nome, nem tocar no meu nome, entendeu? Nunca rolou nada assim comigo, não adianta querer me usar de exemplo, eu não quero ser mais citado por ela.
1: Pesou o clima, né?
2: Clima pesado, né?
0: Eu acho muito complicado quando você vai se defender de alguma situação, você usar o exemplo de uma pessoa que não tá ali, sabe?
1: Exatamente.
0: Essa é a minha opinião pessoal, entendeu? Amo os dois, acho a Xuxa maravilhosa, o Ney também. Mas você vai falar de uma situação sua.
1: É.
0: Ah, eu vou pegar a Vicky, não tem nada a ver com o rolê e jogar ela na roda da conversa?
1: Não tem nada a ver. Por mais que você tenha intimidade, né?
3: Até porque são contextos diferentes,
0: exato,
3: né?
0: Exatamente.
3: Então tem que colocar cada coisinha no seu lugar pra poder, né? Fazer comparações, às vezes, porque aí a pessoa que tá passando por isso que vai conseguir chegar a essa conclusão.
1: Sim.
3: Mas se você coloca numa mesma balança, que às vezes não é a mesma balança.
1: Sim. Vamos combinar que ela não fez por mal. Ela não fez por mal, ela só quis contextualizar.
3: Não teve maldade no comentário dela, não achei.
0: Não foi maldade, também não achei. A gente comentou isso aqui na época, mas assim… Também olhando o lado do Ney, postar na sua casa o domingo, à tarde, o pessoal começa a pipocar seu telefone. Fulano falou, usou você, entendeu? Tira o outro também da zona de conforto dele, que não tem nada a ver com
3: certeza. Sim.
1: Imagina, então, ô Ney,
0: dá pra entender
1: chega aqui.
0: O lado do Ney também, né?
1: Ô Ney, chega aqui, deixa eu te mostrar um negócio, rapidinho.
3: Tô aqui de boa e falo, Fabiano, não sei o quê.
0: É isso.
1: A culpa já é minha.
2: Cuidado, Fabiano.
1: A culpa já é minha, eu já sei.
2: Cuidado.
1: Um beijo.

0: De volta com a nossa diva mor, Caiete Marinho.
1: E aí, estou, Cacá? Aqui, meus amores, porque temos a segunda parte. Segunda-feira, né?
0: É verdade.
1: A gente começa no estilo Xuxa, doce, doce, doce, a vida é um doce. Não sei, talvez.
0: Né? Vamos talvez edificar.
2: Bora. Agora. Sertanejo quer voltar pra TV.
1: Sim, gente, Gustavo Mioto, viu? Diz que quer voltar a atuar a partir do ano que vem. Ele que está viajando com shows pelo Brasil, diz que sentiu falta aí de trabalhar na televisão, gostou da experiência que ele teve. Ele fez uma novela, né, vertical, chamada Cinderela e o Segredo do Pobre Milionário. Inclusive, assisti a trama, que eu fiquei curiosa pra ver a atuação dele. Assisti a novelinha toda, né? Enfim, vamos seguindo aqui, gente.
0: Calma. Acho que já diz muito sobre, né?
2: Caiete hoje tá que tá.
0: Calma, calma. Tá muito pra frente, hein? Segue
1: um
0: seu pagode.
1: Um beijo pra ele.
0: Hoje é segunda-feira, pelo amor de Deus. Vai, Maca. Programa vira novo BBB, é isso?
1: É, gente, Estrelas da Casa novamente em alta aqui hoje, viu? Já tá dando treta entre os participantes dentro da casa, vocês acreditam? O que tem de recorte fim de semana de treta dos cantores ali, tanto do pagode quanto do pop, vai dar o que falar. E ainda chamaram a blogueirinha pra apaziguar, pra levar amor pra
0: turma. Opa!
2: Tudo está em seu lugar.
1: Não é? E olha só, a treta começou, a primeira polêmica, porque o cantor Filgueira, gente, falou que a participante Emma fede. Olha.
0: Que isso,
2: que
0: gente?
1: Foi nesse nível os recortes de fim de semana. E aí a coisa, né? Claro, as meninas saíram em defesa da Emma, virou uma confusão generalizada dentro da casa. Depois ele foi lá, viu que pegou pesado, pediu desculpas pra ela, mas a confusão, o caldo já tinha entornado. Então, assim, você vê o nível da confusão que pode virar esses Estrelas da Casa dentro. Pode ser um reality show dentro de outra ali, viu? Vai ser babado.
0: Que
1: promete,
0: momento, hein?
1: Tá?
0: Que momento, hein?
1: Promete. Agora você vê a pessoa falar um trem desse, gente, num programa de TV.
2: Pelo amor de Deus.
1: Acho que tá, enfim. Ficar quieto,
2: o
1: como
2: senso
1: diz a
2: ficou lá de fora,
0: falta,
2: né?
0: Falta de respeito.
1: Exatamente.
0: Falta de respeito.
1: E isso é um tiro no pé do próprio candidato, mas cada um, né, cultiva, né, planta o que colhe. Então, ele que lida com as consequências depois, que a galera aqui fora não gostou nem um pouquinho do que ele fez dentro da casa. Vamos acompanhando e a gente vai falando tudo aqui. Namastê, ou seja, namastê.
2: Até amanhã. Beijo.
0: Beijo, Cacá. Tchau, tchau.

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1: Vamos fechar a lojinha, Fafá. Tô de olho na movimentação do trânsito nas vias expressas. Olha, hoje o negócio tá fácil não, hein? Quem tá saindo da Zona Norte em direção ao centro vai ter que respirar fundo. Muitas ocorrências nessa manhã. Quem tá pela Avenida Brasil, trânsito já pesado ali entre Coelho Neto e a chegada ao trecho da Cidade Alta. Tem problemas também entre a Penha e a chegada a Benfica. Trânsito muito complicado, tanto pela pista central quanto pela pista lateral. Pra você que sai da Baixada Fluminense, dá pra ganhar um tempinho ali pelo trecho da linha vermelha. O panorama é mais tranquilo, principalmente na passagem pela cabeceira da pista do Galeão, mas tem retenções entre a saída da Ilha do Governador e a chegada ao trecho do Fundão e também na passagem pelo Caju. No sentido Baixada Fluminense, teve um acidente agora há pouco entre utilitário e moto ali na altura do acesso para a estrada do Galeão. O motorista vai encontrando retenções ali na passagem pela cidade universitária. Para quem vem da Zona Norte em direção ao centro, dá para ganhar um tempinho pelo trecho da Dom Helder Câmara, mas o trânsito é mais pesado ali. Entre a altura da Cidade da Polícia e a chegada ao viaduto de Benfica, observo dificuldades também para quem está ali pela Leopoldo Bulhões e a chegada ao trecho de acesso para Senador Bernardo Monteiro. Para quem está circulando pela Rei Pelé, o panorama já melhorou um pouquinho no trecho do Estádio do Maracanã e na chegada à Praça da Bandeira. E para você que está na ligação entre Rio e Niterói, teve um acidente com dois motociclistas ali na ponte, no sentido Niterói, duas faixas interditadas, e para quem segue em direção a Niterói, problemas desde o trecho da reta do cais até a subida para o vão central, local do acidente. Isso está afetando também a pista sentido Rio. O motorista vai encontrando dificuldades desde os acessos até a descida para o vão central, onde a faixa ocupada para o atendimento às vítimas. O tempo de travessia já supera os 20 minutos nos dois sentidos da ponte neste momento. Então o negócio é ter paciência, porque não está fácil não. 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Galera, tô ficando por aqui. Uma boa segunda-feira para todo mundo. Amanhã tô de volta com chuva ou sem chuva, com vento ou sem vento. Até amanhã.
0: Valeu, querido. Um grande abraço para você. Bom descanso, querido.
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1: Muito bem, estamos de volta, senhoras e senhores, com a última rodada de áudios, inclusive, que daqui a pouquinho tem resultado da promoção, né? Vamos saber quem é que vai se dar bem aqui. Estamos falando sobre férias. Macaxeiro voltou de férias, aquela coisa toda. Tá lá feliz, saudável, sadinho, não é verdade? Olha aí,
2: coradinho.
1: Rapaz.
2: Coradinho.
3: Outra vibe, né?
1: Leve, não é verdade? Então, o que não pode faltar para suas férias serem consideradas as melhores de todos os tempos? 97.9988.
4: Bom dia, Vic. Bom dia. Fabinho.
1: Bom?
4: É, o que não pode faltar nas minhas férias é dinheiro, né? Só que dinheiro também é um problema, muitas das vezes. Muitas das vezes você tem que pagar tudo o dobro, né? Se tu paga um aluguel, tem que pagar o dobro pra compensar o mês que você voltar.
1: Uhum.
4: Né? Tudo o dobro, então não sobra dinheiro. Então tem que ficar em casa mesmo. Uhum. Tem jeito, tem um bom dia aí, gente.
2: É triste.
1: Valeu.
5: Fala, meus amigos da Rádio Globo, Hugo, motorista de aplicativo, cara. Já passei férias maravilhosas com a minha família, mas as minhas últimas férias em Cabo Frio, passamos 15 dias lá. E assim, nessas férias a minha sogra não foi. Então o que podia faltar, faltou, que foi ela. E foi maravilhoso.
2: Tá?
5: As melhores férias que a gente
2: que
5: já tiramos. E um comentário rápido aqui. Pô, o Maca poderia ficar o dia todo escutando o Maca comentando sobre futebol, cara.
2: Imparcial.
5: É muito importante. Parabéns, Maca.
1: Aplausos.
3: Valeu. Tamo junto. Obrigado.
6: Bom dia. Ótima semana a todos. Leonardo Jacarepaguá. Então, o que não pode faltar na minha férias, com certeza, é a minha esposa, é claro, minha amada. Tá comigo a vida toda, tem que estar comigo nas minhas férias também. E com certeza, o app da Rádio Globo.
1: Ó,
6: Porque é onde eu vou, eu tenho que estar escutando,
2: o prêmio,
6: né? Pra alegrar meu dia. Curtir aquele pagode, aquele sertanejo.
1: Né?
6: Aquelas coisas mais pra frente. Tamo junto, Rádio Globo.
1: Sempre, meu querido,
7: bom
1: sempre.
7: Bom dia, Rádio Globo, Alexandre Farias de Queimadas.
1: Fala aí, Alexandre.
7: Sobre a enquete de hoje, o que temos que ter na férias? Dinheiro. Porque o dinheiro, se não tem dinheiro, a gente fica em casa. Tendo dinheiro, a gente vai pra tudo quanto é lugar, a gente faz o que quiser. Bom dia, Rádio Globo, ótima semana.
1: Aí, tá vendo?
3: Esse é o lugar de fala do Fabiano. Porque ele tem dinheiro, né, Vicky?
2: O Fabiano então, pra escolhe ele é pra onde, né, ele quer ir a cada período de férias.
3: Exatamente.
2: Aí a gente podia fazer um tema do dia assim, ó. Se você pudesse escolher as férias do Fabiano, qual localização seria? E aí as pessoas escolhem e você, como dinheiro não é o problema, tu só paga e vai.
3: Que quando isso, que você sai de férias, Fabiano?
1: Setembro.
3: Setembro agora, isso, né? Eu não vou colocar de tema as férias do Fabiano.
2: Bota.
3: Vamos só esperar.
2: Cuidado com a pergunta, porque se falar pra onde mandaria o Fabiano,
1: olha,
2: tem que ter qual localização você gostaria de encontrar, não, o Fabiano.
1: Que se pá também vai dar problema.
3: Vai dar.

0: Freitas, tá? Pra gente fechar aqui os trabalhinhos de hoje. Olha aí que bonitinho. Cara, passou tão rápido, né? Passou rápido demais. Nem parece que a gente acordou 4 horas da manhã. A ideia é que parece que já são aqui pra mim 2 horas da tarde. Muito bem, senhoras e senhores. Vamos no áudio mais criativo, por gentileza?
1: Rádio Globo, o que não pode faltar na minha esfera são meus dois filhos, Maite e Bernardo, que são os amores da minha vida, e também a minha esposa, Fabiola. Estando com eles, qualquer lugar, não interessa onde for, vai ser bom. Isso interessa é a presença deles. Não adianta a gente estar num lugar maravilhoso e tá um vazio de você estar sozinho, longe das pessoas que você ama.
0: Que isso?
2: Olha!
0: Reflexivo ele, hein? Aulas.
3: Muito bom.
0: Aulas?
2: Que Michel, isso? Final do telefone 88.
0: Muito bem.
2: Tirou onda.
0: O que, que ele ganhou?
2: Ganhou um voucher da boleria da avó.
0: Ih, rapaz, faz o seguinte, mandou uma mensagem aqui no 97.9988 pra gente trocar essa ideia contigo aí, Gabi, vai te botar na foto. Beleza? Sendo assim,
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0: Faltam 5 minutos para as 10, fica por aqui mais uma edição do Noir, de volta amanhã às 7h25, impreterivelmente após a propaganda eleitoral gratuita, tá? Maca, seja bem-vindo, meu querido, saudades do
5: Obrigado.
0: Amigo, graças a Deus você voltou, tava um vazio muito grande aqui dentro desse programa.
5: Tava?
0: Estava um vazio muito grande, as pessoas mal-humoradas, entendeu?
5: Ah, é?
0: É, tô errado, Vicky?
2: Não, já, amigo, 3 vezes ele perguntou para mim hoje se ele tá errado, já falei que não tá.
0: Entendeu? Estava um vazio muito grande aqui no programa, agora você está de volta, estamos felizes novamente, família reunida, tá tudo certo, tá bom, querido?
5: Um beijo,
0: até amanhã,
5: tá?
0: Um beijo, fica com Deus.
5: Vicky, se cuida. Até
0: tamo
5: amanhã.
0: Tamo junto, tá?
2: Tamo junto, até descansa, amanhã, beijo pra geral.
0: Descansa. Ô, Gabi, tá feliz? Alegre!

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12: Está chegando para começar o Conexão aqui na Rádio Globo. Vem com a gente.
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12: Vamos que vamos, turma. E aí, tudo bem? Tudo tranquilo por aí? Começando agora aqui na Rádio Globo Conexão. Sou a Camilinha Gomes, te faço companhia por aqui até as 2 da tarde. Conexão rola até o meio-dia. Tô de volta. E sabe quem tá de volta também? O Maca.
14: E aí, Camila?
12: Pra alegria da galera.
14: Como é que você tá? Tá tudo,
12: tudo
14: bem?
12: Tudo bem? Tudo ótimo,
14: tranquilo.
12: Maca.
14: E aí, soldado? Como é que você tá?
15: Saudade do amigo.
12: Soldado.
15: Bom dia, meu parceiro. Bom dia pra vocês. Saudade do amigo.
14: Tô de volta, hein?
15: Tá bonito, tá corado, tá vivido.
12: Não tá corado, não. Não tá corado, não.
15: Olha lá o braço do
14: aqui,
15: cara,
14: ó,
15: pô.
14: Tá até descascando aí, ó.
12: Pô. Que isso? Tem até uma... Olha, é muito mínimo, tá? A corzinha dele.
15: Brabo, pô.
12: Bom dia, vamos que vamos.
14: Bora.
12: Maca, a gente vai falar sobre o que hoje? Já tem o spoiler, não?
14: Temos. É um casal. Ticiane Pinheiro e César Tralli são assunto na internet e a gente vai falar dos dois, beleza?
12: Gosto muito do César. Vou adorar falar sobre ele. Vamos que vamos. A gente começa com Davi Quaresma e Gabi. Bom dia.

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2: 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Agora sim a gente vai começar de verdade o Conexão, porque a gente vai saber sobre o que a gente vai falar hoje. Segunda-feira eu quero é o quê? É resenhar.
3: Gosta da resenha, não gosta, gosto, Camila? Eu tava com saudade também, não vou negar pra vocês, não.
2: Bom demais, né?
3: É o seguinte, assunto de hoje é a rotina de Ticiane Pinheiro e também de César Tralli. E por quê? A Ticiane, ela tá focada na dança dos famosos, enquanto o César Tralli tá focado no Jornal Nacional, na sabatina dos candidatos à presidência da República. Sim. E aí eu quero saber o seguinte, já que a rotina dos dois tá muito doida, ontem a Ticiane falou sobre isso no Domingão com o Hulk, e aí eu quero saber o seguinte, como é que é na sua casa quando aperta pra todo mundo, quando ninguém tem tempo sobrando, as tarefas vão se acumulando, como que cada um se organiza? Tem divisão de tarefas ou a casa vira aquela loucura? Como é que fica na sua casa? Quero saber.
4: Briga, né? Fica cada um pro lado.
3: É.
4: É, a realidade é essa, né? Quando tem estresse assim, não tem jeito, mas dá tudo certo no final.
3: E cada dia mais a gente vive numa rotina muito maluca, né? Numa correria danada, ou seja, sobra pouco tempo.
4: Eu conto a minha vida rapidamente aqui. A Camila, minha senhora, pega 6 da manhã no trabalho.
3: 6 da manhã,
4: Camila? 6 da manhã no trabalho. Eu pego 10. Então, automaticamente, já durmo mais tarde que ela. Porém, a gente tem uma neném de 1 ano. Faz um aninho essa semana agora. E aí, como é que faz? Ontem a Camila foi dormir 2 e pouco da manhã.
2: Uau!
4: Porque Maju sentou na cama querendo brincar.
2: Meu Deus!
4: Aí ela falou, fica com ela. Só que ela já aprendeu a gritar. Ela já aprendeu a gritar, tá querendo falar. E não tem mais silêncio, né? E aí, como é que faz?
2: É um ser humanãozinho, né?
4: É, ela tá descobrindo o que é. Tá passando a ser.
3: Tem algum segredo pra casa funcionar?
4: Ah, tem que ter paciência, né?
3: Paciência.
4: Paciência é a palavra, meu parceiro.
3: É isso.
2: 97.9988, conta pra gente como que funciona aí a rotina na sua casa. A gente quer saber. Vamos que vamos. Tchê, chega mais.

0: qualquer cama. Agora 10h21 aqui na rádio que vibra com você. Vamos que vamos, conexão tá no ar. Vamos que vamos, turma. Até o meio-dia resenhando aqui, hein? Bora resenhar, segunda-feira, tá na hora. E ó, deixa eu começar comentando aqui o nosso tema de hoje, né, Maca? A gente tá falando sobre rotinas. Bom, eu moro sozinha. E aí eu tenho um combinado comigo mesma, tá? Lá em casa. Olha lá como é que ele já fica olhando, olha.
1: O olhar do Fabiano mesmo.
0: Ele já tá julgando. Qual é o combinado? Combinado é que roupa, por exemplo, tem uma curadoria.

0: Eu tiro a roupa do varal, aí ela vai pra primeira poltrona, depois ela vai pra segunda, depois pra cama.
1: Isso.
0: Depois, tem uma lá na tem uma varandinha, ela vai pra essa outra varandinha, aí depois eu passo e guardo. Isso aí demora mais ou menos uma semana e meia, tá?
2: Tá ótimo. Quando não pega, que tá na cama mesmo, já lavada, nem passa nem com ela. Pra não tirar do armário de lá, né?
0: É, alimentação é tipo assim, se não descongelar o frango, não tem almoço.
2: Tá bom.
1: Ah, é?
2: Quero ver você casar e fazer isso. Porque não tem comida, que não fez comida, não vou fazer também. Que confusão.
0: É mais ou menos assim.
1: Sobre rotinas hoje o papo, né? Rotinas intensas, como é que você organiza a sua casa quando o trabalho tá pegado, quando tem muita coisa pra fazer, a gente quer saber no 97.99.88.
0: Bora ouvir.
3: Fala que não, é a Rádio Globo, parceiro.
1: Xavier.
3: Que saudade.
1: Fala, tamo Xavier, junto, tamo junto. Bom.
3: Parceiro, lá em casa é o seguinte, é cada um arruma o seu quadrado. Nós temos, cada um tem seu quarto.
0: É mesmo, né? Olha.
3: E cada um arruma seu quadrado, entendeu? Tem dias que é bem arrumado, tem dias que a gente deixa alguma coisa pra depois. Tamo junto, número um.
1: Tá aí.
0: Olha, enquanto houver vida, haverá louça pra lavar, né?
1: Ah, sem dúvida.
0: É impressionante.
1: Mas
0: isso
1: me incomoda muito a louça por lavar.
0: É?
1: É.
0: Você é daquele que lava rapidinho?
1: Organizo na hora, que senão...
0: É mesmo?
1: Cara, me tira do sério, assim, me deixa tenso. Me deixa... Não gosto de olhar aquilo na pia e abandonado ali, não.
2: Sabe o que é que me deixa tenso?
0: O quê?
2: Ter que lavar.
1: É, também, né?
2: Ser a minha vez.
0: Eu já ouvi falar que lá na sua casa é você que lava a louça, né, soldado Ryan?
2: Sou eu que faço tudo, pô.
0: É mesmo?
2: Na minha cabeça, sim.
0: Camila, você tá ouvindo? Vindo, Camila.
2: Eu sei que não vi isso. Por isso que eu falei, eu tô trabalhando. Graças a Deus.
0: 97.000, 9988. Chega junto.

0: esquece, hein? Já era.
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0: Murilo Rufo e Matheus Fernandes aqui na Rádio Globo. 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

0: Thiaguinho?
1: A gente corre atrás.
0: É, desse jeito, claro. 10h47, vamos que vamos. A gente tá falando hoje aqui, ó, falando do César Tralli, falando da Ticiane, né? Que tem uma rotina e eles se dividem, né? É, todo mundo vive na correria, claro. Tem que correr atrás mesmo. E aí, na sua casa, como é que é? Como que são feitas as divisões das tarefas domésticas? Que dão tanto trabalho, né, Maca?
2: Exatamente. Tem que ter ali um combinado pra nada sair do lugar.
0: Claro.
2: Uma coisa ou outra acaba ficando fora do lugar. Faz parte, acontece. Mas tem que ter um combinado para as coisas fluírem um pouco melhor.
0: Já tratei isso na terapia.
2: Já?
0: Já.
2: Ah, o importante é que tá tratado. Tá,
0: é,
2: tá tudo certo já, né?
0: Não tem problema a louça ficar suja.
2: Eu preciso
0: Você
2: melhorar
0: precisa.
2: Nisso. Eu preciso melhorar nisso.
0: Bora lá, bora ouvir.
3: Bom dia, Globo. Sobre a enquete aí, essa é a vantagem de morar sozinho. Eu durmo e arrumo a cama quando eu quero.
2: Boa.
0: Quando dá tempo.
4: Rádio Globo, aqui é Isabel Cristina da Cidade de Deus. Boa semana pra nós.
0: Bora lá,
4: então,
0: Isabel.
4: Sobre o tema de agora, eu fiz um cronograma, eu mesma, de segunda a domingo. Cada um tem a sua tarefa pra fazer e não fica pesado pra ninguém. Unidos, somos mais fortes.
0: É
4: Beijo.
0: Isso, é isso.
2: Perfeito, Isabel.
5: Bom dia a todos da Globo, aqui é a Rosélia de Belpo Roxo.
0: Bom dia, Rosélia.
5: Eu sou igual amiga de vocês aí, ó. Eu moro sozinha, mas entre aspas, porque eu tenho dois pets. Uma gatinha e um cachorro. A gatinha chamada Belinha e o cachorro chamado Marley. Então, minha rotina aqui de trabalho, não deixo louça suja na pia, que eu não gosto. Roupa, quando eu lavo, eu tiro do varal, dobro e boto no cantinho do guarda-roupa, porque eu só passo roupa quando eu vou sair. E pronto, deixo a casa limpa. É isso, essa é minha rotina de casa.
0: Maravilhosa.
6: Bom dia, Camila. Bom dia, saudado.
0: Bom dia.
6: É o Fernandinho de Santa Luzia, minha rapaziada.
0: Qual é, Fernandinho?
6: Aqui em casa tudo bem divididinho, pra não ter estresse, entendeu? Porque de primeiro que é eu mesmo que faço as coisas. Então eu divido comigo mesmo meus dias de fazer cada coisa.
0: Será?
6: E eu prefiro o estresse de uma dificuldade de um solteiro e que é o estresse de um casal que não tá dando certo, entendeu? Eu ponho antes sozinho que é mal acompanhado. Tudo que eu faço em casa eu faço sozinho, faço bem feito e faço na minha hora. Minha visita nunca vai chegar de surpresa e pegar a casa suja, que eu já faço minha vida toda programada. Valeu, saudado Laia, valeu Camila, Rádio
0: Globo. Valeu. Boa, caraca, hein? Mandou essa aí na segunda-feira na lata da sociedade. Melhor sozinho do que mal acompanhado. É mole, Maca?
2: Não tá errado ele, né? Às vezes é melhor tá só mesmo, né?
0: 97 mil, 998

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0: Eu não sei qual é pior dessas três.
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2: Aí, vou te falar as três. Doer no bolso, doer na mente, tudo isso dói pra caramba, né? Faltando 7 minutinhos pras 11. Vamos lá, tá na hora de resultado de promoção por aqui, hein? 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
2: 10h54.
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4: Com dois gols de Samuel Lino e outro de Carrascal, o Flamengo goleou o Botafogo no Maracanã. Chegou aos 48 pontos e diminuiu a diferença para o líder Palmeiras para apenas 4 na tabela de classificação. O time ainda tem um jogo a menos contra o Mirassol nesta quarta, que já pode dar a liderança do brasileiro pelos critérios de desempate. Além da Série A, o clube também luta pelo Penta da Libertadores da América e tem um dos reforços para as quartas de final. O atacante equatoriano Antony Valencia desembarcou ontem no Rio de Janeiro para assinar contrato com o Mengão. Aos 23 anos, ele estava no Royal Antuérpia da Bélgica e chega por indicação do departamento de scout. Na temporada belga, são 3 gols em 3 jogos e esteve na Copa do Mundo pelo Equador. Além dele, o clube também deve acertar a vinda de Joaquim Freitas, atacante de 19 anos do River Plate da Argentina.
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0: por aqui com Troca de Calçada. Vamos que vamos, turma. Agora 11:07 aqui na rádio que vibra com você. Bora ouvir essa galera falando sobre rotina hoje. Como que é aí na sua casa? Quem é que faz mais? Tem alguém que faz mais na sua maca? Não, né?
1: Acho que não.
0: Não tem.
1: Não, lá em casa, lá nos meus pais, quem faz mais é minha mãe. Minha mãe faz muito mais coisa, sem dúvida nenhuma. Mas, assim, na minha casa eu tenho que me virar, né? Como eu moro sozinho também, eu tenho que dar meus pulos. Mas tem algumas coisas que me incomodam. Por exemplo, a louça na pia é uma parada que me incomoda muito. É, tem outras coisas que menos. Tipo, roupa espalhada. Eu deixo roupa espalhada
0: tudo
1: pra tudo
0: bem,
1: que é lugar.
0: Tá tudo
1: e aí eu fico em paz. Mas agora com a louça, não. A gente tem que dar nossos pulos, né? E nosso jeito pra deixar
0: Maca,
1: tudo
0: revela
1: organizado.
0: Aqui pra gente. Qual o seu signo?
1: Eu sou aquário.
0: Aquário?
1: Eu sou aquário.
0: Aquário é gente boa, né?
1: É, não se importa muito com as coisas, não. Se apega muito, não... É, tem essas coisas, né?
0: Eu sou capricorniana.
1: É.
0: E capricorniano, meu amigo, vou te falar que, ó... É metódico demais. É aquela pessoa que nasceu
1: não,
0: velha.
1: Vou te falar, pro trabalho eu sou. Mas na minha vida, assim, eu não sou tanto, não. No
0: não,
1: trabalho,
0: né?
1: É que eu sou chato.
0: Bora ouvir.
2: Bom dia, Camila.
0: Bom dia,
2: Rian. Bom dia, Maicon. Saudade. Que bom ter voltado das férias.
0: Ele voltou.
1: Tô de boa.
2: Entendeu? Eu administro a minha casa.
0: Uh-huh.
2: Entendeu? Então, passa a roupa.
0: Como
2: aos
0: é que
2: domingo,
0: é?
2: Lavar duas vezes na semana. É só pra mim. Então, sou toda esquematizada. Almoço eu faço todo dia mesmo.
0: Sim.
2: Faço almoço e janta junto. Então, leva a minha vida assim, na leveza. E tem que levar, né?
0: É, com certeza.
2: Um beijo
0: mãe.
2: Aí pra vocês no coração. Tava com saudade de vocês, hein? Não tava falando.
0: Olá, linda,
2: dia.
0: Beijo.
1: Valeu, Rose, beijo.
3: Bom, com relação ao assunto de hoje, eu precisei também de muita terapia, viu?
0: Não é?
3: Então hoje...
0: De mulher pra mulher.
3: Que a louça pode ficar suja, que eu não vou enlouquecer por causa disso. E agora eu consigo delegar poderes, dizer o que tem que fazer, que eu não preciso ficar sobrecarregada, né?
0: É.
3: Mas foi depois de muita terapia. Meu nome é Tatiana, eu sou de Belfor Roxo. Bom dia a todos.
0: Ô, Tati, essa é a maior verdade, Tati. Às vezes, a gente precisa de terapia pra entender que a casa não precisa ficar extremamente organizada sempre, né? Eu tinha essa mania, Maca, é muito louco isso de você, mas a mania era quando eu morava com outras meninas, tá?
1: Ah, é?
0: Quando dividia apartamento.
1: Uhum.
0: E aí eu tinha essa loucura do tipo, nem uma xícara suja na pia.
1: Eu vou te falar assim, Camila, a gente...
0: Que era pra não perder o controle, entende?
1: Você sabe o que é ruim também? É que às vezes a gente se cobra muito, né? E aí isso não faz bem, a verdade é essa. A gente fica
0: Total.
1: Se cobrando tudo. Ah, tem que estar organizado, tem que estar assim. Nem sempre é legal, nem sempre faz bem.
0: Maca, no final do apartamento, quando eu falei assim, não, eu vou morar sozinha agora, chega. Eu falei pras minhas amigas assim, gente, eu decidi morar sozinha porque eu não aguento mais morar nesse quartel que eu mesma criei. Socorro!
4: Bom dia, Salvador Aya, Camelinha.
0: Bom dia!
4: Olha, aqui em casa só eu que faço tudo, tudo eu. Meu marido não faz nada. Eu saio 6:30, chego 6:30, às 6:30 da manhã, acho que 6:30 da noite. E ele chega cedo, sai mais tarde, chega cedo e não faz nada. Tudo eu lavo louça, eu lavo roupa, eu varro casa, eu faço tudo sozinha, tudo eu.
1: Tem que cobrar ele, né? Tem que conversar com ele aí pra ele melhorar nesse sentido aí, pô. Tá? Aí tá vacilando. Não falou o nome do marido, mas o maridão tá vacilando, pô. Tem que ajudar.
0: Tá vacilando. 97.9988, a gente quer saber também como que é a rotina aí na sua casa que tá ouvindo a gente agora. Chega mais, Vitinho. Iceberg.

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0: Ludmilla com dopamina.
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0: Let's go! Bora ouvir essa galera hoje falando sobre rotina de casa. Como que é aí na sua casa? Conta pra gente.
3: Bom dia, tropa da Globo.
0: Bom Flávio, dia.
3: Costa Barros. Camila, flor do meu dia. De serviço hoje. Satisfação, essa mulher maior falando contigo do que alegria pela volta do amigo de férias aí. Ótimo retorno, que Deus abençoe seu retorno e abençoe nosso Vascão. Então, a rotina
0: Vascão?
3: É uma casa simples. Eu trabalho dia sim, dia não, a esposa trabalha segunda, sábado. Eu tenho determinadas coisas para fazer e ela também. Eu faço a minha e ela tenta fazer a dela. Quando não dá, sou eu que faço tudo. Resumindo, sobra para mim. Forte abraço a todos, ótima segunda-feira.
4: Alguém tem que fazer, Flávio, só te digo isso.
0: eu vou falar uma coisa pra você, Maca. Ah. É que a sua voz, ela é muito parecida com a voz do Rian.
4: Ah, são parecidos.
0: E o seu nome e o do Rian também são super parecidos. Então, às vezes eles acham que é o Maca, às vezes é o Rian, e às vezes o Rian é o Maca.
4: É, daí tá tudo certo. Pode me confundir com o Rian à vontade, me sinto até lisonjeado.
0: Não é?
5: Bom dia, Rádio Globo.
0: Você
5: aqui quem fala
0: time.
5: É Eduardo de Imbariê. Bem, sobre a rotina lá de casa, é mais ou menos como era antigamente, onde o marido sai para trabalhar e a esposa fica em casa cuidando das crianças, da casa. Mas assim, não é que a gente defenda nenhuma ideologia ou levante alguma bandeira. Foi porque as circunstâncias da vida não trouxeram esse cenário.
0: Se
5: tiver que mudar, a gente muda numa boa, sem alteração. O importante é ser feliz.
0: É isso,
5: valeu?
0: É
5: Tamo
0: isso.
5: Tamo junto.
6: Verdade. Bom dia,
0: tem
6: meus amores. Osana de Guaratiba. Então,
0: bom dia.
6: Eu moro sozinha. Então, eu faço comida quando quero, arrumo a casa quando quero. Geralmente, eu deixo sempre muito organizado, porque eu trabalho a semana toda, então eu gosto sempre de deixar assim, comidinha pronta, congelada, sobrar, esquento, como. Esse final de semana foi um final de semana típico. Então, eu não fiz nada.
0: Ah,
6: nada,
0: que delícia.
6: Vezes nada. A única coisa que eu fiz hoje foi forrar minha cama. E a louça tava pra lavar quando eu chegar. Mas tá tudo bem.
0: É
6: um
0: isso.
6: Beijo pra vocês. Bom dia.
4: É valeu,
0: isso,
4: beijo.
0: É isso. Sem pressão, né? A gente já tem tanta pressão da vida, no geral, né? A gente é cobrado o tempo todo, então nós não precisamos ser mais um carrasco de nós mesmos e ficar o tempo todo nos cobrando coisas. Mas participa com a gente aí, vai, 97.9988.

0: segunda-feira, vamos que vamos, 11h32. 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Breve intervalo e a gente já volta. Fica aí.
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0: sabem que eu sou locutora e eu não sou cantora. Ah lá, já ficou rindo
1: ali. Mas pô, você inventou, é, o Conexão, gostei.
2: A ideia é boa.
1: Rola uma vinheta, hein?
0: Vamos que vamos, bora ouvir essa galera. Últimas participações pra gente fechar o Conexão.
3: Bom dia, Rádio Globo, Alex Jacarepaguá. Minha rotina? Só vou pra casa pra dormir. Vou pra casa, janto, durmo e acordo pra ir trabalhar. E vambora.
0: E quem faz?
3: E dinheiro não cai do céu.
1: Cai não, só chuva.
4: Fala aí, galera da Rádio Globo.
0: E aí?
4: Um excelente dia, uma excelente semana pra nós todos.
0: É isso, pra gente.
4: E lá em casa não, lá em casa sim, a mulher ela lava mais roupa, sabe? Eu gosto de cozinhar, aí eu faço sempre comida.
0: Cozinha bem?
4: Lavo o banheiro, ajudo ela quando ela tá com muito trabalho da escola pra fazer, porque ela é professora. Aí eu assumo tudo, super de boa, não tenho tempo ruim, entendeu? Super de boa.
0: É isso, chega junto.
5: Marcilene de Caxias. Então, sobre a rotina da minha casa, assim, eu acho que quem mora só é um pouco mais fácil, é um pouco até libertador, vamos dizer assim, né? Porque é uma xícara,
2: verdade.
5: É um prato. Pra eu dormir, eu só boto a roupa de cama pro outro lado e deito naquele espaço ali.
2: Boa!
5: Então eu acho que...
0: Tá pior que eu.
5: Não tem muito esse problema. Pra quem mora sozinho, no caso, eu acho que é bem mais tranquilo.
0: Não, bom demais. Gente, obrigada demais todo mundo que participou no 97.9988. Bora fechar com Melim. Climinha, né? De segunda.

0: tá de volta amanhã a partir das 10. Eu e a minha tropa.
1: Um beijo, tá?
0: Agora
2: beijo,
0: completa.
2: Beijo, beijo, beijo. Amanhã tem mais.
1: Valeu, é nóis.
0: Valeu, valeu, valeu.
1: Beijo.
0: Beijo. 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É a promo da hora, participa com a gente.
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turma, segunda-feira, 31 de agosto, tudo prontinho por aqui. Bora começar o Rebobina. Tá na hora de recordar, hein? Vem com a gente.

0: E Bochecha por aqui, fechando Rebobina de hoje, que volta amanhã a partir do meio-dia.
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0: Rádio Globo, meio-dia e 58.
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0: Bora lá, soldado, nada de folguinha. Bora trabalhar.
5: Nada. Só trabalho. Bora falar da bandidagem atuando aqui no Rio de Janeiro. Falar também do atacante David do Vasco investigado. E também o término do relacionamento envolvendo o neném da dupla com o Pepe. Tudo agora no Hashtag Globo.
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5: Hashtag Globo. Hashtag bandidagem. Bandidos fugiram depois de bater com um carro blindado contra um poste na Avenida Brás de Pina hoje pela manhã. O veículo tinha pequenas aberturas nas janelas, chamadas de seteiras, usadas para permitir disparos de dentro do carro. Carro blindado utilizado pelos bandidos, cara. Bom, popularmente esse tipo de veículo é conhecido como caveirão do crime.
2: Hashtag
5: investigação. O jogador David Correia, o DVD, atacante do Vasco, é alvo de buscas em uma investigação sobre tráfico interestadual de drogas e armas. Procurado pelo GE, o Vasco disse que colabora com as autoridades e aguarda aí a conclusão das investigações. No total, em todo o país, equipes saíram para cumprir 4 mandados de prisão temporária e 15 de busca e apreensão. Obviamente, o Vasco vai aguardar os desdobramentos e, se for comprovado alguma coisa, ele vai ser demitido, né? Assim a gente espera.
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5: Hashtag tá na rede. A dupla Pepe e Neném aproveitou o dia de ontem, solzinho no Rio de Janeiro, pra dar um pulo lá na praia de Copacabana, tua terra, né, Camila? Uhum. As cantoras foram clicadas aí no calçadão um dia depois da Neném anunciar a separação de Thaís Batista, né? 14 anos de casamento e tudo mais. Bom, ela disse que quem decidiu terminar foi a Thaís, né? Enfim, falaram que terminaram de boa, mas uma decisão da agora ex-esposa dela. Eita. Que seja feliz, né? Que sejam felizes aí, que se for pra ser, vai ser.
0: É isso, com certeza. Beijo, soldado. Beijo. Depois você volta, né?
5: Combinado.
0: Valeu, beijo.
5: Beijo.

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2: Pagar um negocinho aqui. Parabéns pra Priscila Barreto, final de telefone 80, faturou ingressinho pro Bahamas Deck Bar. É voucher, tá? Parabéns, Priscila. Vi um WhatsApp pro nosso número 97.9988 e saiba como retirar seu prêmio. E a partir de agora, concorra a ingressos pro cinema, com direito a acompanhante em qualquer rede UCI. É a promo da hora. Daqui a pouco a gente volta. Fica aí.
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4: Com 2 gols de Samuel Lino e outro de Carrascal, o Flamengo goleou o Botafogo no Maracanã. Chegou aos 48 pontos e diminuiu a diferença para o líder Palmeiras para apenas 4 na tabela de classificação. O time ainda tem um jogo a menos contra o Mirassol nesta quarta, que já pode dar a liderança do brasileiro pelos critérios de desempate. Além da Série A, o clube também luta pelo Penta da Libertadores da América e tem um dos reforços para as quartas de final. O atacante equatoriano Antony Valencia desembarcou ontem no Rio de Janeiro para assinar contrato com o Mengão. Aos 23 anos, ele estava no Royal Antuérpia da Bélgica e chega por indicação do departamento de scout. Na temporada belga, são 3 gols em 3 jogos e esteve na Copa do Mundo pelo Equador. Além dele, o clube também deve acertar a vinda de Joaquim Freitas, atacante de 19 anos do River Plate da Argentina.
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21: Turma, é exatamente isso que o Fabiano acabou de falar pra gente. Começando agora 45 minutos de música diretaço aqui. E tá valendo a sua participação na sequência premiada aqui da Rádio Globo, que dessa vez vai te levar pro alto mar, cara. Com toda essa galera aí, hein?
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21: Então participa com a gente. A sequência desse mês tá demais, hein?

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2: Da galera do Orkut, do MSN, vocês já estão ligados, né?
3: Já tem pressão.

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2: Manda! Obrigado por essa música linda e por participar desse momento com a gente.
3: Obrigado a vocês pelo convite, estou feliz demais hoje.
2: Vamos nessa.

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2: Essa é uma homenagem à minha diva, à minha amiga. 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

0: Tatu aqui na Rádio Globo. A gente curtiu também João Gomes, rolou Péricles, Linguagem dos Olhos e muito mais. Fechamos 45 minutos de música diretaço, sem intervalo comercial. Agora é a hora boa, tá? Pra você anotar três músicas na sequência ou três artistas. Vou dar uma canja pra você, vou falar de novo. Péricles, rolou João Gomes e Marvila. Agora vai lá no radioglobo.com.br, manda essa sequência pra gente. Você pode faturar um cartão aqui na rádio com R$1.000. Não, e tem também a sequência premiada agora de agosto, que tá diferente, tá? É em alto mar que você vai curtir a Rádio Globo. Daqui a pouco a gente volta com muito mais. Fica aí. Agora faltando 10 pras duas.
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0: dormindo.
1: Sozinho dos garotinhos aqui na Rádio Globo. Essa é a rádio que vibra com você. Ótima segunda pra todos nós, hein? Semana só começando. Vamos que vamos, turma. Resultado por aqui, parabéns pra Camila Silva, final de telefone 85, se deu benzão, Cami, parabéns, hein? É, manda um WhatsApp aí pro nosso número 97.9988 e saiba como retirar os seus ingressos pro cinema. Parabéns, Camila. 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É a promo da hora, participa. Daqui a pouco tem mais 45 minutos de música diretaço aqui na Rádio Globo. Fica aí, já volto.

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2: E muito boa tarde pra você, por aqui o Mola. Vamos nessa, nossa segunda-feira maravilhosa, dia 31 de agosto, final.

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0: boa, né?
1: 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Rádio Globo 2h47. 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

0: maravilha, sou um zaço, fala a verdade aí, Thiaguinho, tão feliz. A gente vai pro break, daqui a pouquinho tem um É Nóis, tá? Não sai daqui não.
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0: Rádio Globo, um minutinho pras três.
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0: Parabéns, Rogério Ferreira, final do telefone 55. Manda um WhatsApp pra gente no 21 97 9988 e saiba como retirar seu prêmio, tá? Vai curtir lá o melhor do Patota, hein? Vai tirar essa onda. Mandou benzaço. É isso aí, a gente vai pro break, daqui a pouquinho tem mais, não sai daqui não, que é jogo rápido. Tá chegando, é nóis.
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0: Muito boa tarde pra você, soldado Ryan. Fala pra mim qual é a boa nessa segunda-feira, irmão.
6: Bora, meu parceiro, falar de uma novidade aqui pros moradores da Penha e da Zona Norte do Rio de Janeiro da terceira idade. Falar também do anúncio do Manchester City, de um jogador brasileiro, e também do Neymar se manifestando sobre o ocorrido ontem na Neoquímica Arena. Tudo agora no Hashtag Globo. Solta a vinheta.
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6: Hashtag terceira idade. Moradores idosos da Penha e dos arredores vão poder participar amanhã de uma ação gratuita com serviços de saúde, terapias, atividades físicas e cuidados de beleza. A programação do projeto Rio que Cuida será realizada aí das 9 da manhã à 1 da tarde na Casa de Convivência Carmen Miranda, que fica ali no Largo da Penha, né? Com serviços aí de terapias disponíveis, estão massoterapia, spa dos pés, reflexologia podal, enfim, muita coisa boa aí, drenagem linfática pra galera que gosta, o cuidado da terceira idade, sempre importante.
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6: Hashtag anunciado. O Manchester City anunciou hoje a contratação de Alan, jogador ex-jogador do Palmeiras. O clube inglês pagou 40 milhões de euros, aproximadamente 240 milhões de reais na cotação atual, para contar com um jogador em definitivo, contrato válido até 2031.
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6: Hashtag tá na rede. Neymar, de 34 anos, decidiu se manifestar na madrugada de hoje após uma atitude que teve na final da partida de ontem entre Santos e Corinthians na Neoquímica Arena, né? Tinha um garotinho, um pequenininho, a gente vai falar disso também no É Nóis, que pediu a camisa do Neymar, isso, que é muito fã, só que ele era torcedor do Corinthians, cara. Até aí tudo bem, né? Na minha opinião, era uma criança.
0: É o Neymar, exatamente.
6: Enfim, jogou em outros clubes também. E aí a torcida do Corinthians, um bando de marmanjo, pra não dizer outra coisa, começou a gritar, xingar o moleque, xingar a família, e eles tiveram que sair escoltados do estádio. A gente vai falar sobre isso também daqui a pouquinho no É Nóis. Que pena, né, cara?
0: É horroroso,
6: bando de idiotas.

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3: 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Muito boa tarde pra você nessa segunda-feira maravilhosa. Bem-vindo à Rádio Globo, esse é o É Nóis. Boa tarde pra você que tá curtindo a gente aqui 98.1 FM. Fala, soldado Ryan, boa tarde pra você. Boa semana, irmão.
4: Boa semana pra você. Boa tarde pra geral ligado aqui na Rádio Globo. Mais o É Nóis começando, que seja uma semana leve, abençoada de coisas boas e muitas vitórias.
3: Exatamente. E finalmente, o último dia de agosto, né, irmão?
4: Acabou, né?
3: Demorou, né?
4: Tá acabando, na verdade.
3: Que mês, amigo.
4: O nosso salário tinha que ser dobrado esse mês, né?
3: É verdade, cara.
4: A gente trabalhou 74 dias.
3: Rendeu até dia 15.
4: Isso, tá ótimo.
3: Rendeu bem.
4: Mas bora agradecer, meu garoto. Tá começando mais uma semaninha com É Nóis. Você fica aqui com a gente. Daqui a pouco tem quiz de bobina, tem promoção rolando no nosso site. Fique ligado aí na Rádio Globo, a rádio que vibra com você.
3: Maravilha. Vamos começar com a bela canção. A gente volta já, porque o tema de hoje tá bom, tá polêmico.
4: Opa.
3: Bora?
4: Bora!
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0: obrigado.
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0: muito obrigado.
2: Semana agora aqui, né, cara, no jogo do Corinthians com o Santos, do lance do garotinho lá que pediu a camisa do Neymar, né, cara?
3: Pois é, a gente falou agora no hashtag, ficou muito chato, né, cara? Até assim, acho que essa galera que tava fazendo isso não representa o Corinthians, não, cara, porque é um time muito grande,
2: aí,
3: né?
2: Aí eu te pergunto, você que é um cara vascaíno pra caramba e tudo, sim, mais, se tem um garoto vascaíno de... Ele tem quantos anos esse menino? 12?
3: Acho que oito anos.
2: Oito anos. Então, vamos supor que o Vasco e Flamengo, que é o maior rival, vamos dizer assim, eu não sou o maior entendedor de futebol, tem um garoto lá de 8 anos no Vasco com cartaz Neymar joga no Flamengo. Neymar, sou vascaíno, mas quero uma camisa sua do Flamengo.
3: Pô, é uma criança, mano.
2: Então, qual é a atitude?
3: Uma criança. A atitude deixa o moleque ser criança.
2: É criança, né?
3: É. Ele não tem a mínima noção do que é uma rivalidade, de fato. Ele ainda não sabe.
2: Pra ele, futebol ainda é diversão.
3: Exatamente. E o Neymar é um ídolo nacional, né?
2: Isso.
3: Eu sei que ele joga no Santos, que é rival do Corinthians, é clássico regional e tudo mais. Mas, na minha opinião, é uma criança, meu velho.
2: É uma criança e o Neymar também.
3: Se fosse o adulto, também não teria problema, na minha opinião, né?
2: Tudo bem.
3: Pô, é estranho, o cara já sabe.
2: Tem noção que é perigoso.
3: Pô, tá dentro do estádio. O Corinthians perdeu.
2: Isso.
3: Se o Corinthians tivesse vencido o jogo, beleza, tudo é festa, mas o Corinthians perdeu. Então, assim, o cara só fez ali realizar o sonho do filho dele.
2: Exatamente.
3: Que é conhecer o Neymar.
2: E o menino, em momento algum, no cartaz, tá escrito lá: sou o corintiano, amo o Corinthians.
3: O moleque deixou bem claro
2: uma camisa
3: mais
2: do,
3: de uma vez,
2: cara. O Neymar, ele queria qualquer camisa do Neymar, não exatamente a do Santos. O Neymar já assustou qualquer camisa ali.
3: Se o Neymar jogasse no Fluminense, ele ia querer, no Vasco, ele ia querer.
2: Exatamente.
3: No Tottenham,
2: ele não
3: ia querer.
2: É o clube, ali é o nome do Neymar na camisa.
3: Exatamente.
2: Né?
3: Mas, infelizmente, essa ignorância no futebol aí, esses caras que acham, nossa, porque eu sou o torcedor master do meu clube fiel. Aí não pode fazer... Pô, é uma criança, cara.
2: E a galera xingando, assim, achei pesado. Acho que não tinha essa necessidade, não.
3: Isso aí é hostilizado do estádio, dentro de casa, um moleque que tá se identificando com o Corinthians cada vez mais, porque tá crescendo, vivendo ali dentro do ambiente do Corinthians. Às vezes pega um trauma, muda de time.
2: Exatamente.
3: Por causa de babaquice da própria torcida, né?
2: Pô, mas a dele já virar flamenguista logo,
3: não,
2: pra resolver a vida.
3: Deixa melhor ser corintiano mesmo. É o seguinte, daqui a pouco quem vai ser hostilizado sou eu. Bora falar aqui de ídolo na infância, cara. Já que o molequinho lá do Corinthians tem o Neymar como ídolo, né? E realmente o Neymar é o ídolo de uma geração. Quem era o seu ídolo na infância? Pode ser ator, cantor, um desenho, um personagem, sei lá, qualquer pessoa aí. Quem era o seu ídolo na infância que você, assim, amava de paixão de assistir?
2: Eu achava muito maneiro, sabe quem? Will Smith, Maluco no Pedaço.
3: Nos filmes, né?
2: Eu achava ele muito maneiro no Maluco no Pedaço.
3: As séries, enfim.
2: E ele passava na SBT de manhã, né?
3: Isso.
2: Aí eu achava aquilo maneiríssimo, cara.
3: Eu vou pensar que era meu ídolo de infância.
2: Will Smith, acho que o Smith vai tranquilo pra mim aí.
3: Boa.
2: Vai tranquilo.
3: Quero o áudio da galera 97.9988. Lembra da tua infância? Você assistia filme, assistia série, e você via novela, e você gostava de futebol, gostava de algum cantor. Quem era o teu ídolo na infância?
2: Boa. Participa aí, 97.9988. Pensa em um aí pra falar pra gente, soldado Ryan.
3: Pode deixar.
2: Vamos falar de rede social rapidão. Segue lá no @radio.globo, @RyanLobo10. E @mola tá ligado. Começou na segunda-feira, naquele jeitão, naquele pique massa.
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6: Essa marcou gerações. Quem sabe solta a voz, canta com a gente assim, ó.

0: Soldado Ryan, vamos relembrar o tema de hoje, cara, por conta do que aconteceu no final de semana, né, do menininho lá, o corintiano mais santista do mundo.
1: Mais Neymarzete do mundo. Pois é, a mulher que ganhou a camisa do Neymar, a torcida do Corinthians ficou bolada e a gente quer saber de você, pois é. Quem era seu maior ídolo na infância? Quem era o que você mais gostava na sua infância? Vai mandando pra gente aí áudio de até 30 segundos.
0: Será que se o menino pedisse pro Neymar autografar a camisa do Corinthians, o Neymar autografava? Autografava.
1: Com certeza, né? Com certeza.
0: Acho que... Ele não tem essa parada não, né?
1: Acho que não, né? Ele entende que ele é um profissional que transcende
0: tudo. Ele é além, né? Ele é além, é verdade.
1: Assim, tem jogadores, né? O Messi, Cristiano Ronaldo. Se você fosse torcedor do Barcelona, Cristiano Ronaldo passasse na sua frente, você não ia pedir pra ele assinar só porque ele jogou no Real Madrid? Você não vai encontrar o Cristiano Ronaldo tão cedo de novo.
0: Exatamente.
1: Bom, bora falar de pedágio. Bora. Pedágio a gente encontra sempre por aí, cara. Motoristas que estão trafegando aí pela rodovia Presidente Dutra, aí na Rio Santos, né? Vão pagar mais caro pelo pedágio a partir de amanhã. As novas tarifas foram autorizadas já pela Agência Nacional de Transportes Terrestres e entram em vigor à meia-noite de hoje, tá? Bom, na Via Dutra, a tarifa para veículos de passeio na Praça de Itatiaia, no Sul Fluminense, passará de R$14,50 para R$14,70. 20 centavos, tá? A cobrança é feita aí nos dois sentidos da rodovia.
0: Muito bom, Soldado Ryan. Quero falar uma coisa pra você que gosta de acompanhar o desfile de 7 de setembro na cidade do Rio de Janeiro. Verá uma novidade esse ano. Tá ligado? Aquela guarda especial que tá rolando. Sim, aí no Rio de Janeiro.
1: Força Municipal?
0: Exatamente. Então, será a estreia da Força Municipal, a divisão de elite da Guarda Municipal, na tradicional parada militar e de forças policiais no Rio de Janeiro, no dia da independência do Brasil. O efetivo e viaturas da Força Municipal se juntaram ao da Guarda Municipal, que tradicionalmente já participava do evento. Em tempo, na Avenida Presidente Vargas, que recebe o desfile todos os anos e é a região com o maior número de prisões e conduções por roubos e furtos da Força Municipal. Eles já estão circulando na cidade aí, já tem bastante,
1: né? Tá sendo legal.
0: Tá reduzindo
1: o número de roubos, de assaltos aí, pelo menos de roubo de celular, essas paradas. Seria legal se a prefeitura conseguisse um efetivo pra aumentar ainda mais essa galera aí, essa tropa que tá trabalhando muito bem.
0: Maravilha. Vamos com a bela canção, a gente volta já, tá?
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0: Bom, Dado Ryan, quero saber se tem muita gente participando com a gente aí no WhatsApp, cara.
1: Sempre, 97.99.88.21 na frente, bombando aqui na Rádio Globo. Nosso WhatsApp, a gente perguntando pra você, qual o seu maior ídolo na infância? Boa. Quando você era molequinho, molequinha, gostava de quem? Era de um personagem de alguma série, de algum desenho animado? Era de algum cantor, né? Sandy Júnior, cara. Tem uma galera que lembra de Sandy Júnior, né?
0: Galera que gosta,
1: muita
0: galera
1: gente
0: gosta.
1: Aí, da molecada, das meninas
0: a
1: também.
0: Lenda.
1: Porque o Júnior era bonitão, né? A Sandy bonitona
0: você
1: também.
0: Que tá falando, né?
1: Não, o cara era bonitão, pô. Não vai, vai meter essa agora.
0: Não, você que tá falando.
1: O cara era bonito, pô. Vai fazer o quê? Você é também um cara bonito.
0: Não, eu sei disso, mas.
1: Do Júnior tu não fala, né? Bora ouvir a galera? 97.9988.
2: Boa tarde, rapaziada. Boa tarde.
1: Boa.
2: Então, isso aí não representa 10% da torcida. Isso aí é cara que.
1: Frustrado, irmão.
2: Que quer aparecer em cima de criança, mas só que não representa 10% da torcida.
0: Todo mundo queria a camisa do Neymar.
2: E pode ter certeza que eles vão ser cobrados. Daqui a pouco a Gaviões provavelmente vai falar alguma coisa sobre, porque somos diferentes disso daí. Eu vi também e realmente não representa a torcida do Corinthians.
1: Ah, então temos um corintiano aqui, tá? Trocando ideia com a gente.
0: Isso aí, maneiro.
1: E você falou uma verdade. Se o Neymar chega na beira do campo e joga a camisa...
0: Quando ele chegou, tava todo mundo com a mão esticada pra
1: exatamente,
0: ele, pô. Independente.
1: É.
0: Tava todos os corintianos com a mão esticada. Tá ligado?
1: Pegou,
0: não pode. Não vem com essa não, tá ligado?
3: Fala, galera da Rádio Globo.
0: Opa.
3: Aqui é o André Uber, cara. Cara, sobre o tema de hoje, aí, meu ídolo da infância, que até hoje, eu acho que é a única pessoa que eu pediria autógrafo hoje. É o Ronaldo Fenômeno.
0: Bom.
3: Eu acompanhei a Copa de 2002, foi a minha Copa, eu tinha 14 anos. Então acompanhei bem. E o meu ídolo é o Ronaldo Fenômeno.
0: Bravo.
3: Valeu, Rádio Globo. É nóis.
0: Eu conheci o Ronaldo Fenômeno quando eu era DJ do Hotel Fazano.
1: Ah, opa.
0: É,
1: breve novidade.
4: Boa tarde, Rádio Globo. Vou te falar quem era meu ídolo na minha adolescência.
1: Conta.
4: Não sei nem onde anda mais, né? Mas era o Alberto Brizola, o amigo de vocês.
0: Eu não sei, não.
4: Aqueles poemas, aquele livro Memórias de um Esquecido, que a gente comprava na Pier. Ou então ganhava no show, né? É, eu não perdi um show. Quando tinha baile no Bom Sucesso, Olaria, tava eu lá pra ver o Alberto Brizola na primeira fila. Isso quando eu não subia no palco, né? Quando eu não subia no palco pra arrumar um namoradinho, só pra poder chegar perto do Alberto Brizola. Aí ganhava uma rosa. Nossa, eu era muito apaixonada. Sabia todos os poemas daquele livro. Todos.
0: Maravilha, muito
4: gostava
0: bom isso.
4: Gostava muito. Ô, tempo bom.
1: Olha, Alberto Brizola, ele tá na Rádio Manchete.
0: Uhum.
1: Ele tá também na TV Alerge, que é da Assembleia Legislativa aqui do Rio de Janeiro. E em alguns outros lugares também. Dá pra acompanhar lá no Instagram dele lá.
0: Boa,
1: baita
0: boa.
1: De uma referência pra gente também aqui de rádio.
5: Boa tarde, aqui quem fala é o Túlio. E eu não diria outra pessoa a ser meu ídolo do que meu tio, Everton Babu. Ele foi meu ídolo minha infância toda e até hoje é meu ídolo.
1: Porra, bacana, boa. Cara.
5: Um abração.
1: Valeu,
0: irmão.
1: Quando
0: tamo
1: a nossa
0: junto.
1: Família tem. A gente tem um ídolo dentro da nossa família, né, cara?
0: Exatamente.
1: Isso é coisa linda de se ver. Vambora!
6: Fala, Mola. Fala, Soldado Ryan.
0: Salve, irmão.
6: Que bom sucesso é o Deco.
1: É ele, é um.
6: Cara, meu ídolo. Assim, eu sou vascaíno por causa do cara. É o Edmundo. É, meu maior ídolo, na realidade, é o Edmundo, tanto que a foto do meu antigo Facebook era o Edmundo, tem foto no perfil do Instagram e o Edmundo, e é isso, Edmundo, eu sou vascaíno por causa dele, porque meu pai era tricolor, vai entender, né, e eu virei Vasco.
1: Rapaz, graças a Deus,
0: o pai,
1: né,
0: deve
1: cara?
0: Ter ficado doido, né?
1: Ah, é.
0: Olhou benzão.
1: Pois é, o pai dele é o tricolor e hoje o Vasco é o pai do Fluminense. A vida é assim. 97.9988, mande seu áudio aí, hein? Quem era seu ídolo na infância? Conta pra gente. Hoje eu vou ser cancelado, mano.
0: E
1: já
0: você,
1: falando no Flamengo.
0: Você ainda não falou.
1: Ah, cara, o Ronaldo Fenômeno era um ídolo, gostava muito dele. O, assim, puxando pro sardinha pro Vasco, o meu grande ídolo, assim, é o Felipe Maestro, mano.
0: Ah, é?
1: Que esse cara jogava de bola, canhoto também, eu sou canhoto.
0: E se o Ronaldo Fenômeno
1: ele?
0: Te desse uma camisa do Corinthians da época dele assinada?
1: Cadê?
0: É,
1: onde que busca? Claro, pô, minha avó era corintiana, já tem essa desculpa aí.
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0: Soldado Duran, quero saber o que mais tá sendo comentado na internet.
1: O Rock in Rio tá chegando, né, meu velho?
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0: Vai estar na abertura dos portões lá correndo com a galera?
1: A Vicky quer, né?
0: É?
1: Eu vou com ela. A gente
0: tem que correr,
1: doido, mano.
0: Tem que correr, tem que ficar na porta lá com você correndo todo mundo.
1: Tá bom, vamos ver.
0: Tem o telefone chamando aí. Vamos falar de futebol?
1: Bora!
0: Então chegou o momento, hein?
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1: Meu irmão, que doideira, o dia amanheceu com a notícia do atacante David, do Vasco DVD, sendo investigado por tráfico interestadual de armas e drogas, né? Surpreendeu acho que todo mundo aí, porque é um jogador que é muito discreto, né? Bem fechado, não é de falar muito, de dar entrevista e tudo mais. No sábado jogou contra o Cruzeiro, fez o terceiro gol do Vasco. E aí a polícia bateu hoje lá no centro de treinamento do Vasco pra fazer busca, cumprir mandado de busca e apreensão. Enfim, o clube já disse que está à disposição das autoridades pra esclarecer o que tiver que esclarecer. Obviamente, se for comprovado alguma coisa, o Vasco vai ter que tirá-lo do plantel, né? E ele, enfim, será punido da forma que a justiça decretar. Mas é uma notícia que pegou todo mundo de surpresa, né?
0: Uhum.
1: Como era esperado, né?
0: É, mas fazer enfim, o quê, né?
1: Não tem tomara que não seja nada, mas...
0: Exatamente.
1: Vamos ver.
0: É isso, vamos com a bela canção, a gente volta já, hein?
1: Já é.
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6: Posso começar?
7: Por favor, né?
6: Já que você é o cantor romântico desse país...
7: Cara, fala de amor.

0: Maravilha, Soldado Ryan, maravilha. Eu quero saber o seguinte, muita gente participando, falando aí quem é o próprio ídolo da infância, que curtia alguém e tudo mais.
1: Tá tirando onda aqui no 97.9988, a gente até agradece a galera, né, Mola?
0: É, maneiro.
1: Que é legal, cara, quando a gente manda uma resenha pra galera, a galera engaja, manda aquele áudio, tira ideia, aquela onda. Né? É, porque, pô, imagina se não tivesse a galera pra trocar ideia com a gente.
0: Exatamente,
1: o programa não seria nós, né?
0: Exatamente.
1: Seria só, tipo assim,
0: nós dois.
1: É, nós dois. Nós dois. 97.9988, bora ver essa tropa aí.
0: Vai.
2: Boa tarde, galera. Aqui quem fala é Carlos Souza,
0: ou
2: desde Nova Iguaçu. Pô, galera, vou falar pra vocês. Na minha infância, hoje eu tenho 54 anos. A minha infância, o cara que eu tinha, assim, era o maior fã mesmo, era do Michael Knight, da Super Máquina, né?
0: Maneiro.
2: Que é o Rosen Hoffman, né? Que é o que fez também SOS Malibu. Pô, o cara era fera pra caramba, meu irmão.
0: Eu gostava do SOS Malibu.
2: Isso,
0: né?
2: Era Super Máquina, era muito bom. Pô, um carro que falava, cheio de coisa. Porra, hoje em dia a gente já tem isso, né? Mas naquela época era tudo. É isso aí, galera.
0: Bom demais. Uma
2: boa tarde pra vocês aí, Soldado.
0: Aí, meu parceiro.
2: Tamo junto, meu irmão.
1: Sempre, irmão.
2: Abraço aí, bom trabalho pra vocês.
1: Tamo junto.
0: Falou emocionado,
1: dia.
0: Ele lembrou mesmo, né?
1: É memória afetiva, né? Galera gosta de lembrar, né?
0: É verdade,
1: meu
0: é verdade.
3: Fala, galera da Rádio Globo. Aqui é o Rogerinho de Campo Grande.
0: Cavalo
3: branco de duas patas.
1: Cavalo branco.
3: Meu ídolo na infância de moleque era o Eterno MacGyver. O cara fazia uma bomba com 1 quilo de farinha de trigo, 2 fios e uma pilha. O cara era fora de sério. Muito bom, muito bom. Infância boa. MacGyver. Valeu, rapaziada. É nóis.
0: MacGyver marcou uma geração, tá?
1: Sim, porra,
0: mentirada, mentirada boa, né? De ver. Nossa,
1: o Jack Chan também marcou. Era uma mentirada.
0: Não, mentirada. Se não for, não tem graça.
1: A gente gosta de ser iludido.
4: Ontem já era. Hoje é o dia. E o amanhã poderá não mais chegar.
1: Aí, ó.
4: Pô, a menina Brizola. Lembrou aí, pô.
1: Brizola.
4: Poemazinho, frase que ficou marcado. Roberto de Campo Grande.
1: Valeu, Betão. Tirou onda, garoto. Pô, profundo, hein?
0: Isso. Do jeito que você gosta.
5: Meu grande ídolo é meu pai.
1: Opa, coisa linda.
5: Nélio Rodrigues.
0: Boa.
5: E, assim, da vida aí, de conhecimento, eu tenho um ídolo que se chama Xande de Pilares.
0: Aí, maneiro. Ainda.
5: Eu fui motorista dele durante algum tempo,
0: maneiro,
5: e ele é um cara fora da curva, incrível. Um abraço, Xande. Abraço, pai, aonde você estiver.
0: É isso,
5: Deus abençoe, irmão. Vocês aí, galera.
0: Forte abraço, irmão. Forte abraço, cara.
1: Você também, cara. Seguinte, Xande é um moleque iluminado, tá?
0: Uhum.
1: Gente boa, com saudade dele, inclusive, pode voltar no Enóis já, né, não?
0: É verdade,
6: cara. Boa tarde, Rádio Globo.
1: Opa! Buenas.
6: Ó, eu achava que eu não tinha muito ídolo, não. Mas pensando bem,
1: conta.
6: Meus ídolos eram Jean-Claude Van Damme.
0: Bom.
6: Sylvester Stallone.
0: Uhum.
6: E Steven Seagal.
0: Pô, só assim.
6: Era
0: só.
6: Meu programão, ficava nesses filmes com meu pai e meu
0: irmão.
6: Isso que eu ia falar.
0: Cara de que via filme com o pai desse
1: com
0: filme.
1: É só ação, né? Exatamente. Só ação pesada, né?
0: Exatamente, tá ligado?
1: Quero
0: eu lembro do Van Damme dançando no Domingão com a Gretchen, lembra desse vídeo?
1: Não, lembra?
0: Domingão não, foi programa no SBT dançando no Gugu.
1: No Gugu.
0: Dançando,
1: né?
0: Com a Gretchen. Maravilhoso o vídeo, vale a pena assistir.
1: Posso imaginar. Vai participando aí, 97.9988. Quem era seu ídolo na infância? Manda pra gente um áudiozinho, vai.
0: Boa. Vamos pro break rapidão?
1: Bora.
0: Fiquei lembrando do vídeo aqui. Fala a hora aí, vai.
1: 4 em ponto no Rio.
0: Tem resultado de promoção, tá, Soldado Ryan?
1: Tá bom.
0: Ó, a galera chegou junto, hein? A galera chegou junto hoje, participou pra caramba. Quem tá levando a boa, quem tá tirando essa onda é a Beatriz Araújo, final do telefone 49. Vai curtir aí o nosso queridíssimo Patota Bar e Restaurante. Tirou onda, tá? Tirou muito a onda, participação. Você pode participar à vontade lá no nosso queridíssimo @radio.globo, nosso queridíssimo Instagram. 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Classificação 18 anos, tirou essa onda. Daqui a pouquinho tem mais promoção aqui na Rádio Globo, tá?
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0: tarde pra você, pra todo mundo que tá ligadinho aqui na Rádio Globo. Destaque agora sobre a linha amarela, porque o motorista encontra dificuldades em direção à Barra da Tijuca, na altura de Bom Sucesso. Atenção redobrada, também tô observando o fluxo bem tenso na chegada ao túnel da Covanca, no sentido Fundão. Boas condições pela autoestrada Grajaú-Jacarepaguá, pistas livres nos dois sentidos. 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Daqui a pouquinho eu tô de volta, mola.
1: Valeu, Milena, até já, hein?
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0: Bieber's Justin Timberlake. Chegou aquele momento de a gente trocar uma ideia com ela. Muito boa tarde pra você, Fabi Travaginho. Boa segunda, tudo bem?
1: Boa tarde, Mola. Boa segunda pra você. Por aqui tudo certinho, e aí?
0: Ó, por aqui tranquilo, são 4h16 da tarde. 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
0: Valeu.
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0: Soldado Ray, Soldado Ray, vamos relembrar o tema de hoje. Acabei de ver um vídeo aqui daquele garotinho da camisa do Santos, cara.
1: Uhum.
0: É, por acaso o Instagram entregou aqui esse vídeo de novo.
1: Por acaso.
0: É, tá sendo muito comentado, na verdade, esse vídeo, né? E a gente quer saber de você aí, cara. É, qual era o seu ídolo na infância?
1: É. Bora ouvir a galera?
0: Você ainda não falou o teu, né? Falou Ronaldo.
1: Fenômeno, Felipe Maestro do Vasco, né?
0: Só futebol, tempos, né? Gosto muito de futebol, né?
1: Eu sou muito apaixonado por futebol, cara, confesso. É basicamente por aí. Não era de ver filme, novela, essas paradas, então...
0: Eu sou mais da tropa do filme.
1: Do filme, né?
0: Filme série.
1: Dá pra perceber. Bora ver essa galera.
2: Fala, rapaziada. Boa tarde. Então, Ronaldo pra mim, mano, era um cara que eu parava pra se jogar em qualquer situação, mano. Às vezes eu tava jogando bola, eu calculava mais ou menos o tempo que eu tinha que sair da partida pra poder assistir. Naquele tempo a gente não tinha celular, principalmente jogando, né? Então eu toda hora perguntando o juiz que hora, falta quanto. Aí quando dava hora, fingia que machucava e metia o pé pra casa. Era Real Madrid, Alavés, Real Madrid, Getafe. Não importava, eu tinha que ver o maluco jogar, porque o maluco era brabo. Ele fazia lá na televisão, tentava reproduzir em campo depois, mano. Pra mim ele parecia que tava vendo Deus jogando bola. Com todo respeito ao senhor.
0: Fãzaço esse.
1: É, mas
0: mais que tu,
1: também,
0: mais fã que tu.
1: Do que o Ronaldo,
0: Você é mais fã do que
1: eu. Eu sou mais fã do Felipe do que o Ronaldo, né?
0: Ah, é?
1: É, porque o Felipe fez pelo meu time, o Ronaldo pelo dos outros.
0: Entendi, faz
3: Boa
0: sentido.
3: Boa tarde, galerinha. Meu nome é Fabiana de Santíssimo.
0: Fabiana.
3: Eu sou fã desde da minha adolescência do Marcelo Pires Vieira.
0: O
3: melhor cantor de pagode que existe na face da terra, o nosso Belo.
0: Gente boa,
3: eu tenho fé em Deus e meus orixás que um dia eu vou conseguir conhecer ele de pertinho, tirar foto com ele. Beijo, uma ótima semana pra todos nós.
0: Lá no Instagram da Rádio Globo tem uma entrevista minha com ele no lançamento no final da novela que ele fez.
1: Tirou onda, né?
0: Gente boníssima.
1: Gente boa, tranquilão.
4: Boa tarde, galera da Rádio Globo. Aqui quem fala é o Anderson Gonçalves, do Lindo de Vasconcelos.
1: Oi, irmão.
4: Meus maiores ídolos.
1: Quem são?
4: Da minha vida. Já não estão mais aqui entre nós, mas estão olhando por mim, pela minha família, meu avô e minha avó. Seu Armando e Dona Isaltina. Que Deus o tenha em ótimo lugar.
0: Boa. Bom demais. Maravilha, né?
1: Boas lembranças. Você que participou, muito obrigado, tá? Que mandou mensagem pra gente. Continua participando aí. A gente daqui a pouco tem um quiz de bobina, mas troca a tua ideia. Pode mandar aí por escrito também agora. A gente não vai ter mais áudios dessa resenha de hoje,
0: isso,
1: né?
0: Isso.
1: Mas pode mandar aí que a gente vai trocando ideia aqui com qualquer parada.
0: Maravilha.
1: Obrigado no WhatsApp da Rádio Globo.
0: É isso, Soldado Ryan. Vamos pra bela canção, pro break. Rapidinho a gente volta com a bela canção, mas antes, manda uma horinha pra gente aí.
1: 4:32.
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0: quiz maravilhoso.
1: Bora, só se for agora.
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0: Quiz é complicado, né?
1: Quiz um dia, lá ele. Olha o seguinte, a gente quer saber hoje, o quiz tá muito fácil, cara, pra começar a semana muito bem, né? Bem tranquila, dando prêmios pra galera aí, né?
0: A música é muito fácil.
1: Isso, é, exatamente, cara. Que banda é essa, mano? A pergunta é essa. Que banda é essa? Mandar um beijo aqui pro Marcelo Falcão. Uh-huh. Né? Que eu gosto muito, sou muito fã. Quero saber que banda é essa. Valeu!
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0: Bobina.
1: Vou te mandar, você mandou um abraço, Marcelo Falcão, a galera já mandou o Rapa na hora.
2: É, né? Eu não tô entendendo quando a gente fala aqui,
1: coisa,
2: ó.
1: Outra coisa.
2: Exatamente, é porque eu gosto muito do Marcelo Falcão, né? Só que a banda que estava tocando é?
1: Nath Roots, pô.
2: Nath Roots, sim, exatamente. Não tem nada a ver uma coisa com a outra, não. Mas aqui a pergunta é sobre a música.
1: Sempre, qual música, qual é a banda que canta aquela música?
2: Aí eu falei um abraço, um beijo aí pro Marcelo Falcão, somos muito fãs. A galera, o Rapa
1: é
2: nem...
1: quem canta Nath Roots é Alexandre Carlos, não tem nada a ver
2: não
1: com...
2: Não tinha nada a ver, mas a galera tá ansiosa.
1: Tá nervosa.
2: Sabe quem ganhou o kit frisão de hoje?
1: Quem mandou essa boa?
2: Sabe quem ganhou? Posso te contar, Mola?
1: Manda, manda.
2: Foi a Samira Matos. Samira Matos ganhou um kit frisão no Quiz Rebobina de hoje, que volta amanhã.
1: Maravilha.
2: Né? Com mais músicas antigas.
1: É, lembrando que o Rebobina tá com horário diferente por conta do horário eleitoral, né? Começa meio-dia e meia todo dia.
2: Uh-huh.
1: Segunda, sexta, meio-dia. Ou todo dia, não é?
2: Todo dia
1: meio-dia e meia, dia. Né?
2: Segunda, no sábado é mais cedo. Sábado e domingo, meio-dia, porque não tem
1: então,
2: propaganda política,
1: dúvida,
2: né?
1: Fiquei na dúvida do final de semana.
2: Mas de segunda a sexta é bonitinho, meio-dia e meia. Exatamente.
1: Né?
2: Vocês estão muito ansiosos, hein? Estão muito ansiosos. Você tá brincando aqui? Eu não tô entendendo vocês.
1: Uma bela canção?
2: É, bora.
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0: isso, né, irmão?
1: É isso. Tem uma galera aqui falando assim, pô, vocês fizeram pegadinha. Não, cara, a gente só mandou um abraço pro Marcelo Falcão, né?
0: Um abraço, né?
1: Uma coisa não tem nada a ver com a outra, né?
0: Soldado Ryan, quero saber o seguinte, tu acertou o clima.
1: Pô, mas chegou uma chuva aí que não tava prevista em lugar nenhum, né, mano? No RJ não tava.
0: Teve um bônus aí, né?
1: Meu irmão, era sol o fim de semana inteiro sem previsão de chuva, do nada. Anteontem também, sábado também. Que doideira, né? Mas enfim, esse tempo tá cada vez mais louco. Amanhã tem previsão de pancada de chuva, tá? Uhum. Pra amanhã já, então as temperaturas continuam altas, galera. Máxima de 33, porém... O bicho vai pegar, vai chover forte pra amanhã, tá? E aí, continua chovendo na quarta-feira, quinta e sexta, não.
0: Não?
1: Tá? Aí o tempo começa bem quente da semana, aí na meiota da semana cai pra 24 de máxima, e na sexta-feira sobe pra 34 de novo.
0: Sobe pro Rock in Rio, né?
1: Isso.
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1: né? É bom
0: aí
1: pra quem toma antialérgico, aí já vai comprando, tá?
0: É verdade. Soldado Ryan, informações suas, né?
1: Do Sistema Alerta Rio da Prefeitura.
0: Ó, partiu então, beijo pra você, tá, meu irmão?
1: Tamo junto,
0: cara. Tá chegando aí o DJ Brinquedo. Que agora tá famoso, irmão. É, agora, nossa, tá uma marra, meu irmão. Linda
1: essa paixão.
2: 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E a hora certa:
1: 5:02 no Rio.
0: Horário de Brasília. Parabéns, Silene Nascimento, final do telefone 72. 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
9: Muito boa tarde pra você, Milena Viana. Fala pra mim o que tá rolando no trânsito do Rio de Janeiro.
10: Boa tarde, Mola. Boa tarde pra todo mundo que tá ligadinho aqui na Rádio Globo. Começando com um destaque claro sobre as vias expressas, porque o trânsito já tá bem lento pela Avenida Brasil em direção à zona oeste da cidade, principalmente na pista central na altura de Bom Sucesso. Nesse momento, tô observando reflexos na altura do Caju, lembrando que tem uma faixa ocupada também no sentido zona oeste, na altura da Passarela 1, por conta de um caminhão de sábio que complica ainda mais o trânsito no trecho. Você é motorista que segue pra zona oeste, ainda perde tempo na passagem por Irajá até a chegada Coelho Neto, e também fluxo bem intenso na altura de Guadalupe, no sentido centro, estou observando boas condições, fluxo apenas mais intenso na altura do acesso da linha amarela. O motorista perde tempo na pista lateral, mas aí a pista central serve de alternativa. A linha vermelha com dificuldades em direção à Baixada, na altura do Galeão, reflexos na passagem pelo Fundão, no sentido centro, estou observando boas condições. 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Daqui a pouquinho eu tô de volta, Mola.
9: Valeu, Milena, até já, hein?

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1: Muito boa tarde pra você que tá ligado aqui na Rádio Globo. Tá começando mais uma edição do Baile da Globo com ele, o DJ global da nossa rádio. Fala, DJ, tudo bem?
2: Pô,
1: tô feliz por você, cara.
2: Estamos na Rádio Globo,
1: né? Exatamente. Global duas vezes.
2: Por quê, né?
1: Ah, porque teve um videozinho que saiu com o pessoal falando você no ar, na rádio, na TV Globo, no Estrela da Casa. Fazendo um setzinho lá.
2: Rapaz.
1: Galera falando aí, a lenda.
2: Eita.
1: A lenda, agora com vocês, a lenda.
2: Manda um forte abraço pros meninos, o Cat Dillers. Gente, porra. Boníssimo, os dois meninos arrebentaram lá, fizeram a história da casa e depois eu...
1: Não, eles são fãs, né? Que falam assim, a lenda agora, DJ Brinquinho, mandou bem. Parabéns, tá, irmão? Parabéns, cara.
2: Parabéns pra nós, verdade. Pô, é tudo Globo. Mamãe, esteve lá, mamãe.
1: Toda a família,
2: mamãe,
1: né?
2: Tá na Globo. Eita, nós. Ó, começou o Baile da Globo, corre lá no @ DJ Brinquinho, @ Rádio.Globo e @ Mola Tá Ligado com dois L's.
1: Isso.
2: Vai também no @ Ria Lobo, vai também lá.
1: O nosso operador
2: de hoje, isso. É isso. Olha aqui, e não esquece, quer ver o vídeo? A gente tá falando desse negócio.
1: Isso, pode assistir lá.
2: Vai lá no @ Rádio.Globo, tá lá o videozinho lá.
1: Maravilha,
2: pronto,
1: cara,
2: você
1: parabéns.
2: Não viu, vai ver.
1: Vamos começar.
2: Tô ligado,
1: então.
2: Viu, querido?
1: Tirou onda.
2: Bom, o velhinho vai tocar.
1: A lenda, a lenda, a lenda.
2: Sassá!

0: tirando essa onda, hein?
1: Altas mixagens, moleque! É tudo com a gente, pai!
2: Vem cá. Tá muito feliz, é muito bravo, mulher. Linda. Vem aqui, vamos de rede social pra galera seguir aí, vai.
1: Aí tem dias, quer me chamar de Belly, né, garoto?
2: Never,
1: né? Quer me chamar de Belly, né, garoto?
2: Não, pra mim você é uma lenda, que eu te acompanho desde que eu sou um molequinho, né?
1: Aí, meu camarada. Oh, mas porque eu comecei muito cedo, comecei muito jovem.
2: Exatamente.
1: Entendeu? Então por isso que.
2: Eu também tô com 25 anos, então.
1: Entendi. Ué, mas eu fiz 32 agora.
2: Então pronto, então. Tá certo.
1: Olha aqui. Corre lá no arroba DJ Brinquinho, arroba Mola, tá ligado? Com dois L's. E arroba mamãe, né? Arroba rádio.globo.
2: Vou lá, acompanha a agenda pra contratar. Pode chamar pra evento por lá também?
1: Pode chamar. Pode chamar, fica tranquilo.
2: Aí pode,
1: fala,
2: né?
1: Fala com o Léo, produtor lá, tá tudo certo. Fala com ele.
2: Maravilha. Vamos embora. Então, vamos pro break rapidão?
1: Claro.
2: Então lança a horinha pra gente aí, vai.
1: 5h33 no Rio.
2: Boa. Tem resultado de promoção, tá? 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Daqui a pouquinho tem mais baile da Globo.
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1: 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Muito boa tarde pra você, Milena Viana. Fala pra mim o que tá rolando no trânsito do Rio.
2: Bora, Paula, reforçar a situação na linha vermelha. Tem uma faixa ocupada por conta de um acidente entre utilitário e carro na altura da Pavuna, no sentido Baixada Fluminense. Tô observando o trânsito bem lento no trecho. Motorista que vai acessar a rodovia Presidente Dutra, um pouquinho de paciência, porque também tô observando trânsito lento na altura de Brás de Pina, atualizando também a movimentação na própria Dutra. Lentidão em direção a São Paulo, na altura de São João de Meriti e também na passagem por Belfor Roxo até a chegada a Nova Iguaçu, trânsito bem intenso. No sentido do Rio de Janeiro, estou observando também trânsito lento, principalmente na altura de Comendador Soares, portanto, paciência para o motorista pela Via Light, são melhores as condições. 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Daqui a pouquinho eu tô de volta, mola.
1: Valeu, Milena, até já, hein?
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0: Bom.
1: Versãozinha de quem? Versãozinha de quem?
0: Ele, o brabo.
1: Mola tá ligado. Versãozinha que juntou lá o nosso querido Livinho com Justin Bieber.
0: Isso aí, fica o mesmo tom na música, né? A gente mistura isso,
1: faz não, mexa. Pra quem é músico, é, vai que é mesmo tom, coisa e tal,
0: né? Então,
1: né?
0: Bom, sempre com tom em dia. Ô, DJ Brinquinho, hoje é rede social.
1: Hoje é só segunda-feira, amigo.
0: Tá acelerado,
1: segunda-feira,
0: né?
1: Só.
0: Não, tô animado, fiquei feliz por você, cara.
1: Não, pô, tô obrigado.
0: Tô animado.
1: Fico feliz também por mim.
0: É bom ter amigos famosos, entendeu?
1: Rapaz, quando começa assim, pô, tem como fazer um pix? Ai, rapaz, vou te falar um negócio. Ó, vai lá no arroba DJ Brinquinho, arroba Mola, tá ligado, com dois L's.
0: Isso.
1: E arroba rádio.globo. Deixa eu mandar um abração aqui,
0: vai,
1: rapaz.
0: Vai,
1: um abração lá pro Alexander, rapaz. Alexander tá lá em Belo Horizonte. Maravilha. É o nosso ouvinte especial, rapaz. Tá ouvindo e se amarra em ouvir o baile da Globo, o baile da BH, que a gente também faz o baile.
0: Sim.
1: Da BH. E ele escuta direto. Ó, Alexander, um beijão pra você, tá, meu camarada? Curte bastante, funk, é isso aí, dança, mano. Fica à vontade, que o baile é sempre nosso. Certo? E um beijão pra tia dele também, que pediu mandar um alô pra aqui, a Catiene. São sempre ligados no baile da Globo, certo?
0: Maravilha, DJ. Amanhã tem mais, né? Baile, né? Depois do É Nós.
1: Isso. Depois do É Nós. Depois do É Nós. Tem baile da Globo. É melhor assim.
0: Então vai, manda uma
1: horinha. Escutando direto da rádio aí.
0: Já você fica direto na sua emenda, né?
1: É isso aí.
0: Então vai, horinha pra gente?
1: Vai.
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1: 6:06 no Rio.
0: Em Brasília.
1: Tchau.
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0: Muito boa noite pra você, Milena Viana. Fala pra mim o que tá rolando no trânsito do Rio de Janeiro.
4: Bora, Mola, com destaque agora sobre pneu Rebouças, porque o motorista que vai em direção ao centro da cidade encontra dificuldades a partir do acesso pela Avenida Borges Medeiros até a chegada ao elevado Paulo de Fronten. Na saída da Zona Sul para o centro, melhores condições pelo aterro do Flamengo. Estou observando pistas livres nessa noite de segunda-feira. O motorista que está pelo túnel Santa Bárbara também está encontrando boas condições até a chegada ao viaduto 31 de março, mas é importante o motorista evitar acesso pela Rua Pinheiro Machado, já que estou observando o trânsito lento na altura da Rua Paissandu, há reflexos no viaduto Santiago Dantas, na Rua Farane, e também fluxo intenso na praia de Botafogo nesse momento. Atenção, por tempo limitado, rodízio de um corte no fogo de chão a partir de R$119, sempre com acesso total ao buffet de saladas e acompanhamentos. Reserve e viva o fogo de chão. Daqui a pouquinho eu tô de volta.
0: Valeu, Milena, até já, hein?
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2: 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Muito boa noite pra você que tá ligado aqui na Rádio Globo. Vamos nessa! Começando mais uma edição do Top Hits, são as 10 músicas mais queridinhas por você. Então já chega lá no arroba rádio.globo, dá aquele seguidão e pede seu som à vontade, fechou? Na 10ª posição de hoje, hein?
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2: Thiago Soares.

0: Muito bom o destaque do dia de hoje. Ian Ferrugem não volta pra mim. A gente vai pro break daqui a pouquinho. Tem mais Top Hits. Não sai daqui não, que é jogo rápido, tá? Rádio Globo 6:27. 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
1: Muito boa noite pra você, soldado Ryan. Fala pra mim qual é a boa
2: de hoje.
1: Bora
2: pro último hashtag desta segunda-feira, semana começando, mudança na Fitec, viu? Falar também do Botafogo sem comandante, será que é Renato Gaúcho? E também do Juliano Flores viajando com uma amiga. Rapaz, tudo agora no hashtag Globo.
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2: Hashtag mudança. A sede administrativa da Fitec em Quintino vai ser transferida para o antigo prédio do Centro de Informações da Marinha, aqui no centro da cidade. Segundo o comunicado aos servidores, a transferência envolve a presidência, as diretorias, a administração e o setor de recursos humanos, por questão de segurança. Lá em Quintino, vão permanecer os alunos, professores e profissionais que atuam nas unidades de ensino, além do Centro Vocacional Tecnológico. Tudo bem. Tá tendo muita operação. Os diretores vão embora, os alunos ficam no meio do fogo cruzado?
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2: Hashtag cadê o comandante? O jornal O Globo apurou que Renato Gaúcho já está ciente da possível investida em seu nome aí por parte do Botafogo, né? E não descarta assumir a equipe mesmo com um episódio polêmico lá em 1992. Naquele ano, o técnico virou persona non grata, né? Que é como a galera gosta de falar lá no clube do Botafogo, após participar de um churrasco com jogadores do Flamengo na véspera da final do Campeonato Brasileiro. O Botafogo, porém, ainda não fez contatos formais. Será? Seria uma boa, hein?
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2: Hashtag tá na rede. Juliano Flores e Tainá Duarte estão curtindo uma viagem à Chapada dos Veadeiros lá em Goiás. Os dois estão na região desde a semana passada e até então vinham evitando publicar fotos juntos. A atriz e o influenciador que separou recentemente da Marina Sena posaram na mesma paisagem natural e compartilharam as fotos hoje na internet. Será que a fila andou pro Juliano Floyd?
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2: Mola, meu parceiro, vou metendo pé. Amanhã tô de volta na Rádio Que Vibra com você. Um beijo no coração, um beijo, ouvintes. É nóis, tchau.
1: Valeu, irmão.
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3: Da galera do Orkut, do MSN, vocês já estão ligados, né?
4: Já tem

0: Maravilha, maravilha, tá aí, hein? Sorriso Maroto, Ludmilla, camisa 10. Não mereço ser amante, a posição 4 do Top Hits de hoje. Daqui a pouquinho tem mais, tá? Rádio Globo 6h43.
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0: 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Muito boa noite pra você, Milena Viana. Fala pra mim o que tá rolando no trânsito do Rio de Janeiro.
3: Bora, Mala, com destaque agora sobre a ponte Rio-Niterói. Trânsito lento em direção a Niterói. A partir do vão central até a chegada à Praça do Pedágio, 27 minutos é o tempo estimado de travessia, segundo a Ecovias Ponte. No sentido Rio, tô observando o fluxo normal. 13 minutos é o tempo estimado de travessia, atualizando também os acessos à ponte Rio-Niterói. Trânsito com boas condições pela Avenida Brasil, também em linha vermelha. Acesso pelo viaduto do gasômetro com fluxo apenas intenso, mas o motorista não encontra dificuldades. 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Daqui a pouquinho eu tô de volta, Mola.
0: Valeu, Milena. Até já, hein? 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
4: Gente, eu sou Marcos, morador de Maria da Graça. Participei da sequência premiada. Feliz ganhador do cartão de R$1.000. Então, chegou minha vez, cara. Ganhei, veio muito por acaso. Eu me inscrevi nas 5 sequências. Gente, valeu, obrigado de verdade. Veio num ótimo momento. Valeu, Rádio Globo. Obrigado de verdade.
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0: posição de hoje, Grupo Menos é mais champanhe. A gente vai pro break, daqui a pouquinho tem futebol, tá aqui na Rádio Globo. Globo Esportivo, não sai daqui não, que é jogo rápido. Rádio Globo, 4 minutinhos para as 7.
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0: 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Muito boa noite para você, Milena. Vamos com as informações de trânsito?
3: Bora, Mauro, agora com destaque sobre a rodovia Niterói-Manilha. O motorista encontra dificuldades em direção a Itaboraí, na altura do Barreto. Está observando também trânsito lento até a chegada ao Vila Laje. O motorista que segue para o Barreto encontra melhores condições pela rua General Castrioto. Pistas livres nesse momento pela Alameda São Boaventura. Também está observando boas condições até a chegada ao acesso à RJ-104. No sentido Rio de Janeiro, boas condições tanto pela Alameda quanto pela BR-101. 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Daqui a pouquinho eu tô de volta, Mola.
0: Valeu, Milena, até já, hein?
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0: 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E agora sim, Milena, vamos com as últimas informações de trânsito aqui no Rio de Janeiro, na Rádio Globo.
3: Mola, Ponte Rio e Niterói com trânsito lento a partir do Vão Central até a chegada à Praça do Pedágio no sentido Niterói. 23 minutos é o tempo estimado de travessia no sentido Rio. Boas condições, 13 minutos é o tempo de travessia. 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Beijo, Mola, amanhã eu tô de volta.
0: Valeu, Milena, até amanhã, hein?
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1: Aquele abraço pra você ligado na Globo. Nesta segunda-feira, 31 de agosto, o Globo Esportivo entrando no ar a partir de agora pra ir com você até às 9, com muitas informações, muitas opiniões e muitas participações nesta semana de Copa do Brasil. É, semana de Brasileirão também? É verdade, de Brasileirão também. Tem jogo atrasado, sabia, válido não? Pela quarta rodada, Mengão e Mirassol. Quarta-feira, Maraca, a bola vai rolar e, claro, a gente vai contar tudo primeiro deste jogão entre Flamengo e Mirassol, depois do confronto que pode colocar o Vasco mais uma vez na semifinal da Copa do Brasil, caso haja vitória vascaína ou empate no confronto com o Vitória lá em Salvador. E a gente, claro, vai falar também sobre o Botafogo, sobre o Fluminense, a rodada do final de semana. Vamos falar de bolão também, né? É, vamos falar de bolão também e tal, enfim. E a gente
2: eu
1: vai.
2: Gosto disso.
1: Ah, eu também. Tudo isso aqui no Globo Esportivo, que tem a produção e a coordenação do João Aquino e os trabalhos técnicos de Sir George. Jorge o quê? Jorge Capaz. Não, é Jorge. Jorge Presuntinho, gente. Bota aí.
3: Acertou!
1: Sabia. 7:11, no ar o Globo Esportivo e os destaques iniciais do programa de hoje. Primeiro destaque do Mengão. Alô, André Neto.
4: O Flamengo venceu o clássico contra o Botafogo no Maracanã neste domingo por 3-0, em partida inspirada de Samuel Lino, que marcou duas vezes. Com isso, o rubro-negro chegou aos 48 pontos e diminuiu a diferença para o Palmeiras para apenas 4. O Flamengo tem um jogo a menos que será disputado nesta semana. A equipe carioca recebe o Mirassol no Maracanã nesta quarta-feira, às 7:30 da noite, em jogo atrasado da quarta rodada do Brasileirão, e pode ficar a apenas um ponto do Verdão na briga pelo título.
1: Destaque inicial do Vascão da Gama, fala Guilherme Pradella.
5: David, atacante do Vasco, é alvo de buscas em operação policial que investiga esquema de tráfico interestadual de drogas e armas, além de lavagem de dinheiro. Casa do jogador e o CT Moacir Barbosa foram vasculhados. O clube diz que colabora com as investigações e que o atacante continua à disposição para jogar. O dia também foi de apresentação de Bruno Duarte, novo reforço para o ataque cruz-maltino.
1: Destaque inicial do Fogão, conta aí pra gente, Thalita Gildes.
6: Em sequência considerada decisiva pela diretoria alvinegra, Botafogo soma derrotas e muitos, muitos gols sofridos. No entanto, o ataque passa completamente em branco. Ainda assim, Rodrigo Belão segue interinamente. Clube associativo começa a se movimentar no mercado em busca de um treinador. E sim, Renato Gaúcho entra na lista.
1: E o primeiro destaque do Tricolor é com o João Aquino.
7: Marcão chega ao quarto jogo sem perder e segue invicto no comando do Fluminense. John Kennedy recebe alta do hospital após internação preventiva. De vaias ao protagonismo, Hulk supera a fase de adaptação e tem uma participação por jogo com o Marcão. Canóbio rompe seca de 3 meses e busca manter titularidade em nova fase do Fluminense.
1: 7:13, os destaques iniciais do Globo Esportivo estão aí, os nossos trepidantes por aqui, e essas informações a gente vai trazer muito mais detalhadas até às 9 da noite aqui no Globo Esportivo. Tá só começando, galera. Então, ó, tá chegando? Mas não vem sozinho, não. Chama lá aquele amigo, aquela amiga, parente. Pode chamar até o parente que você não gosta, porque a gente quer que todo mundo esteja aqui.
3: E a galera!
1: Pronto, era aí que eu ia chegar. O importante é parente, é amigo, colega, conhecido. O importante é ter quem aqui com a gente.
3: E a galera.
1: É isso aí. Então, ó, daqui a pouco as primeiras participações. Globo Esportivo já pronto pra levar até você muita informação, muita opinião. 7:14.
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1: Francisco Aiello, boa noite.
8: Boa noite, Hugo. Boa noite pra galera toda ligada aqui nesse Globo Esportivo, Gão.
1: Aqui com a gente também, Michele Silva. Boa noite, Michele.
9: Tudo bem, Hugo? Boa noite pra você, pro Chico, pra toda a galera.
1: Olha aqui, tô vendo aqui que o Campeonato Brasileiro, ele começou lá em janeiro, aí parou a Copa do Mundo, aí rolou a Copa do Mundo, aí novas regras do futebol serão aplicadas na Copa do Mundo, hein? Avisa lá que eu tô, todo mundo avisou, fomos lá pra Copa do Mundo, novas regras do futebol. Que sucesso, que eficácia. Trouxeram, sim, a expectativa, a esperança, principalmente aqui no futebol brasileiro, de que o antijogo... Tá bom, que não fosse erradicado, que não fosse tirado de cena, mas que ficaria bem lá na condição de coadjuvante do coadjuvante, figurante ou até no máximo elenco de apoio. Mas...
6: Não
1: é, calma que também não sei. A gente, é isso que eu vou querer saber dos nossos comentaristas aqui. Porque a Copa do Mundo acabou no dia 19 de julho. Aí volta o Campeonato Brasileiro, mas já teve jogo antes. No dia 16, se não me engano, teve jogo. De julho, 3 dias antes. Aquele jogo entre Vitória e Vasco, se não me engano, lá no Barradão. Enfim, aí depois vieram outros jogos e o Campeonato Brasileiro foi retomado. E a temporada no futebol brasileiro, opa, vai contar com as novas regras do futebol. Vai ou não vai?
6: Eu gosto disso.
1: Vai ou não vai?
6: Não.
1: Não vai, não contou. No primeiro momento não contou. Não, tinha que ter reunião, tinha que ter uma documentação, uma errata, um aditamento no contrato, falar com o desembargador, mandar e-mail pro presidente, um fax pro senador. Tal. Tinha que fazer um caminho daqueles, até que as novas regras do futebol pudessem ser aprovadas para aí sim entrar em vigor. De um jeito ou de outro, tudo isso aconteceu. O caminho foi percorrido, vai, vem, sobe, desce, entra e sai. E as regras do futebol, as novas regras do futebol, foram colocadas em prática. Ou não foram, Michele?
6: Não! Então, foram. Mas a gente já viu uma diferença entre rodadas,
1: pensei,
6: né?
1: Pensei que você ia perguntar árbitros. Pro Chico quem é que conta.
6: Não. É que assim... Para alguns árbitros, essa regra até está valendo e as regras estão valendo e eles estão fazendo a contagem correta. Agora, a gente viu, por exemplo, Felipe Fernandes de Lima, no árbitro do jogo entre Atlético Paranaense e Fluminense, abandonou contagem. O jogo do Vasco contra o Cruzeiro, também, arbitragem completamente ali de acordo com alguns movimentos de cera, de tomar tempo. O PH, por exemplo, chegou a ficar caído no gramado, parou o jogo, a bola parou de rolar. O árbitro foi até ele. Ele, inclusive, não lembro agora se ele chegou a receber, acho que chegou a receber até atendimento médico. E ele não saiu de campo. Uma jogada que não teve falta, não teve nada. Então...
1: E o Wilton Pereira Sampaio? 5 segundos. 2. Eu já tava aqui no 97, sim, mas ele tava no 3.
6: Eu tava pronta pra citar ele
1: pois
6: também.
1: É.
6: E aí aquilo, né? Não dá pra gente reclamar do comportamento dos jogadores, de até mesmo de outras questões dentro do nosso futebol, se existe uma regra e essa regra não é aplicada.
1: E a gente cobrou já... dos jogadores, né?
6: E a gente começou bem. Vamos lembrar, inclusive a CBF até divulgou um material ali depois da primeira rodada de aplicação das regras, que foi a 23ª. Né? A gente teve ali as primeiras partidas com as regras anti-cera e tivemos um aumento de minutagem, né? A média ali dos jogos era de 52 minutos e 54 segundos. E aí o tempo médio ficou em 55 minutos e 29 segundos. Então a gente já teve um aumento. Chegou na meta dos 60 minutos? Não chegou. Mas várias ligas não chegam. Agora vamos combinar que saltar de 52 para 55 já é um avanço. O que não pode é, diante de um avanço, todo mundo começar a andar para trás. E nessa rodada, pelo menos, foi o que a gente viu. Os próprios árbitros flexibilizando a regra, que chegou para ser muito benéfica. A gente, inclusive, precisa mais dessa regra do que a Copa do Mundo.
8: Eu acho assim, eu acho que a exemplo do que a gente vê em marcações, né, de lances, sobretudo, por exemplo, de pênalti, que é a penalidade máxima, né, como diz a regra, que você tem vários critérios. Eu acho que os árbitros adotam critérios diferentes. Como bem disse o Hugo aí, a contagem do Wilton foi uma contagem mais lenta, né, em relação a outro árbitro. Agora, vamos lá. Eu tenho também esses dados, tá? Que a Michele apresentou. Eu fui fazer uma pesquisa rápida aqui. E a gente pulou na primeira rodada, tá? Assim, eu tô esperando novos dados. E eu acho que em breve a CBF vai fazer a divulgação disso. Mas, de fato, na primeira rodada, a gente melhorou. A gente saiu, né, de um número mais baixo e chegou ao número, inclusive, superior à Premier League. A gente chegou a um número superior à Premier League. Eu acho que a gente não vai chegar a 60 minutos. Eu acho que não vai ser possível chegar a 60 minutos e nenhuma outra competição vai chegar, tá? Se, vamos lá, só para dar exemplo aqui, tá? Eu tô olhando uma reportagem feita no Terra, tá bom? No Terra, deixa eu ver o dia aqui, ó, para dar o crédito certinho. 17 de agosto, no dia 17 de agosto. E vamos lá, na Premier League é 55:23. Na La Liga, 55:08. Na Série A italiana, 54:28. Na primeira rodada, com as regras novas, aqui no Campeonato Brasileiro, a gente teve 55:29. Ou seja, maior do que a Premier League, maior que a La Liga e maior que a Série A italiana. Mas, repito, chegar a 60, eu acho que não é só o futebol brasileiro que não vai conseguir.
2: Ô, Chico.
8: Sim.
2: Mas só pra pontuar que tem uma situação bem importante, né? A gente tá falando de tempo em média, né? Então, ali, aquela primeira rodada da implementação das regras...
8: Não, recorte muito pequeno, claro.
2: Não. E nem falo na questão de pequeno. Falo mesmo em número de partidas. Por exemplo, pode ser que a CBF divulgue um outro levantamento e seja o mesmo número, entendeu? Mesmo os 55 minutos.
8: Sim.
2: Naquela primeira rodada de implementação, eu lembro que 6 jogos ou ficou igual ou teve um aumento e só 3 jogos teve uma queda do número de minutos de bola rolando. Então, representou algo já positivo. Porque quando a gente calcula a média, né? Enfim, pode ser que na Premier League, por exemplo, que tem essa média aí, menos jogos tenham aquela baixa minutagem. Aqui, a baixa minutagem não é uma exceção. Na Premier League, a baixa minutagem é. Aqui, a baixa minutagem é a regra. E às vezes a gente tem um pico, né? De alta minutagem de bola rolando. Por isso que a média, ela pode dar uma ocultada nessa parte também, né?
8: Não, sem dúvida. Eu acho assim, eu acho que a gente tem que esperar um pouco mais. Eu acho que é um recorte ainda muito pequeno. É apenas o início. E principalmente, cara, e aí eu acho que é uma coisa que é impossível, porque a gente não tem, que é uma uniformidade de critério. Tá bom, são 5 segundos. Como é que se conta 5 segundos? Conta mesmo, né? 1, 2, 3, 4, 5? Ou 1, 2, como é que conta? Entendeu? O que são 5 segundos para um árbitro e o que são 5 segundos para outro árbitro? É uma questão realmente de uniformidade, de padrão. Como a gente, por exemplo, tem na hora de decidir, na hora da marcação de um pênalti. Tem árbitro que entende que é pênalti e tem árbitro que entende que não foi pênalti. Então, assim, eu acho que a gente precisa esperar um pouco mais. Essa questão da minutagem, dessas novas regras. Eu ainda preciso de outros dados, de um recorte maior, para poder saber se elas estão sendo bem aplicadas ou não.
9: O meu ponto é muito mais... Não é que seja o meu ponto, mas o que me chamou mais a atenção foi o minuto fora. Essa do minuto fora, eu acho que vai ser, na minha

0: tanto mal faz ao futebol. Porque os árbitros, na minha opinião, esse é o ponto que mais tem me chamado a atenção. Os árbitros, quando o cara cai para fazer cera, ou quando o jogador tá em campo deitado e você percebe que aquilo ali é para retardar o reinício da partida ou o andamento do jogo, o árbitro não determina que o jogador saia para ficar um minuto fora. Depende. Não com o mesmo critério como a gente viu na Copa do Mundo.
1: É, eu acho que na rodada que foi aplicado, na rodada da aplicação, na primeira rodada que foi aplicado, que foi a 23ª, isso rolou. Rolou até de uma maneira criteriosa. Vou dar um exemplo. É, teve um jogo que o Brazão, acho que, não lembro agora se foi o jogo Vasco e Santos, não lembro agora, mas foi um jogo que o Brazão, goleiro do Santos,
0: sim,
1: ele teve uma situação que até teve ali um choque e aí foi dito para ele, olha, vai ter que sair. Aí ele meio que disse, ah, não, tô sentindo de verdade.
0: O Neymar ficou
1: aí
0: bolado.
1: O Neymar saiu. E o Neymar, inclusive, não ficou bolado nem com a arbitragem, né? Ficou bolado,
0: sim,
1: com o Brazão.
0: Sim, sim, sim.
1: Mas ali eu vi a aplicação até de uma maneira até rigorosa.
0: Mas se você tá tomando um antibiótico pra ficar boa de algum problema de saúde, comprou um antibiótico? Comprei. Tomou? Tomei. E aí? Tem que tomar de novo, no intervalo de tempo de horas.
1: E é esse o meu ponto, entendeu? Eu acho que esse é o meu ponto. E eu acho que quando o Chico fala de ainda é muito começo, eu concordo muito com ele, porque eu celebrei muito aquela primeira rodada pelo que ela representou e pelo que ela poderia representar. Agora, o que não pode é, a gente já tem árbitro flexibilizando. E os jogadores, eles vão testar isso. Eles vão testar a capacidade do árbitro de ser rigoroso. É a mesma coisa aquela situação de só os capitães falam com o árbitro. Isso se perdeu, gente.
0: Pois é, mas aí o que acontece?
2: Hugo,
0: diga, Chico.
2: Perdão, mas assim, eu não sei se a gente tá na mesma página, tá? Mas assim, a regra de um minuto não é o jogador que cai, tá? É o atendimento médico, gente.
0: Correto, mas não tá acontecendo, Chico. Mas não está acontecendo. Porque, assim,
2: esse exemplo que você deu do Paulo Henrique, se não aconteceu, é um erro gravíssimo.
0: Gravíssimo, eu também acho.
2: Agora, eu não vi, vamos lá assim, eu tenho que ser justo com aquilo que eu tô acompanhando. Eu não vi. Você citou esse caso do Paulo Henrique. Eu não vi acontecer em outro momento isso. Porque se aconteceu, é um erro. É um erro. Não é o jogador cair. O jogador cair é uma coisa.
0: Exatamente.
2: Aí o árbitro pergunta, vamos lá, o árbitro pergunta pro jogador se ele quer atendimento médico. Se ele disser que quer atendimento médico, ele vai ser atendido e aí ele vai ficar um minuto fora.
0: Não, se o árbitro autorizar a entrada dos médicos, ainda que o jogador de linha ou goleiro, se o árbitro autorizar a entrada do médico
2: perfeito
0: em campo, o cara tem que sair.
2: Não, sim, mas você viu isso mais de uma vez? Você viu isso mais de uma vez?
0: Olha,
2: eu não vi. Não. Eu tô sendo sincero, eu não vi.
1: Não, eu não vi. Se você viu, eu não vi. No jogo do Vasco rolou isso com o PH. Mas o que me chamou a atenção é que, por exemplo, no jogo do Vasco, praticamente a contagem era aquilo, né? Às vezes eu conto, às vezes eu não conto. No jogo do Fluminense, Atlético e Fluminense, também foi uma coisa assim muito solta. Muito solta. A gente não tinha ali. Tanto é que o primeiro tempo ele é muito marcado por reclamações.
0: Mas não tá muito no início pra ser solto? O meu ponto é esse.
1: Não, pra mim sim, totalmente. O primeiro tempo de Atlético Paranaense e Fluminense foi muito reclamado. Muito reclamado. O Felipe Fernandes de Lima, que é quem tava apitando, ele deixou solto demais. Demais.
0: E vamos lá.
1: E detalhe, é que eu acho que não é só a regra da situação do PH. São todas as regras. Por exemplo, essa de só conversar com os capitães, o Bolinho ali. Poxa, se ele tivesse aplicado a regra corretamente no primeiro tempo desse jogo entre Furacão e Flu, caramba, ele teria distribuído amarelos, porque aconteceu várias vezes.
0: E a gente tá vendo isso muito no futebol brasileiro. E por que que chama a atenção? Pelo menos a minha. Vamos lá, tá no início. A aplicação das novas regras tá na sua fase inicial. E eu acho que tá muito solto para uma reta tão de início. E aí a gente tá vendo um campeonato brasileiro que já está na sua segunda metade. Daqui a pouco os jogos serão altamente decisivos para definir quem vai para Libertadores, quem vai para o G4, quem vai ser campeão e quem vai ser rebaixado. A gente pode ter na Libertadores uma semifinal brasileira. A gente pode ter uma Copa do Brasil dentro da Libertadores. A gente pode ter uma Copa Sul-Americana com 3 times brasileiros. Fora que a semifinal da Copa do Brasil ela vai ser definida essa semana. Então, olha só o perigo de você deixar escorregar algo que foi implementado, que veio para o futebol, e aí eu tô falando em âmbito mundial, para coibir o antijogo, para melhorar a qualidade.

0: do espetáculo, incluindo também o tempo de jogo jogado.
1: Concordo contigo.
2: É, eu não sei, assim, eu acho que a gente tá muito em cima de exceção, né? Vocês dois citaram aí um lance do Paulo Henrique e o jogo entre Fluminense e Atlético Paranaense. Se são 10 jogos por rodada, cara, tá bom, assim, a gente tá discutindo em cima de exceção.
0: Mas quem são os árbitros que permitiram essas exceções? Onde eles estarão apitando, em que jogo eles estarão, arbitrando na rodada seguinte? Ou nessa partida de Copa do Brasil? Não, mas
2: aí, Hugo, a gente tem que ver o comportamento agora do Felipe no próximo jogo que ele for apitar, né? A gente tem que ver o comportamento dele. Se foi algo pontual no jogo de ontem, ou se ele vai aplicar de novo, né, essa metodologia. Se ele repetir, eu acho que aí ele merece ser punido.
0: Por exemplo,
1: na verdade, a CBF, inclusive dentro, claro, do seu programa de profissionalização da arbitragem, a CBF se colocou ali como, a partir da sua agência que controla essa parte, como algo que ela vai monitorar e pode tirar profissionais do programa de profissionalização e colocar outro.
2: Então,
1: isso está previsto no programa de profissionalização da arbitragem. Essas avaliações periódicas. Aí o tempo, enfim, agora eu não lembro exatamente qual é. Acho que são 6 em 6 meses. Mas esse é um ponto que está ali no escopo da CBF, né?
0: Pois é, e assim, eu tô muito atento em relação a jogos que eu tenho transmitido do estádio. Porque o jogo que a gente transmite do estádio, a gente tá o tempo inteiro olhando para o campo inteiro. Então, também tem chamado muita atenção, pelo menos a minha, a questão do tiro de meta. Gente, o tiro de meta também está incluído.
2: Mas, Hugo, eu já te falei que o tiro de meta...
0: A bola ali. A bola não, já está pronta para ser reposta em jogo.
2: Sim, só a partir dali.
0: Pois
2: no
0: é,
2: momento,
0: mas o cara...
2: No momento que a bola é colocada, né, para ele cobrar.
0: Mas
2: enquanto ele vai pegar a bola... Ele pega a bola, ele caminha até ali o bico da pequena área.
1: Mas se
2: colocar...
1: o árbitro perceber que o jogador tá retardando, ele tem
2: não,
1: sim...
2: Exatamente. Assim, vai depender do caminhar, vai depender da velocidade. Aí ele pode abrir contagem antes. Do contrário, ele tem que esperar o goleiro pegar, posicionar a bola. Aí se começa, né? Dá o passo para trás e começa a gesticular. Ah, joga, né? Aí sinaliza daqui, aí sinaliza dali, aí ele tem que punir. Agora, do contrário, por exemplo, eu não lembro de nenhum jogo, se você e a Michelle, né? A gente está em jogos diferentes, às vezes. A gente está em alguns jogos, eu com você, né, Hugo? A Michelle também com você. E às vezes a gente está em jogos diferentes. Não lembro. E se teve, gente, acho que foi um ou dois que foi marcação de escanteio pelo fato do goleiro demorar a bater o tiro de meta. Eu não lembro.
1: Eu acho que, olha, eu não consigo lembrar de um jogo em que aconteceu isso.
2: Eu não lembro.
0: É, o tiro de meta, não.
1: Eu acho que teve um jogo que rolou escanteio, mas não lembro qual foi o jogo.
0: O meu ponto é o seguinte. Primeiro, é a demora proposital de goleiros que, na hora de bater o tiro de meta. E os árbitros, na minha opinião, têm aplicado menos cartões amarelos, muito em função não dos goleiros estarem mais conscientes da necessidade da cobrança mais rápida por conta desse tempo de contagem, mas... Porque os árbitros, na minha opinião, estão mais preocupados com a contagem do que propriamente em analisar se os goleiros estão fazendo cera para irem lá buscar a bola ou para pegarem a do Gandula ou aquela que está ali mais próxima, a menos que estejam perdendo o jogo ou que o resultado não esteja interessando. Acho que está havendo, repito, pode estar sendo implicância da minha parte, mas eu acho que está havendo mais benevolência da arbitragem, condescendência, melhor dizendo, da arbitragem, do que conscientização em relação à aplicação das novas regras. E tenho visto, sim, dos jogos que faço em estádios, árbitros demorarem a iniciar a contagem.
1: E tem um ponto também, né?
0: Mesmo,
1: por mais que eu
0: assim,
1: entendo...
0: Só para ressaltar, desculpa, Michelle, nesse ponto, Chico, no momento em que o jogador, o goleiro, não necessariamente o goleiro bate o tiro de meta, mas no momento em que a bola é colocada ali no bico da pequena área para a reposição, eu tenho visto árbitros, em alguns momentos, sim, olhando para o goleiro e depois de um tempo iniciando o bracinho para cima.
1: Sim, é. E tem um ponto também, ainda sobre isso que disse o Chico, e eu entendo o ponto dele, sobre monitorar os jogos, né, do Felipe Fernandes de Lima, do Hilton Pereira Sampaio, que é a questão de que, vamos lá, gente, num contexto que você tem 10 árbitros ali por rodada, a gente não deveria ter exceções, né? As regras, elas não são tão difíceis assim de serem aplicadas, né? Porque senão a gente já começa a ficar no qual é o critério de cada um. E aí eu vou falar pra vocês, eu até passo um pano pros jogadores. Porque em um jogo o árbitro conta de maneira criteriosa e rigorosa. No outro, é um árbitro que nem conta direito. Aí realmente fica difícil, né?
0: Bom, em relação a isso, eu queria que vocês, assim, qual é nesse ponto, Chico? Então, assim, exceção, é regra, aplicou aqui, não aplicou ali?
2: Eu acho que a gente está ainda trabalhando e pescando algumas coisas ainda que são exceções. Eu não acho ainda que a regra esteja falhando. Acho que são momentos, tanto que, por exemplo, eu perguntei aqui sobre escanteio e vocês dois também não lembraram. A gente citou aqui a contagem do Hilton, a gente citou a contagem do Felipe. Assim, o lance do PH, gente, eu acho que é muito pouco mesmo pro volume de jogos, pro volume de situações. Eu ainda acho que as normas, as regras, elas estão acontecendo de forma satisfatória. A gente está se apegando ainda a raríssimas exceções, pelo menos até agora. Posso mudar de opinião na próxima rodada ou daqui a 2, 3 rodadas, mas até agora eu não estou vendo nenhum tipo de problema, não.
0: Bom, vamos então ficar de olho. Na Copa Sul-Americana eu também acompanhei. Naquele jogo entre Cienciano e Botafogo e Cienciano, na verdade, jogo do Nilton Santos, achei o árbitro bem condescendente, até cheguei e falei, peraí, gente, mas também não estão sendo aplicados na Conmebol, não? Porque o árbitro ignorou por completo.
1: Aí, Hugo, eu vou te dizer, aí a exceção, nesse caso, é o árbitro bom, né? Em competição da Conmebol.
0: Ah, sim,
1: porque
0: sim.
1: Porque o normal é o árbitro ruim, né?
2: Hugo...
0: Diga.
2: Só pra contar a regra, né? Explicar direitinho a regra, né? Que eu tô. A gente tá conversando aqui e eu tô pesquisando. E aí diz o seguinte, tá? O árbitro apita e inicia uma contagem visível de 5 segundos se perceber demora intencional do goleiro para repor a bola em jogo. Então, assim, vamos lá. Vamos imaginar. A bola foi na linha de fundo. Aí o goleiro pegou a bola, ele não abre contagem ainda. Aí o goleiro colocou a bola na marca de cobrar o tiro de meta. Aí o goleiro recua, ele não abre contagem ainda. Se o goleiro começar a sinalizar, a fazer gesto daqui e dali e tudo mais, se ficar batendo o pé, né, no chão, no gramado, aí ele começa a abrir uma contagem. Só a partir do momento que ele percebe, que ele entende que o goleiro começou a fazer cera, ou seja, começou a demorar intencionalmente para colocar a bola em jogo. Não é assim, a bola saiu, beleza, colocou a bola na marca, dispara o cronômetro, tem 5 segundos, não, ele não tem 5 segundos para fazer a cobrança após a bola na marca, entendeu?
0: Mas na Copa do Mundo não foi assim. Na Copa do Mundo botou, já tava contando, o árbitro não tava esperando. Peraí, tá fazendo cera. Então vou
2: não, mas a gente tem. Mas olha só, a gente não pode criticar o árbitro que está fazendo alguma coisa em relação à regra.
0: Correto? Não, jamais.
1: Mas também tem o ponto
0: jamais.
1: De que.
2: Entendeu?
1: Tá perceptível de que é cera. A ponto da gente lembrar da contagem. Então significa que ele está falhando nessa identificação da cera, né?
0: É porque assim, se o referencial é a Copa do Mundo, e para mim vai ficar como imagem cristalizada para analisar se aqui no Brasil ou em competições da Conmebol a arbitragem está sendo criteriosa na aplicação das novas regras, a referência vai continuar para mim sendo a Copa do Mundo. Onde, no momento em que nós vimos, na verdade, as regras serem aplicadas, aí minha visão, de maneira exemplar.
1: Eu acho que aí já começa um pouco de jeitinho, assim. Ah, o jeito de cada árbitro. Cada árbitro tem um critério. Cada árbitro entende retardar ou como algo que o goleiro está fazendo ou não, que o lateral está fazendo ou não. Enfim, mas é isso, né? O Chico trouxe bem, cabe a interpretação, mas eu tenho sentido falta em alguns jogos, sim. Eu tenho achado alguns árbitros já... Para mim, o ponto é, até numa comparação com a rodada de implementação. A rodada de implementação, na minha visão, ela foi muito mais de um olhar mais atento da arbitragem para isso do que essa última.
2: Por exemplo, gente, é muito subjetivo o goleiro gesticular e o árbitro entender que é uma cera... Ou é, por exemplo, uma sinalização correta que o goleiro está fazendo, uma jogada que ele está tentando articular com alguém do time dele. Isso é muito subjetivo. Eu posso achar que é cera e você, Hugo, pode achar que não é cera, por exemplo. E aí é a mesma coisa o árbitro. É a mesma coisa o árbitro. Tem árbitro que acha que é cera e tem árbitro que não vai achar que não é cera. Aí vai abrir a contagem e o outro não vai abrir a contagem. Assim, se, enquanto for, cara, não tem jeito, futebol ele ainda é muito subjetivo e muito interpretativo, e quanto a gente tiver, né, cara, por isso que assim, onde é que não tem discussão? Na Copa do Mundo, se a bola entrou ou não entrou, por que que não tem discussão? Porque tem um chip, e ali, meu amigo, não é interpretação. Ah, porque a bola não passou toda, porque esse ângulo aqui, ó, mostra que a bola não passou toda. Amigo, não discute com a tecnologia. Existe um chip na bola. Então, se o chip, se o relógio do árbitro apitou, é porque a bola passou toda. Não adianta mostrar uma imagem pra mim, como a gente cansa de ver aí, né? Olha aqui essa imagem, ó. Olha aqui essa imagem, ó. Essa imagem, a bola não passou toda. Mas nessa imagem aqui, ó, ela passou. Então, assim, se for interpretativo, amigo, cada um tem a sua opinião e a gente vai continuar sempre tendo essa discussão no futebol.
0: Bom, então qual é a nota que você dá nesse momento para a aplicação das novas regras do futebol, mesmo com um recorte tão curto ainda de aplicação, Chico?
2: Nota 8 para mim.
0: E aí, Michele?
1: Primeira rodada eu dou nota 8. A última rodada já baixou a nota para mim, já é uma nota 7.
0: Entendi.
1: Então... Porque pra mim teve uma mudança de comportamento.
2: Eu não sei a minha nota daqui a 3 meses. Posso mudar minha nota. Claro que, né? Mas o recorte atual, no atual recorte, até, repito, tá? A gente só falou aqui de raras exceções. A gente não falou de regra. A gente não citou muitos exemplos. E aí, gente, se cada rodada tem 10 jogos, desculpa, lembrar de um lance do Paulo Henrique, lembrar de um lance, um jogo...
1: Mas
2: do...
1: vai ser difícil lembrar de todos, né, Chico? Vamos combinar.
2: Sem dúvida, vai ser difícil, mas assim, eu tô me baseando naquilo que eu vi também. Sim. Entendeu? Tô me baseando naquilo que eu vi.
1: Mas eu também acho que não dá pra ter tanta exceção assim. Assim, é uma regra fácil de aplicar. Não dá pra ter diferença entre os jogos, né?
2: Não é uma regra fácil de aplicar enquanto houver a interpretação, gente. Acabei de dizer aqui, se o árbitro
1: mas
2: entender...
1: Não é tão complexo assim, Chico, identificar quando o goleiro tá fazendo cera. Ah, não é tão difícil, sabe? Acho que nesse ponto a gente discorda, assim. Eu não vejo como tão difícil de olhar pra isso e identificar.
0: Nisso aí eu tô de acordo contigo, Michele. Eu acho que não é difícil nesse, no caso do goleiro, não é. E na hora em que o jogador está caído em campo, eu acho que cabe muito mais ao árbitro não diagnosticar, o árbitro não é médico, mas identificar pela rodagem dele, pela experiência dele no futebol, se tem cheiro de cera e a partir daí, se é para levantar ou não, ou se é para chamar os médicos, algum profissional do DM, para entrar para o jogador ser retirado. Eu acho que é possível haver um posicionamento da arbitragem um pouco mais criterioso, sobretudo nesse início de aplicação. Mas, então é nota 8, Chico, hoje?
2: Pra mim é nota 8 hoje.
0: Michele é nota 8 na primeira rodada. Eu quero saber hoje, Michele.
1: 7,5. É, fiz a média das duas.
0: Tá bom.
1: Das duas rodadas.
0: Então, beleza. Olha aqui, 7h43, Chico. Hoje não tem bolão ainda, não, né?
2: Hoje não tem bolão ainda, né, cara? Tem jogo ainda, né, cara?
0: Pois é, tem o jogo do Remo.
2: Tem jogo ainda do Remo, né, cara? A gente não pode fechar o bolão ainda.
0: Olha aqui,
2: mas não. Eu vi a parcial, rapaz, do bolão, cara. Teve gente aí que, ó. Ó, oh, bombou, hein?
0: Chama o Lombardi aí. Ô, Lombardi, é a sua vez, Lombardi.
3: Ó, a gente tem a parcial do bolão. Por enquanto, de acertos.
0: Boa noite, Thalita Gildes.
3: Boa noite.
0: Você já veio aqui com destaque, mas boa noite.
1: Boa noite. Tu não quer começar pelos que acertaram menos primeiro?
3: Então, tô começando por quem acertou menos.
2: Ah, certo. Começa aí, ó.
3: Ah, então começando por quem acertou menos. O Bulima do Lago.
0: Que isso?
3: 4 acertos.
0: Corta o microfone dela. Não vai mais falar. Acabou a parcial.
2: E ele disse que ia reagir, hein, gente?
3: 4 acertos.
0: Eu não falei quando, mas falei.
3: Aí na segunda posição com 5 acertos. Carlos Eduardo Ébolio e Francisco Aiello. Na primeira colocação, repetindo. Na primeira colocação com 7 acertos.
2: Quanto?
3: 7 acertos.
2: Faltou no jogo ainda? Francisco Aiello. Não. Francisco Aiello. Thalita, desenha pra ele. Desenha pra ele, Thalita.
3: Na primeira colocação, Chico Aiello tá na segunda posição. Com 5 acertos.
2: Desenha pra ele, Thalita.
3: Junto com Carlos Eduardo Ébolio. Na primeira posição, é porque é uma coisa inédita. Nunca, em todos esses anos, no estresse da indústria vital.
2: É verdade.
3: Isso nunca aconteceu no volante do Globo Esportivo.
2: Recuperou no final.
3: É. Com 7 acertos na primeira colocação.
4: Michele Silva.
2: Faltou no jogo ainda. Quero dizer isso, hein? Que isso, gente?
3: 7 de quanto? 7 de 9.
1: Eu ainda acertei.
3: Tem um jogo ainda acontecendo.
2: 7 de 9, pode ser 8 de 10,
3: pode
2: hein?
3: Ser 8 de 10.
1: Eu acertei 7 de 9.
3: É isso.
2: Com jamais essa, aconteceu
1: Chico,
2: isso, hein?
1: Com essa eu vou embora.
2: Não, capaz, vai embora não, né? Você vai ficar. Você vai ficar.
3: Aí tem a classificação. Quer a classificação?
0: Vai.
3: Parcial, que ainda falta um joguinho de hoje, que é o Remo e Curitiba. Remo e Curitiba. Todo mundo apostou no Remo, com exceção do Gulago, que apostou no empate. Classificação, na primeira posição, Francisco Aiello com 550 pontos, Carlos Eduardo Ébolio com 520, Hugo Lima do Lago com 485 e Michele Silva com 465.
0: Peraí, como é que é?
2: Ó, oh, mas ó, oh, eu tenho certeza, hein, Mia? Mais 3 rodadas, cara, você vai longe, hein, Mia? Mais 3 rodadas, hein?
1: Eu acredito em você, amigo.
4: Não vai, não!
1: Eu acredito em você. Na verdade, eu tô contando com isso. É
0: mas
1: a
0: quem
1: sua
0: é
1: palavra.
0: Que conta pra ela? É você ou eu? Aquela questão do mês de agosto, é.
2: Ah, cara. Acho melhor você contar, Hugo.
0: Tá bom, eu vou contar. Sabe o que é, Michele? É o seguinte... A gente não tinha lido o contrato do... O contrato
2: manual,
0: não, o regulamento.
2: Manual do bolão.
0: O regulamento do bolão. É o manual do bolão. Até o final. De que o lanterna do bolão, caso terminasse o mês de agosto na lanterna, ele seria expulso do bolão.
2: Não, não é isso. Tem vários critérios.
1: Não. Eu não aceito
2: isso. Não é isso. Tem esse parágrafo e assim, artigo 1... Se a pessoa que participa do bolão não é natural do Rio de Janeiro. Você é do Rio de Janeiro, Michele?
1: Não sei, depende.
2: Não, você nasceu no Rio de Janeiro?
1: Não,
2: né?
1: Eu sou vasco.
2: Não, você nasceu no Rio de Janeiro?
1: Não vai dar? Não colou?
2: Você nasceu no Rio de Janeiro?
1: Cara, eu acho maneiríssimo.
2: Não. Mas você não nasceu no Rio de Janeiro, né? Você nasceu no Rio Grande do Sul, não é isso?
1: Isso, nasci no Rio Grande do Sul.
2: Então vamos lá. Ela não é nascida no Rio de Janeiro. Ponto 2. Se passados algum tempo já, né? Passado algum tempo, se até hoje não teve uma vinheta feita, né? Com estilo e produzida.
1: Ah, isso eu tenho.
2: Pela direção da rádio, é isso. Direção da rádio, você não tem ainda sua vinheta.
1: Eu vou ficar devendo.
2: Então, e qual é o outro parágrafo aqui, rapaz? Tá difícil porque tá meio apagado.
0: Que é meu óculos, Chico.
2: O outro parágrafo, se você... Se a Michele atende. Outro parágrafo. Não tem. Então esses dois parágrafos aqui já eliminam a Michele, Hugo.
0: Então, Michele.

0: Mas assim, vamos lá, né? Na Série A do Campeonato Brasileiro, tem o rebaixamento. Agora, a eliminação da pessoa, da instituição... Isso é até... Acho que isso é até contra a lei.
1: Não, mas respeita o regulamento, Michele. Tá no regulamento, cara. Você assinou, você viu isso lá no início, Michele.
2: Você deveria ter... Exatamente. Você deveria ter questionado lá atrás.
0: As letrinhas miúdas, né?
1: Você escolhe. Pode ir pra Porto Alegre, pode ir pro Cazaquistão. Você escolhe aí, Mir.
2: Pra onde? Pra onde é?
1: Pra qualquer lugar que ela queira ir, cara.
0: Ah, cara. Deu
2: pra
0: ti.
2: Não, pra onde? Pra Porto Alegre ou pra onde?
3: Ó. Vou pra Porto Alegre.
1: Cazaquistão, pô, escolhe aí, cara.
2: É, pode ser. Bom, acho até que. Bom, em sua defesa, fale alguma coisa, Michele.
0: Ah, cara, eu tentei o máximo que eu pude, né?
2: É.
0: Mas assim, eu cumpri com a minha obrigação, que era de elevar a moral dos meus colegas. Chico Aiello, por exemplo. Quando eu cheguei, era essa música aí, ó. Chico Aiello. Andava pelos corredores aqui. Na redação, a presença dele quase não era percebida.
1: Cara,
0: porque ele andava cabisbaixo.
1: Onde você tirou isso, cara?
0: É por causa da tua posição na tabela. Você gostava tanto do bolão e a tua posição não correspondia ao quanto você amava.
1: Eu queria deixar Carlos Eduardo Éboli e o Gulago felizes, cara. Pelo menos uma vez na vida, cara.
0: Mas aí você não entendeu o movimento, entendeu? Que foi... Opa, chegou o momento da glória de Chico Aiello. Quem vai chegar para deixar eles felizes é Michele Silva, com um desempenho absurdo de ruim. E por isso eu cheguei, para elevar a moral de Chico Aiello, de Hugo Lago, de Carlos Eduardo Éboli. Hoje o Éboli é um cara é gigante em alegria. Tá saltitante por aqui. Nem parece que tá com problema na coluna. Entendeu? E no joelho. E nos joelhos.
2: Ah, ele tá tudo isso aí? Tá todo ruim assim? Não sabia que ele tava tão ruim assim, não. Ah, é porque ele só faz jogo com bom de bolas. É.
0: Não posso falar a imitação original, que o horário não permite.
2: Aí, é por isso que eu tava sem saber da condição saúde do Éboli. Mas eu vou mandar um beijo pra ele aqui. Duda Éboli, um beijo, hein? Onde é que ele tá? Onde é que ele tá, hein, cara? Ah, tá, daqui a pouco indo pra lá. Bom, então... Em sua defesa, apenas isso?
0: É, isso.
2: É?
0: Ah, é que pô, o presunto não pode deixar essa música aí.
2: É por quê? Você tá emocionada?
0: Ah, eu fico um pouco chorosa,
2: Então bota uma mais chorosa. Mentira, não bota nada.
0: Não.
2: Hoje você vai atravessar lá?
0: Hoje eu vou atravessar.
2: É?
0: Mas é a última vez, né?
2: É, pois é. Não, então... Vamos contextualizar sim aqui. Vamos contextualizar sim, agora falando
0: faz
2: sério.
0: Faz você aí que eu não sei fazer essa parte.
2: 7:51. A gente tá aqui na primeira hora do Globo Esportivo. Nosso debate terminou. A gente tava aqui falando de bolão, né? Que é o nosso momento de descontração aqui no Globo Esportivo. A rodada ainda não acabou. Ainda há um jogo a acontecer, Remo e Coritiba, né? Pra fechar a rodada 25 do Campeonato Brasileiro. E estamos aí nos últimos minutos de Michele Silva aqui no microfone da Rádio Globo. A Michele Silva que está, a partir de amanhã, indo para um novo desafio, né? Ela vai fazer parte, vai abrilhantar uma outra equipe de trabalho e não mais a nossa aqui do Futebol Globo CBN. É isso, Michele?
0: É isso.
2: Ou seja, vamos resumir. Hoje é a sua despedida aqui, Michele?
0: É a minha despedida. Ah, gente, eu não sei lidar com esse momento.
2: Por quê?
0: Porque eu fico emocionada, porque eu gosto muito de vocês. Isso não vai mudar, obviamente, né? Vou continuar gostando. Mas, enfim, né? Daí quando eu paro pra pensar e quando eu cheguei aqui, enfim, a Thalita... Poxa, eu não consigo falar da minha vinda pra cá sem falar da Thalita.
2: Da Thalita? Thalita Giudice?
0: Thalita Giudice é um espetáculo. Ela
2: essa
0: é
2: mesmo?
0: Incrível. Ela é maravilhosa. Thalita, com todo respeito a vocês que são incríveis, mas Thalita é
4: mas vamos falar de Michele Silva, que está deixando hoje aqui a Rádio Globo CBN.
0: Eu quero falar
4: uma pessoa extraordinária que nos deu a honra da sua presença aqui. Vai fazer muita falta na nossa rotina, nossos programas, nas nossas transmissões. Sem dúvida alguma, você deixa muita coisa de você aqui pra gente, que é muito importante. E eu sou uma pessoa diferente com a sua passagem aqui, a nossa amizade com certeza segue. E eu vou parar também, porque senão eu vou chorar aqui.
0: É, e, porra, aí pegou pesado, falei palavrão no ar.
2: Então,
0: mas
2: tá
0: é
2: bom,
0: aquilo,
2: tudo
0: né?
2: bem, já tá indo embora mesmo.
1: Parabéns, Mia.
0: Mas assim, muito obrigado De verdade, eu até estava pensando sobre isso hoje, e, né? Enfim, despedida. Eu não sei lidar muito bem, então vou falar do meu jeito mesmo. Que, assim, a vinda para cá ela foi muito especial para mim, assim, muito especial. O Futebol Globo CBN abriu as portas do Rio para mim, dos estádios daqui para mim, de encarar o Maracanã como um lugar caseiro, assim, de sentir algo. Chegar a um templo do futebol e se sentir como se eu estivesse em casa. Mas mais do que isso, assim, fizemos grandes coisas juntos, grandes coberturas, grandes debates, grandes jogos. Mas, assim, o principal para mim são as grandes amizades que eu levo para sempre. E eu citei a Thalita, mas cito o Hugo, cito o Presuntinho, Éboli, até o nosso Casemiro que chegou agora, Miltinho que tava antes também, Edson, enfim.
2: Até o Miltinho também?
0: Sim.
2: Ah, não, Carluxo não, mentira, cara.
0: Não, bota ele, bota ele. Então bota tá, ele junto, bota ele junto, inclui ele. Mas assim, pessoas muito especiais, vocês são diferentes, assim. Vocês são diferentes. E em termos de acolhimento, o Hugo é um paizão.
2: É?
0: Eu ia fazer uma piada agora, nem se posso. A diferença é que você é presente, mas enfim. Não, mas você é sensacional. Você é incrível, de
2: muito
0: verdade.
2: Obrigado,
0: de verdade.
2: Obrigado mesmo.
0: O teu coração é simplesmente. É enorme, assim, é maravilhoso estar contigo. Até quando você tá incomodado com alguma situação.
2: Meu você... humor ácido também te agrada.
0: Seu humor ácido me agrada muito. E...
1: Incomodado com as novas normas, né? Com as novas regras de futebol.
0: Muito incomodado. E o deboche de Chico Aiello, né, cara? Que é uma coisa...
2: Chico Aiello? Não, deboche? Você tá falando de outra pessoa.
1: Peraí. Eu debochado?
5: Gosto disso.
1: Não. Eu debochado? Não. Que isso, Michele, gente? Eu sou serinho, é, cara.
2: Você não conheceu ninguém aqui, Michele. É maravilhoso. Então. Você falar isso do Chico, falar de mim, falar da Thalita, você só acertou na Thalita.
0: Não, eu tinha que acertar alguém, né? Eu tô seguindo o aproveitamento do meu bolão. É. Entendeu? Que ia ser até essa rodada. Mas é isso, gente. Muito obrigado de verdade. Foi uma honra gigantesca e nos encontraremos bastante.
2: Com toda certeza.
0: E vocês, assim, eu sou muito grata pelo que vocês me ajudaram, me ensinaram de Rio de Janeiro. De futebol carioca, de tudo. Obrigado mesmo.
1: A gente que agradece, Mia. A gente agradece demais, cara. Você é uma pessoa espetacular, né? Assim, é uma pessoa boníssima, muito talentosa. Já disse isso pra você, você é muito talentosa, com muito futuro, assim, cara. Vai em frente e aproveita esse teu momento de vida, de profissão, tá? A gente agradece demais a convivência. Aqui com a gente no Futebol Globo CBN, enfim, tenho certeza que todo mundo da equipe curtiu demais e vai sentir muito a tua saída, mas faz parte da vida, a vida é assim, a gente vai continuar juntos, tá presente no churrasco no fim do ano, não vai ser cortado ainda, né? Tá presente ainda. E então, cara, muito sucesso pra você, porque você merece demais com a tua delicadeza e com o teu talento profissional, querida.
2: Bom, muito agora obrigado, deixa eu falar, Chico. Né? Deixa eu falar, Michele, uma querida amiga que eu tive a oportunidade de fazer, como algumas outras pessoas com as quais eu trabalhei ao longo desses 22 anos de profissão. Você é uma pessoa muito especial, você é uma profissional excelente. Como disse o Aiello, tem um grande futuro pela frente, porque você já faz um grande presente como comentarista, como jornalista, como profissional da comunicação acontecer. Então, assim, foi muito enriquecedor, particularmente para mim, dividir transmissões com você, eu narrando, você comentando, a gente aqui em programas, debatendo, concordando, discordando, a gente ali na redação, rindo, falando alguma coisa engraçada antes de entrar no ar ou depois de entrar no ar, gravando vídeos para as redes sociais do Futebol Globo CBN. Então, foi tudo muito enriquecedor, apesar de ter sido num intervalo de tempo curto, pouco mais de um ano, se eu não estou enganado, né?
0: Tava fechando um ano agora.
2: Pois é, então pouco mais de um ano. Então, tudo isso foi muito enriquecedor. Do ponto de vista profissional, sim, mas principalmente do ponto de vista pessoal, porque eu tenho uma filosofia de vida que é a seguinte: você pode ser o melhor, a melhor profissional do planeta. Se você não tem a iniciativa de dar bom dia a uma pessoa por quem você passa ou que trabalhe com você, você para mim não vale nada. como ser humano. Então eu levo isso para minha vida. O ser humano não tem valor nenhum se ele, por melhor profissional que ele seja, se ele é um ser humano falho que eu digo no caráter, ele para mim não tem valor nenhum. Pode ser o camisa 10 da profissão que ele exercer, qualquer uma. Falo da nossa porque estou mais à vontade, porque conheço a mecânica de trabalho. Então assim, você para além da profissional que você é um ser humano que eu levo para minha vida com carinho, com amizade e com quem eu quero ter um relacionamento pessoal para sempre. Em todas as oportunidades que pudermos estar juntos para bater um papo, para trocar uma ideia, para falar de trabalho, sim, mas principalmente para agregar na troca de amizade, de carinho, de conhecimento, de conselho, de uma dica e tal. Isso foi muito importante e isso é o que verdadeiramente eu tenho para falar de você. A sua pessoa foi muito importante para mim. Eu tenho uma outra filosofia de vida que é a seguinte: quando a gente se relaciona com alguém, principalmente com amigos, né? Essa amizade precisa deixar a gente a cada momento um pouco melhor. Eu não tenho, não vai fazer diferença, ou melhor, vai sim. Se você não acrescentar nada a mim como amiga, desculpe, a nossa relação não tem razão de ser. E eu falo isso em relação a você, ao Aiello, a Thalita, todo mundo. Então, a sua amizade, principalmente antes da condição de trabalho, ela foi muito positiva para mim. Então, eu te agradeço por isso, te desejo sucesso, te desejo sorte. E eu sei que tudo isso vai te acompanhar para você ser, a partir de amanhã, não mais como uma integrante da nossa equipe, uma profissional ainda melhor. Vá com Deus.
0: Oh, muito obrigado mesmo. E assim, são valores que eu levo também e eu aprendi muito com vocês, de verdade, né? Alguns colegas que são mais debochados, até desenvolvi um pouco de deboche. E quando eu vi, do nada em casa eu tava debochando, não sei qual é a questão da convivência.
1: Percebi isso.
0: Colegas mais antigos, bem antigos, que me ajudaram muito a aprender, a desenvolver mais habilidades, dinamismo, né? Principalmente objetividade. E, enfim, Thalita Judith, nem preciso falar, maravilhosa. Me ensinou de tudo um pouco. De Rio de Janeiro, de Rádio Globo, de Rádio CBN, de futebol, de tudo, que é maravilhosa. E você também, Hugo. Pô, eu brinquei com você, né? Eu vou até contar. Dá tempo de eu contar nossa história?
1: Dá.
0: Que a gente. Dá. Pô, eu tenho um outro programa pra fazer, né? Enfim. Mas a galera tá de boa lá. Tá bem tranquilo. Que fomos há poucos dias no Norte Shopping, que eu brinquei no meio da lotérica que você era nosso pai, né?
2: Mas quem tava na lotérica?
0: Tava eu, você e a Thalita. E aí o pessoal perguntou: vocês estão na fila? Eu falei: não, a gente só tá esperando o nosso pai. Eu te considero como se fosse, não digo um pai, mas um irmãozão, assim. Então, muito obrigado pela tua amizade.
2: Não, agora eu tô surpreso pela questão da lotérica, Chico.
1: Eu também tô.
0: O que ele tava fazendo lá, né? Enfim.
2: Bom.
0: Ele tem dessa, gente. Como vocês podem ouvir, todo mundo aprendeu a debochar.
2: É, verdade.
0: Mas é isso, gente. Muito obrigado. E obrigado também aos ouvintes que mandou vinheta, Jerônimo, toda a galera. Pô, sensacional. O carinho de vocês pra sempre no meu coração, de verdade.
2: E boa viagem lá pro Cazaquistão lá.
0: Valeu.
2: 8:01. E a partir de agora. Como é que volta de novo aí?
3: Michele Silva.
2: É isso aí. Então, a partir de agora, quem vem com a gente é a galera pelo WhatsApp.
3: Opa! 1, 2, 3. Um passito pra lante, Maria. 1, 2, 3. Um passito pra trás.
2: 21 97 1998. Olha o número aí, ó. 21 97 1998. Eu quero saber o seguinte: a gente falou bastante aqui sobre as novas regras do futebol. O Chico Aiello acha que num primeiro momento estão sendo bem aplicadas no todo, né? Não trazendo exceções para as análises. Eu acho que as arbitragens elas podem melhorar na questão cobrança, na questão critério de aplicação. O que você tá achando das arbitragens com essas novas regras? Tu tá aprovando ou tu não tá aprovando? Mas, ô Chico, se tem alguém para ficar em cima do muro, vai participar ou não?
1: Não, se ficar em cima do muro, não vai participar. Não. Ah, não. Mas será que eu posso participar e discordar do comentarista? Aqui pode.
2: Pode.
1: Aqui pode. A nossa média aqui foi alta. Michele deu 7,5, eu dei 8. Se a galera concorda com a gente, diz a mesma coisa. Se não concorda, pode dizer também, Hugão.
2: Eu dou nota 6,5, tá? Não perguntaram a minha nota, mas eu falei 6,5. Então eu quero saber a nota da galera, hein?
1: Achei que fosse menos.
2: Não, 6,5 porque eu tô.
1: Tá tão irritado?
2: Não, é porque eu tô bonzinho
1: hoje. Tá tão indignado?
2: Eu tô bonzinho hoje.
1: Tá tão chateado?
2: Eu dei mesmo.
1: Tá tão decepcionado?
2: Eu até fiz textão.
1: Tá tão amargurado? Tá tão frustrado?
2: Eu fiz até textão aqui pra Michelle, eu tô bonzinho hoje, hein? Eu tô bonzinho hoje. Mas não, aproveita que não é todo dia assim, não. Agora, eu quero saber a opinião da galera. E não quero ninguém em cima do muro aqui, não. Não, como é que é, Chico? É, você tá aprovando ou não tá a aplicação das
1: novas regras? Porque nesse exato momento a gente tem um campeonato brasileiro que tá sendo jogado.
2: Porque o uniforme da arbitragem amarelo...
1: Começar com esse negócio, cara, não vem, não. Não vem, não. Seja objetivo. Objetivo.
2: Tá aprovando ou não tá aprovando? Então é isso aí. 21979988. Você deixa seu recado de áudio, 20 segundos.
1: Não, eu máximo. Aprovo, mas eu ao mesmo tempo não aprovo. Mas eu aprovo isso, mas eu não aprovo isso. Pelo amor de Deus. Se decide. Você aprova ou você não aprova? O que você é?
2: Se ficar você, em cima do muro é isso aqui, ó.
1: Isso.
2: Não fica ninguém em cima do muro aqui, não. É pra se posicionar.
1: É um homem ou um rato?
2: É. E quem tá com medinho? Quem medinho não vai... Não, aí não.
1: Se tiver com medinho, nem vem, tá?
2: Nem vem. Nem sai do quarto. 8:04

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0: Os craques da Rádio Globo batendo uma bola com você. De volta às 8:11 aqui no Globo Esportivo. Eu tô nessa, Chico Aiello também. A galera mandando mensagem pra gente, mas se posicionando, falando: olha, eu sou, tô a favor, tô gostando, tô achando que tá aplicando legal as novas regras da arbitragem. Não, não, acho que não estão sendo bem aplicadas. Não vem com o negócio de ficar em cima do muro, não. É, se não, como é que é? Tá bom. 8:11, os trepidantes de volta com informações rapidinhas.
1: Rapidinha.

0: Rapidinha do Mengão, André Neto.
1: O Flamengo encaminhou a contratação do equatoriano Anthony Valencia, que estava no Royal Antwerp da Bélgica, e chega para substituir o compatriota Gonçalo Plata, vendido ao Dinamo Moscou da Rússia. Valencia tem 23 anos e o Flamengo vai desembolsar cerca de 5 milhões de euros, aproximadamente 30 milhões de reais, para fechar com o jogador, que chegou ontem ao Rio de Janeiro.
0: Rapidinho do Vascão da Gama, alô Guilherme Pradella.
2: O Vasco fez nesta segunda-feira o pagamento da primeira parcela do plano coletivo aprovado pela Câmara Nacional de Resolução de Disputas. A diretoria contraiu um empréstimo com a Almirante Participações, empresa de Marcos Lamacchia, de cerca de 5 milhões de reais para fazer o pagamento e afastou o risco de transfer ban, sanção prevista na decisão da CNRD do início de agosto.
0: Botafogo! Rapidinha do Fogão, diga Thalita Jutti.
3: Lateral esquerdo Alex Telles é dúvida para o confronto contra o Palmeiras. O jogador sentiu um desconforto na posterior da coxa e com isso pode desfalcar a equipe. A gente destaca, o Botafogo tem utilizado muito o Alex Telles. É um dos jogadores com a maior minutagem na temporada de 2026. Falando do recorte pós-Copa, são 9 jogos consecutivos. E ele esteve em campo durante 90 minutos em 6 dos 9 confrontos. Fluminense!
0: Rapidinho do Tricolor, fala pra gente, João Aquino.
4: O atacante John Kennedy do Fluminense recebeu alta hospitalar neste domingo. Em recuperação da cirurgia ligamentar no joelho direito, o jogador estava internado desde a última semana por conta de um inchaço intenso na região. O atleta sofreu uma ruptura do ligamento cruzado anterior do joelho direito, no dia 1º de agosto, no clássico contra o Vasco na Copa do Brasil. A expectativa é que o atleta só retorne aos gramados na próxima temporada.
0: 8 horas 13 minutos. Bora falar do Mengão. Diga, André Neto.
1: Muito boa noite, Hugo Lago e amigos do Globo Esportivo. O Flamengo venceu o clássico contra o Botafogo no Maracanã neste domingo por 3-0 e voltou a diminuir a diferença para o Palmeiras na liderança do Campeonato Brasileiro. A equipe do técnico Leonardo Jardim contou com uma partida inspirada de Samuel Lino, que marcou 2 vezes para sair com a vitória contra o Glorioso. O Flamengo até tomou um susto no início da partida, com Arthur Cabral balançando as redes pelo Botafogo aos 9 minutos, mas o gol rapidamente foi anulado por toque de mão do centroavante do Botafogo. Depois disso, só deu rubro-negro no primeiro tempo e 2 minutos após o gol anulado do Botafogo, Samuel Lino recebeu um lindo lançamento de Jorginho para abrir o placar no Maracanã a favor do Flamengo. Pedro chegou a fazer o segundo gol, mas Samuel Lino dessa vez era quem estava impedido na jogada. No segundo tempo, Paquetá marcou de cabeça, mas também estava impedido. Samuel Lino, enfim, fez o segundo gol do rubro-negro aos 41 minutos do segundo tempo, em um contra-ataque armado por Carrascal. O colombiano apareceu minutos depois para decretar o placar final em um golaço coletivo do Flamengo, com direito à assistência de letra de Everton Cebolinha. Apesar do placar largo, os jogadores do Flamengo deixaram o gramado insatisfeitos com o desempenho da equipe no segundo tempo. Além do técnico Léo Jardim, os defensores Ayrton Lucas e Léo Ortiz também se mostraram preocupados com a queda da equipe no início da etapa final e as oportunidades criadas pelo Botafogo no período. O problema apareceu com mais contundência nas 2 últimas partidas contra o Cruzeiro, pelo Brasileirão e também na Libertadores, mas dessa vez não teve influência no placar. Com a vitória, o Flamengo chegou aos 48 pontos e viu a diferença para o Palmeiras cair para 4 pontos. O rubro-negro tem um jogo a menos que será disputado nesta semana. A equipe carioca recebe o Mirassol no Maracanã nesta quarta-feira às 7:30 da noite, no jogo atrasado da 4ª rodada do Brasileirão. Caso vença a partida, o Flamengo ficará a apenas 1 ponto do Verdão na briga pelo título. O rubro-negro deve ter novidades em breve no seu elenco. Isso porque o clube encaminhou a contratação de 2 atacantes que já desembarcaram no Rio de Janeiro para acertarem os últimos detalhes de seus contratos. O primeiro é o equatoriano Anthony Valencia, que estava no Royal Antwerp da Bélgica e chega para substituir o compatriota Gonçalo Plata, vendido ao Dinamo Moscou da Rússia. Valencia tem 23 anos e o Flamengo vai desembolsar cerca de 5 milhões de euros, cerca de 30 milhões de reais, para fechar com o jogador que chegou ontem ao Rio de Janeiro. Revelado pelo Independente Del Valle, o ponta foi muito cedo para o clube belga, onde marcou 13 gols em pouco mais de 4 temporadas. Além do equatoriano, o rubro-negro também encaminhou a transferência do argentino Joaquim Freitas, joia de 19 anos do River Plate, que desembarcou no Rio nesta segunda-feira. Nos últimos jogos com Eduardo Cudê, Freitas vinha atuando como ponta direita, mas rendeu melhor como uma espécie de segundo atacante. Ele chegou, inclusive, a ser convocado para a seleção argentina nos amistosos preparatórios para a Copa do Mundo de 2026. O Flamengo agora corre contra o tempo para finalizar as negociações. Apesar de a janela no Brasil ficar aberta até o dia 11 de setembro, o prazo da Conmebol para inscrever reforços nas quartas de final da Copa Libertadores acaba nesta sexta-feira. Bom, por hoje é isso. Volto contigo, meu amigo Hugo Lago.
0: Valeu, André Neto, com as informações do Mengão, que ontem venceu, tá a 4 pontos do Palmeiras. 4 ou 1 ponto, Chico?
5: 1 ponto, né? 1 ponto. O Flamengo vai ganhar do Mirassol na quarta-feira.
0: Mas peraí, mas tem que entrar em campo, Chico.
5: Não, sim, vai entrar em campo e vai ganhar. O Flamengo fez 5 no Mirassol lá no Maião. E o Flamengo vai ganhar. Você pode escrever aí, o Flamengo vai ganhar. E pode escrever também, Hugo. Pega essa caneta aí. Isso. Pega aí. Outra.
0: Não,
5: é, pega outra. Essa aí não. Pega
0: peraí.
5: Outra.
0: Peraí. Agora aí. Eu chego.
5: Anota aí. O Campeonato Brasileiro será decidido na rodada
0: devagar,
5: 36.
0: Devagar. Fala.
5: Vamos lá. Aí você reclama do árbitro que conta um.
0: Não. É porque você falou em cima. O árbitro já tá no jogo.
5: O campeonato brasileiro será decidido na rodada 36.
0: Na rodada.
5: Jogo 36. Entre Palmeiras e Flamengo no Nubank Park.
0: Posso colocar 36ª?
5: Pode colocar 36ª. Tá, 36ª. É que eu gosto mais de rodada 36.
0: Entendi. Mas escreve por extenso ou não? Bota só o 36?
5: Não, bota só o 36, porque tá. Pra escrever 36 é complicado.
0: É 36ª, né? Muito extenso. É,
5: verdade.
0: É. Numeral cardinal, então.
5: Tá. Isso. Escreveu aí.
0: 36.
5: Tá? E o Flamengo, quarta-feira, fica a 1 ponto do Palmeiras e provavelmente eles vão decidir isso na rodada 36.
0: Ou seja, na antepenúltima, né?
5: Sim, porque depois, não sei se você já percebeu, ou torcedor rubro-negro, Flamengo e Palmeiras, coincidência ou não, pegam os mesmos adversários, tá? Chapecoense e Coritiba. E aí, amigo, vamos lá.
0: É, a Chapecoense, a tomar pelo que veio até aqui, já estará rebaixada.
5: E o Coritiba praticamente com a vida dele resolvida.
0: Exatamente.
5: Então, vamos lá. É, quem tiver na liderança na rodada 36... será o campeão brasileiro.
0: Muito provavelmente vai ser a final do campeonato. Exatamente. Tô de acordo também. Então, beleza. Então é 1 ponto só que separa hoje, que separa o Palmeiras de primeiro colocado do Flamengo, que é o segundo. Beleza. Já anotei aqui, hein, Chico. 8:19. Vasco! Bora falar do Vascão. Fala, Guilherme Pradella.
2: Tudo bom, Hugo? Aiello, boa noite pra vocês. Pra quem acompanha o Globo Esportivo, o torcedor do Vasco acordou surpreso com a notícia de que o DVD, foi alvo de uma operação que investiu num esquema de tráfico interestadual de drogas e armas, além de lavagem de dinheiro. O atleta estava dormindo quando policiais civis do Rio de Janeiro e do Espírito Santo chegaram ao apartamento na Barra da Tijuca na manhã desta segunda-feira. Ele estava sozinho e acompanhou os mandados de busca e apreensão. Durante a ação, foram recolhidos um celular, computadores e documentos. Após as buscas no apartamento, David seguiu para o centro de treinamento do Vasco, onde acompanhou também uma nova etapa da operação. Em seguida, foi levado ao 14º DP para prestar depoimento e depois foi liberado. Segundo as investigações conduzidas pela Polícia Civil do Espírito Santo, são apurados possíveis envolvimentos de outros atletas, profissionais e empresários com o grupo criminoso investigado. Um dos investigados também foi o jogador do Vila Nova, o Rainer William Monjardim Cordeiro, de 30 anos. A operação, batizada de A Tropa, é oriunda de uma investigação da Polícia Civil do Espírito Santo e teve 4 mandados de prisão temporária e 15 de busca e apreensão. Além de Goiás e do próprio território capixaba, também houve cumprimento de mandados no Rio de Janeiro, São Paulo e Distrito Federal. O diretor de futebol do Vasco, Admar Lopes, comentou o ocorrido e assegurou a manutenção do jogador no grupo enquanto o caso está sendo investigado.
6: Dizer que o Vasco está a colaborar com as autoridades e até haver uma resolução por parte das autoridades, o Vasco não vai ter qualquer tipo de comentário. E dizer que o jogador continua a trabalhar normalmente nos próximos dias e está disponível para o jogo, ok?
2: A declaração do Admar Lopes aconteceu antes da apresentação do atacante Bruno Duarte, de 30 anos, que foi apresentado oficialmente pelo Vasco nesta segunda-feira no CT Moacir Barbosa. Em entrevista coletiva, o jogador falou sobre suas características e como pode ajudar o sistema ofensivo do Vasco.
7: Bom, no Estrela eu joguei já de extremo, esquerdo, de extremo direito, em todas as posições do ataque ali eu já participei, né? já contribuí com o jogo. Eu acho que sim, eu acho que estou preparado para jogar em qualquer uma dessas posições, minhas características ajudam. E obviamente a minha de ofício é número 9, é fazer gol, é estar na área, é ajudar a equipe com isso. Mas também gosto de jogar em outras posições do ataque, porque isso nos ajuda a ser um jogador melhor, né? Um atleta melhor e entender vários momentos da partida.
2: Ele que assinou o contrato até o final de 2028 vai vestir a camisa 19. Antes do Vasco, estava no Estrela Vermelha da Sérvia desde 2024, onde marcou 42 gols e deu 14 assistências em 98 partidas. Conquistou 2 campeonatos sérvios e 2 Copas da Sérvia. Vasco que se prepara para o próximo duelo na temporada. Nesta quarta-feira, tem jogo contra o Vitória pelo jogo da volta das quartas de final da Copa do Brasil. Jogo às 9:30 da noite em Salvador. No primeiro duelo, Vitória por 1-0, com isso pode até empatar que avança à próxima fase. Enfrentará ou Palmeiras ou Santos, estes os prováveis adversários então do Vasco caso se classifique para as semifinais da Copa do Brasil. Hugo Lago.
0: Beleza, valeu pra dela. Bom, enfrentará o Palmeiras, né? Esse é o primeiro ponto, acho que não fica muita dúvida, né, Chico?
5: Ah, cara, sim.
0: Só passar, porque é futebol, claro, né?
5: Só porque é futebol.
0: Não tô falando 99, que o Vasco vai enfrentar o Palmeiras. Se passar, vai enfrentar o Palmeiras.
5: Sim, sim, sim. 99,999%, assim, a chance do Santos é muito pequena, muito pequena.
0: Então vamos lá, vamos de trás pra frente. Falamos sobre esse jogo entre Vasco e Vitória, que vai classificar um dos dois para enfrentar o Palmeiras na semifinal da Copa do Brasil. Agora sobre o Bruno Duarte. Falou aí, é camisa 9, é centroavante, é cara de área.
5: Sim.
0: Então vamos apressar para entrar no time aí, né, Chico?
5: Verdade, verdade, verdade. Assim, é um jogador que acho que pode acrescentar demais, tá? Se não for titular, vai ser um jogador.

que vai ficar mais à disposição. Eu acho que o Vasco, com o Colídio, com a chegada agora do Bruno, ele deu uma qualificada bacana, assim, né? Na parte ofensiva. Porque o Vasco estava muito deficiente. Não tinha jogador que soubesse fazer gol, né? Que tinha essa capacidade, né? O Brenner demorou muito a engrenar, quando engrenou se machucou. O David não foi esse jogador até agora. E outros mais, né?

0: é, admitindo a possibilidade que o Vasco jogará com três atacantes, com o Bruno Duarte à disposição, ficamos com Colídio, Andrés Gomes e Bruno Duarte. Fechou assim?
1: Sim, sim, sim. É isso. Sim, seria desse jeito. Seria desse jeito. O Colídio pelo lado direito e aí, assim, é o Bruno quem tiver um pouco mais de mobilidade. Então, assim, e o Andrés Gomes sempre jogando pelo lado esquerdo, gente. Andrés Gomes tem que jogar pelo lado esquerdo. É onde ele rende mais.
0: E essa questão do David, Chico, você acha que isso pode atrapalhar, pode afetar? Porque, assim, foi algo que pegou todo mundo de surpresa hoje nas primeiras horas do dia, né?
1: E eu discordo da posição do Vasco, tá? Eu acho que toda empresa... seja clube de futebol, seja uma empresa de comunicação, seja uma empresa de transporte, qualquer empresa, deveria ter dentro de um regulamento interno dela, a seguinte cláusula, né? Qualquer tipo de envolvimento ou de notícia que envolva, por exemplo, né, que esteja atrelado, que esteja ligado à justiça ou à esfera criminal, o profissional precisa ser, não é afastado, é preservado. Não é afastado, é preservado. Porque assim, ele se preserva para ele melhorar a cabeça dele, para ele colocar a cabeça dele no lugar. E assim, e o ambiente também fica preservado. É normal, desculpa gente, as imagens hoje são muito fortes. Eu não considero normal, dentro do centro de treinamento do Vasco, a presença de policiais, sabe? Revistando o armário do David, fazendo perguntas. Desculpa. Eu acho que um clube de futebol, e nenhuma empresa deveria passar por isso. Nenhuma empresa deveria passar por isso. Então eu acho que com o objetivo de preservar, mais uma vez, não é afastar, de preservar o jogador até que essa situação fique totalmente resolvida, ele deveria ficar de fora das atividades dele profissionais.
0: Pois é, e o Admar confirmou não só que isso não vai acontecer, como ele estará à disposição para o jogo com Vitória quarta-feira lá no Barradão. Enfim, eu tô contigo, eu acho que estamos falando de seres humanos.
1: Sabe
0: ninguém
1: por quê,
0: tá,
1: Hugo?
0: Ninguém tá condenando ou pré-julgando ninguém, mas...
1: Não, e assim,
0: a cabeça
1: ele vai ser...
0: desse ser humano, ela tá dividida nesse momento.
1: E o David vai ser julgado esportivamente, porque se ele perde um gol, vão dizer o seguinte, tá vendo aí, ó.
0: Tá com a consciência com a pesada cabeça. Porque tá fazendo coisa errada.
1: Exatamente. Então assim, gente, podendo evitar, evita esse desgaste.
0: 8 horas 27 minutos e olha a galera com a gente pelo WhatsApp.
2: 1, 2, 3, um passito pra Maria. 1, 2, 3, um passito pra
0: 21 97 1998. 21 97 1998. E aí, tá gostando da aplicação das novas regras do futebol? Ou não? Não tá gostando não? Tá gostando ou não tá gostando? Não tá gostando. Tá gostando. Quero ver a galera. Bota a galera no ar.
3: Boa noite, Rádio Globo, aqui é MG, aqui é Bahia. Eu acho que a arbitragem está deixando a desejar com essas novas regras, viu? Valeu.
0: Então, pelo pouco que eu entendi, o Mício não tá gostando. Não tá gostando. Então, beleza. Grande Mício, Jequié é Bahia. Alô, Bahia. Abrimos com o pé direito. Mais uma no ar.
4: Rádio Globo, boa noite. Edivaldo Castro, interior da Bahia. Eu dou nota 6,5.
0: Qual é a nota do Edivaldo? Bota de novo o Edivaldo no ar aí.
4: 6,5. Boa noite, Edivaldo Castro, interior da Bahia. Eu dou nota 6,5.
0: 6,5. Então, Edivaldo tá que nem eu. Tá gostando, não. Valeu, Edivaldo! Alô, grande Edivaldo. Mais um da Bahia aí, cara, brincadeira. Aí a Bahia me emociona, diria aquele amigo nosso, hein, Chico. Valeu, Edivaldo!
1: Demais!
0: 8:29.
5: Boa noite, galera da Rádio Globo. Um grande abraço para todos. Aqui quem fala é Gilberto do Seu do Bonfim, Bahia, flamenguista roxo. Minha nota aí é 5. 5 tá bom demais.
0: Ih, nota 5, ó. Gilberto
1: mas
0: tá mais.
1: Assim, a nota é baixa por causa dos erros de arbitragem, que o cara não marcou o pênalti, é isso?
0: Não, eu tô concluindo que é pela aplicação das novas regras, que foi o que a gente
1: perguntou.
0: Então, assim,
1: aqui. A galera tem que dizer o porquê da nota, né? Só pra gente poder entender também.
0: Aí. Valeu, Gilberto, ó. Senhor do Bonfim.

0: Jequié e Castro Alves, tudo na Bahia. Tudo na Bahia. Ai, cara.
1: Eu gosto disso.
0: Tenho nem palavras. Mais uma mensagem no ar.
2: Alô, rapaziada do Globo Esportivo. Aqui é Marcos Machado, de Campo Grande, guia de turismo e motorista de aplicativo. Se eu tivesse que dar uma nota, daria 5. A arbitragem brasileira tem um nível muito ruim e demora demais para assimilar, entender o que está acontecendo. Visto que neste final de semana nós tivemos um pênalti interpretativo, né, onde o VAR estava à plena disposição e não foi usado. Um abraço.
0: Bom, Marcos, lá de Campo... Muzina pro Marcos aí, que ele é motorista de aplicativo e guia turístico.
3: Não tem nada a ver com as novas regras, tá?
0: Ele tá bolado, eu tô entendendo aqui, que foi com o pênalti marcado a favor do Atlético Paranaense.
3: Não
0: Paranaense.
3: Tem nada a ver com as novas regras, isso.
0: É. Então ele deu nota 5. Beleza. Tá anotado aqui, grande Marcos. Alô, Campo Grande, mais uma no ar.
4: Boa noite, Globo Esportivo, Luiz do Pescador Tricolor. Rapaz, tá aprovado, mas é o seguinte, os caras estão demorando a seguir a regra. Cada um faz de um jeito. Tem que fazer igual na Copa do Mundo, pô. A Copa do Mundo foi excelente. Pô, qual é, cara? Esses caras têm que aprender, né? Olhar os vídeos lá da Copa do Mundo, os jogos, e aprender, porque eles estão demorando a assimilar isso aí. Tudo tá demorado. Valeu, Rádio Globo.
0: Valeu, grande Luiz, obrigado pela mensagem aí, quer mais agilidade? Beleza, tá feito o registro aqui, Luiz. Obrigado, eu quero ver a galera,
5: Opa, amigo do Globo Esportivo, então, não tô aprovando muito não, porque vamos botar uma nota 6, porque não adianta a gente aplicar novas regras e as regras que a gente sempre vem vendo aí, toda a situação rolando, cada árbitro com entendimento diferente, não tá sendo seguida a risco. Então, nota 6 aí para essas novas regras do futebol. Um abraço aí, Rafael, de Jacarepaguá.
0: Valeu, grande Rafa. Nota 6, então, Jacarepaguá. Rafael também não tá muito feliz com isso, não. Obrigado. Nota 6 aí, 8h32.
6: Boa noite, amigos da Rádio Globo. Aqui é Branco de Padre Miguel, tricolor e mocidade. Eu acho que eu não aprovo porque enquanto os árbitros, até os mais novos e os mais velhos, continuar com arrogância e prepotência na hora de aplicar, vai continuar dando problema. Um abraço aos amigos do melhor programa da Rádio Globo.
0: Opa! Obrigado, Branco. Esse aí é nome de craque tricolor, é torcedor da mocidade independente de Padre Miguel. E adivinha qual é o time que ele torce? Presu, qual é o time que ele torce?
7: Fluminense!
0: E daí fez o combo tricolor. Grande Branco, valeu. 8h33, galera no ar.
8: Boa noite, amigos da Rádio Globo. Aqui é Ali Novaes, Itapetinga, Bahia Vascaíno. Usar não melhorou nada, praticamente melhorou nada. Tem que melhorar muito mais ainda. E tem que ser um critério só para todos os árbitros. Não tem negócio de um botar um critério e outro fazer do seu modo, não. Tem que ser um critério só para todos os árbitros. Eu gostaria de saber para onde nossa amiga Michelle Silva está indo. Está saindo da Globo, vai ser uma perca muito grande. A comentarista nota mil ela. Eu estou ligado na Rádio Globo.
0: Manda uma mensagem para ela, que ela vai te contar. Hélio, manda uma mensagem para ela. Eu quero saber o seguinte, ó. A gente recebe participação aqui tudo quanto é lugar da Bahia. Eu conheço Salvador, só Salvador. Nunca fui a outras cidades, infelizmente, cara. Que vontade que eu tenho. Então, ó, mensagem de Jequié, mensagem do Senhor do Bonfim, mensagem de Castro Alves, mensagem de Itapetinga, mensagem de todas, bem, muitas da Bahia. Eu quero saber onde é que eu vou me hospedar na Bahia. Aí que eu quero saber. Aí eu quero saber. Pô, vamos ver aí. Valeu, Hélio, um abraço. Bota uma galera no ar aí que eu quero ver.
9: Hugo, Aelo, Tarita, Michele, Presuntinho, boa noite pra vocês, João Carlos, Vitória, Espírito Santo, Praia do Canto, Vascaíno. Vamos lá, minha gente, olha só, eu tô gostando aí da mudança aí, tá? Os árbitros tão tentando fazer o que tem que ser feito, mas só tá deixando a desejar num ponto, na minha opinião, tá? É na hora que o goleiro vai bater o tiro de meta. Ali tem goleiros que estão fazendo cera, tá? O juiz tá deixando passar, não pode, e na hora da contagem. Tá uma contagem muito lenta, muito devagarinho. E o goleiro, a gente sabe quando tá fazendo cera, tá? A gente sabe. Valeu? Rádio Globo, a melhor.
0: Valeu, João. Um abraço, galera do Espírito Santo. Eu quero ouvir mais uma mensagem aí.
10: Boa noite, rapaziada da Rádio Globo. Aqui é Roger Dom, Teoflotone, em Minas Gerais.
1: Ah, eu acho que a arbitragem melhorou sim com as novas regras aí do futebol, mas é claro, é óbvio que tem que melhorar muito mais ainda. Mas acho também que os jogadores deveriam ajudar, que às vezes o jogador toma um tapa no peito e põe a mão no rosto como se estivesse tomando um tiro. Deveria, no mínimo, tomar cartão amarelo. Tchau, tchau, abraço.
0: Valeu, nosso Roger Dom, direto de Teófilo Otoni, na Bahia. Tá aí acompanhando o Globo Esportivo. Mas ele tá gostando, tá aprovando, beleza, valeu, grande Roger Dom. Deixa eu mandar um abraço aqui, carinhoso, querido, pra minha tia, tão amada, Rosimere dos Santos Garcia, ela tá lá em São Lourenço, acompanhando aqui o Globo Esportivo, e eu mando um alô pra ela, assim, com o maior carinho, bota de novo essa coisinha aí. É, que ela mora no meu coração, assim, mas da melhor forma possível. Eu tava tanto tempo sem ver Rosimere, aí encontrei com ela sábado, dei um abraço assim de matar a saudade, e assim, é uma energia boa, pessoa do bem, gosto muito. Ô Rosimere, ela tá lá em São Lourenço. Rosimere, agora eu apareço aí, Rosimere, vou pegar a Dutra aí, ó, vrau, aí, ó, daqui a pouco apareço aí em São Lourenço aí pra te visitar, ó. Vau aí na Dutra aí, ó. Mentira, mas eu vou respeitando os radares de velocidade. Rosimere, ó, Rosimere. Um beijo pra você, Rosimere. Muito obrigado. Mandar um alô também pra minha querida prima Daniele Tenório, que ela adora o Globo Esportivo, ela adora a minha simpatia aqui, que ela diz que eu falo com a maior delicadeza, com o maior carinho com os ouvintes. Por eu ser. Ah, não é nada aí, mentira. Só pergunta pros ouvintes se eu não sou simpático, se eu não abro aqui, ó, a participação pra todo mundo, galera que vem aqui com a gente. Eu tenho o maior respeito, o maior carinho, o maior amor por todo mundo aqui que manda mensagem, que faz o Globo Esportivo com a gente. E a minha prima querida Daniele Tenório adora quando eu falo com a galera assim, ó. Valeu! 8h36, o Globo Esportivo volta já.
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0: 8h39, de volta aqui no Globo Esportivo, pra ir com você nesta reta final de programa. E a gente tá aqui com os trepidantes trazendo informações. Conta você, Presu.

0: Outra rapidinha do Mengão, André Neto.
1: O Flamengo também encaminhou a transferência do argentino Joaquim Freitas, joia de 19 anos do River Plate, que desembarcou no Rio de Janeiro nesta segunda-feira. Nos últimos jogos com Eduardo Cudê, Freitas vinha atuando como ponta direita, mas rendeu melhor como um segundo atacante. Ele chegou a ser convocado para a seleção argentina nos amistosos preparatórios para a Copa do Mundo de 2026.
0: Rapidinho do Vascão da Gama, mais uma pra dela.
2: Os jogos do Vasco neste mês de setembro. Nesta quarta tem a partida da volta contra o Vitória pelas quartas de final da Copa do Brasil, às 9:30 da noite em Salvador. Cruzmaltino venceu o primeiro jogo por 1-0. Depois tem o clássico contra o Fluminense, fora de casa no Brasileirão. Pela Sul-Americana, duelo contra o Santa Fé, na Colômbia, pelo primeiro jogo das quartas de final. Depois, Brasileirão contra o Grêmio em Porto Alegre, jogo da volta contra o Santa Fé no dia 15 de setembro em casa, depois de novo pelo Campeonato Brasileiro, jogou contra o Coritiba em casa.
0: Botafogo! Outra rapidinha do fogão aí, Thalita.
3: Columbus, da MLS, segue buscando a contratação de Santi Rodrigues. A janela norte-americana fecha na virada de terça para quarta-feira. Entre as partes, tá tudo resolvido. O problema é que a MLS vem travando a negociação por conta das dívidas que o Botafogo tem nas negociações envolvendo Thiago Almada e o próprio Santi Rodrigues.
0: E essa outra rapidinha do Tricolor é com o João Aquino.
4: No empate de ontem, o 3-3 contra o Atlético Paranaense na Arena da Baixada, o atacante Canóbio voltou a balançar as redes com a camisa do Fluminense. O uruguaio não marcava desde o dia 27 de maio. O gol foi contra o La Guaira, na última rodada da fase de grupos da Libertadores. O atleta foi titular em todos os jogos sob o comando de Marcão e busca manter a confiança do treinador.
0: 8:42. Bora falar do fogão.
3: Essa é a minha favorita.
0: Se você diz...
3: Eu gosto dessa aí com o gritinho do Michael Jackson.
0: Vai, Tata.
3: Vamos, né, Hugo? Que, não sei se você lembra, mas depois daquele jogo contra o Cienciano, que o Botafogo tinha que, enfim, reverter um placar extremamente elástico e tudo mais... A diretoria, né, hoje comandada pelo JP Magalhães, já que o Textor tá afastado, o Gabriel de Alba tá naquele processo de compra, não compra, a SAF do Botafogo, então no momento quem tá mandando é o JP.
0: E ele tava bolado aquele dia.
3: Ele tava bolado, né, muitos palavrões em poucas palavras. Mas traçou o objetivo de que nos três jogos seguintes, Atlético Paranaense, Flamengo e Palmeiras, três confrontos difíceis, três confrontos contra os times que estão dentro do G3 do Campeonato Brasileiro, existia ali uma expectativa de que o Botafogo somasse pontos. Até porque a equipe alvinegra está no meio de tabela. Hoje, 31 de agosto, 8:43 da noite, o Botafogo está a 5 pontos do Z4. E aí, dos 6 pontos disputados, Botafogo não conseguiu nenhum. Perdeu pro Atlético Paranaense jogando no Nilton Santos, derrota por 3-2. Perdeu pro Flamengo ontem, 3-0 no Maracanã. Sofreu 6 gols nesse intervalo, marcou apenas 2 gols. E aí eu preciso pontuar, 2 gols marcados por jogadores que não são atacantes. Aliás, quem marcou os 2 gols contra o Atlético foi justamente o Santi Rodrigues.
0: Verdade.
3: Que tá nesse processo de saída do Botafogo, como a gente acabou de trazer, querendo voltar pra MLS. É uma situação bem complicado, é um cenário bem ruim que o Botafogo tem. E mais do que isso, enfrenta no próximo domingo, no estádio Nilton Santos, o líder do campeonato, que é o Palmeiras. Então é um Botafogo que realmente está numa sequência extremamente negativa para conseguir aí reverter, virar uma chave. Em campo as coisas não estão funcionando e fora também não está das melhores a questão dessa gestão toda de crise do Botafogo.
0: É, Atlético Paranaense, Flamengo e Palmeiras, os três primeiros colocados.
3: G3, né? Exatamente, o G3 do Campeonato Brasileiro. E aí, nesse momento, o Belão segue como interino. Para o duelo contra o Palmeiras, ele segue como interino. Pelo menos essa é a decisão da diretoria do Botafogo, mesmo após as 2 derrotas para Atlético e também para o Flamengo. Ele segue contra o Palmeiras, mas já começa a acontecer uma movimentação em busca de um técnico. Existiu sim uma movimentação interna que trouxe o nome de Renato Portaluppi, Renato Gaúcho, né, pro Botafogo. Não houve proposta, o Botafogo ainda não fez proposta por nenhum treinador, mas o Renato Gaúcho apareceu. A gente tem que lembrar que existe um conflito com a torcida do Botafogo envolvendo o Renato Portaluppi, da época que ele ainda era jogador de futebol, jogava no, na equipe, enfim, ele tem um conflito com a torcida, então já existe uma resistência por parte do torcedor com a chegada do Renato Gaúcho, mas também até por conta dessa resistência e da movimentação que acabou acontecendo nas últimas horas em relação a esse nome que apareceu, existe também a questão envolvendo a gestão de vestiário, que é algo que o Renato sabe fazer muito bem.
0: Verdade.
3: Isso aí é verdade. É indiscutível, né? Então, tudo isso está sendo pesado nesse momento em relação a uma possível proposta. Mas a gente precisa lembrar, ainda não aconteceu nem para o Renato, nem para nenhum outro treinador. É claro que a diretoria vai seguir buscando outros nomes, mapeando outros nomes no mercado. Mais que uma gestão de vestiário, o Botafogo também entende que precisa acontecer uma mudança de desempenho da equipe em campo, rendimento do Botafogo em campo, para que consiga alcançar o objetivo, que hoje é a Libertadores da América. Botafogo tem quase 10 pontos de distância do Cruzeiro, que hoje está dentro do G5 do Campeonato Brasileiro na pré-Libertadores.
0: E com um detalhe, né? Não está mais em Copa do Brasil, exato, nem Copa Sul-Americana para buscar um caminho mais curto.
3: Exatamente. Só tem o Campeonato Brasileiro e precisa terminar o campeonato dentro do G5. Botafogo ainda tem um jogo para jogar atrasado, que é contra o Grêmio, o jogo que foi adiado por conta da pré-Libertadores. Mas é esse o cenário da equipe alvinegra. Segue com o Belão até o duelo contra o Palmeiras, líder do Campeonato Brasileiro. Um Botafogo que está tentando buscar alguma pontuação nesses jogos, né, nessa sequência difícil que teve no Campeonato Brasileiro, e mais do que isso, tentando encontrar um treinador, não só pensando nesses últimos jogos do campeonato, mas já alguém que chegue para ser o técnico de 2027. E aí talvez seja o ponto que pesa contra o Renato Gaúcho. A diretoria, nesse momento, apesar de enxergar que ele poderia ser aquele cara que resolve os problemas imediatos, não enxerga o Renato como um nome para um projeto a longo prazo à frente do Botafogo, Gão.
0: Chico, Renato, seria ou não um bom nome avaliando tudo que o Botafogo tem hoje para oferecer para ele? Tô falando não de dinheiro, mas de capacidade técnica do elenco, característica do grupo, e aí?
5: Eu penso que sim. Assim, e outra coisa, chama o Renato e faz o contrato até dezembro. Ah, o Renato não topou, então muito obrigado, Renato. Muito simples. Ah, o Renato quer um contrato de um ano e até final de 2027. Ué, então a gente não quer. E parte para outro. Mas se ele puder, se ele quiser um contrato até dezembro, cara, eu acho que ele tem esse perfil. Botafogo tá precisando de algo novo, de um fato novo. São 30 pontos, 24 jogos, tem um jogo atrasado contra o Grêmio. Botafogo precisa urgentemente chegar a 36 pontos. Porque depois, 9 pontos, você empata aqui, você ganha ali, né? Você consegue somar 9 pontos para chegar a 45. Do contrário, Hugo, vai chegar e fazer uma reta final de Campeonato Brasileiro brigando para não cair.
0: 8h47 e a galera vem com a gente pelo WhatsApp.
6: 1, 2, 3, um passito pra Maria. 1, 2, 3, um passito pra trás.
0: 21 97 1998. E aí, tá satisfeito? Tá satisfeita com as novas regras da arbitragem? Mas não só com as novas regras. Não, é se elas estão sendo bem aplicadas, na sua opinião.
7: Não?
0: Não?
7: Não.
0: E você. Quero ver a galera, bota a galera no ar aí.
8: Fala, galera da Globo Esportivo. Enquanto não melhorar, ou melhor, enquanto não profissionalizar a arbitragem, vai ser essa coisa fraca que é. Tá bom? Alexandre, da cidade de Cordeiro, estado do Rio. Saudações alvinegras. Dor de cabeça hoje.
0: Eita, Alê. Alê, melhoras aí, Alê. Um abraço pra galera em Cordeiro. 8h48.
9: Pessoal da Globo, boa noite. Aqui é o Zé Carlos de Vila Isabel, Botafoguense. Essas regras novas, só tem uma que está servindo. Chama-se impedimento automático. O resto, nada funciona. Principalmente quando serve de interpretação. Aí lascou tudo. Regra não tem que ter interpretação. Regra é regra. Tirou disso, é tudo fuleira.
0: Valeu, Zé Carlos, é lá de Vila Isabel. Tá na bronca aí, ó. Só o impedimento semiautomático que prestou até agora? Tá feito o registro, amigo. Tem espaço aqui, vai falar mesmo, é isso aí. Mais uma no ar aí.
10: Boa noite, Hugo. Boa noite, Aelo. Sou Leandro de Nova Iguaçu. A nota é 5. Os árbitros aqui podem mudar a regra, fazer tudo, mas os árbitros apitam descansando. Aqui os árbitros que são preguiçosos, né? A regra, não adianta ter regra não, pô. Os caras querem ganhar sem fazer força, fica parando o jogo pra descansar toda hora, não querem correr, aí fica complicado. Ficaram um mês aí de férias na Copa do Mundo, tinha que reunir, passar a regra e treinar todo mundo, mas não fizeram nada, mudaram a regra em cima da hora e é complicado. Tem que mudar a arbitragem, não a regra.
0: Leandro aí, ó. Direto, direto. Pode cornetar mesmo. Tá feito aí. Galera em Nova Iguaçu com a gente, deu nota 5 aí o Leandro. 8:50, o Globo Esportivo volta já.
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0: 8:52, reta final do programa e nós estamos por aqui com informações para quem? Para você. Fluminense. Agora falar do tricolor. Alô, João Aquino.
14: Boa noite, Hugo, Aiello e galera ligada. Opa. No Globo Esportivo. Hulk marcou um golaço de falta no empate entre Fluminense e Atlético Paranaense na manhã deste domingo na Arena da Baixada, chegando a 4 gols com a camisa tricolor nesse campeonato brasileiro. O atacante deixou o Atlético Mineiro em maio desse ano e já completou 11 jogos pelo Fluminense. Foi um começo conturbado. Enfrentando muitas dificuldades, o camisa 7 chegou a ser vaiado em algumas oportunidades pela torcida tricolor. Mas esse cenário passou a mudar desde que Marcão assumiu a equipe. De lá pra cá, Hulk marcou 3 vezes e deu 1 assistência em 4 jogos, tendo assim uma média de 1 participação por jogo com o treinador. Na coletiva pós-jogo, Marcão reforçou a importância do atleta.
15: É um Hulk, é grande demais, né? Lógico que estava um período de adaptação, acho que a gente tem respondido muito bem nos treinamentos, tem evoluído, tem participado mais e realmente tem conhecido melhor o grupo. E está cada vez melhor, participando durante a semana, treino e conversa, compartilha conhecimento com jogadores, com a comissão técnica, e a tendência é a evolução. Então, é um grande jogador que nos momentos tão grandes como esse, ele responde à altura.
14: Hulk chegou para ser uma alternativa a John Kennedy, que é o artilheiro do Flu na temporada. O atacante, porém, teve uma lesão grave no joelho e a expectativa é que só retorne em março do ano que vem. Desde então, Hulk assumiu a titularidade e no duelo contra o Furacão fez uma de suas melhores atuações com a camisa tricolor, contribuindo com 1 gol e 1 assistência para Ignacio. O Fluminense volta a campo no próximo dia 5, no sábado, para o clássico contra o Vasco da Gama. A expectativa é que Hulk siga no time titular para o confronto. De vaias ao protagonismo para o camisa 7 do Flu. Abraços, Hugo e Aiello.
0: Valeu, João Aquino, com as informações do Fluminense. Ô Chico, vem cá, o Hulk divide realmente opiniões, né? Ele tem se apresentado bem nos últimos jogos, mas assim, chegou muito mal, vaiado, aí veio como grande estrela e de repente foi pro banco de reservas, aí o John Kennedy machuca, volta o Hulk pro time titular, aí volta o Hulk a jogar mal, aí volta, a torcida vai ao Hulk, aí o Hulk volta. Como é que tá? O que, que você diz sobre o momento do Hulk, sobre essa, esse início de trajetória como jogador do Flu, Chico?
5: Ainda não decolou. Ainda não decolou. Ele não conseguiu ainda uma regularidade positiva. Ele ainda tá oscilando muito. Agora, ele tem uma coisa que o torcedor perdoa muito, cara. A entrega dele. A entrega dele. Ele tá disputando uma bola no ataque, ele perde a bola, ele volta, dá combate, ele marca, ele persegue o adversário. Cara, e o torcedor valoriza muito isso, muito isso. Então as vaias acontecem pelo mau desempenho técnico, mas ao mesmo tempo, quando ele faz essa entrega, o torcedor comemora, o torcedor aplaude. Mas até agora, ele não conseguiu uma regularidade.
0: Pois é, e assim, eu tenho... É um certo receio em falar do Hulk atual, porque ao mesmo tempo que eu reconheço tudo isso, a entrega, a disposição, a forma como ele se dá pro time, eu às vezes acho, Chico, verdadeiramente, que quando ele não está bem, não é como ele tá mal, mas quando ele não tá tão bem, ele chega a ser um a menos pro time. É exagero falar isso, Chico?
5: Não é exagero, mas assim, é normal e é natural por causa da idade também, né, Hugo? Assim, ele é natural que isso aconteça. O Hulk é um jogador com uma idade já avançada. Então, isso pesa demais. Tecnicamente, ele sofre muito por causa da questão da idade. Ele não tem mais, né, a idade que ele tinha, quando ele tinha capacidade de fazer jogadas individuais, que ele ganhava muito no corpo. Ele não tem conseguido isso, não tem conseguido isso. Então, a idade chegou para ele, ele começa a sentir o efeito disso. Eu concordo contigo.
0: Pois é, e aí, ao mesmo tempo que você vê, por exemplo, o azar, que foi o problema do Kennedy, né, a questão do joelho, que inclusive teve um desdobramento negativo nesse final de semana, ele teve que voltar a ser internado, né, e a gente tá aqui na expectativa da melhora desse jogador, desse ser humano, para que ele volte não só a jogar futebol, mas a viver dentro da normalidade, a partir de uma condição de saúde melhor, claro. E o Castilho, né? Que o Castilho não decolou, né, Chico? Veio pra ser reforço e...
5: Esse aí, maior investimento da história do Fluminense, cara, e assim, uma tremenda bola fora. Acho que foi dinheiro realmente gasto de forma completamente desnecessária. Não acredito que o Castilho possa dar a volta por cima, voltar a jogar bem, enfim, acho que não. Acho que é um jogador que o Fluminense fez um investimento pesado e completamente equivocado.
0: Pois é, e esse jogador, a vinda desse jogador, eu tenho até dúvidas em relação a... Foi realmente um reforço? Foi realmente um investimento? Ou foi uma vontade de contratar um jogador que fez um gol no Flamengo?
5: Meteu gol no Flamengo. Sim.
0: Eu tenho dúvidas.
5: E aparentemente seria um jogador até interessante, tá, cara? Aparentemente seria um jogador até interessante, jogador de bola aérea, um jogador de presença de área, cara, mas nem isso ele conseguiu entregar no Fluminense até agora.
0: Pois é, e ele pouco tem sido acionado, não tem entrado em campo e agora tá ali quase que como apenas um mero integrante do banco de reservas. Bom, Chico Aiello, 8h58, tá na hora de ir embora, hein, Chico?
5: Tá na hora, mas amanhã tem mais Globo Esportivo, né, Hugo?
0: Amanhã, primeiro de setembro, tem, tá confirmado, Chico, tá confirmado.
5: Tá confirmado, então. Estaremos juntos amanhã, Hugão.
0: Com certeza. Valeu, Chico.
5: Abraço.
0: Ponto final no Globo Esportivo de hoje, com a produção e a coordenação do João Aquino e os trabalhos técnicos do Jorge Presuntinho. Amanhã, às 7, a gente volta. Volta, sim. Aquele abraço, galera.
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